0: Agora, com muito carinho, quero chamar para cantar comigo essa linda canção o meu irmão Moisés Cleiton.
1: É um prazer para mim.

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0: Glória a Deus. Louvado e engrandecido é o nome do Senhor. Boa noite, meu querido. Boa noite, minha querida. Tudo bem com vocês? Mais uma segunda-feira que estamos para a glória de Deus. Grata ao Senhor por ter chegado em paz e segurança para concluir essa obra que o Senhor confiou em nossas mãos. Aqui está o Pai, o Filho e o Espírito Santo. E está o nosso pastor André de Assis, o nosso pastor Edivando. E a nossa diaconisa José e a missionária Marilu, como sempre, de joelho por essa causa. E você também, você se alegre, tem notícias boas de Deus chegando aí. Glória a Deus, e vai alegrar o meu e o teu coração. Sabemos que passamos por algumas aflições, mas temos que ter bom ânimo, porque o Senhor já venceu tudo por mim e por você. E ai de nós, tá? Se não fosse o Senhor na minha e na sua vida, já teríamos sido engolido vivo. Mas estamos de pé pela graça e a misericórdia do Senhor Deus Todo-Poderoso. Então creia tão somente que nessa noite, em nome de Jesus, o Senhor Deus está passeando aí dentro da sua casa, aí no seu trabalho, onde você está agora. Receba o renovo do Senhor, que todo o cansaço físico e mental o Senhor Deus está colocando por terra. Está quebrando todo o jugo, despedaçando toda a lança. Louvado seja o nome do Senhor, levando a cura, levando aí a força que você precisa. O Senhor Deus está tirando todo o mal da sua mente, do seu corpo, dos seus órgãos. Sabemos que é uma segunda-feira um pouco cansativo, mas o Senhor é bom todo o tempo na minha e na sua vida. E todas as setas lançadas, tá? Para atingir você através de redes sociais, o Senhor Deus está colocando por terra. E o bom é que Deus, Ele contempla o coração de cada um de vocês. Deus colocou um compromisso nas suas mãos. Faça o que Deus mandou dentro da sua congregação. É dentro da sua congregação que Deus quer você trabalhando, que Deus quer você fazendo a obra que o Senhor Deus colocara nas suas mãos. Louvado seja o nome do Senhor. O dia hoje foi corrido, mas estamos aqui para glorificar e exaltar o nome do Senhor Deus Todo-Poderoso, pois até aqui o Senhor Deus tem ajudado a mim, tem ajudado a você. Então faça para agradar a Deus, não é para agradar o seu eu. Aleluia, louvado seja o nome do Senhor, mas para agradar o Rei dos Reis, o Senhor dos Senhores, que nos deixa de pé, firme e forte na sua presença, meu querido e minha querida. Não vá andar por impulso não, tá? Não vá fazer nada por impulso não. Faça pela presença, pela obediência e a unção de Deus, que vai quebrando todo o jugo, despedaçando toda a lança. Tem muitos aí passando pelas aflições, pelas opressões, porque não obedece, não examina as escrituras e não dá ouvido a quem Deus levanta como atalaia, que é para levar a mensagem de Deus para você. Então se aquiete, não haja por impulso, diz o Senhor, pela sua vontade, pelos seus caprichos, mas faça as coisas corretas diante de Deus, para que as bênçãos do Senhor cheguem para lhe alcançar e o nome dele venha a ser glorificado em nome de Jesus. A Bíblia diz em Romanos 8, o versículo 7, porque a inclinação da carne é inimizade contra Deus, pois não está sujeito à lei de Deus, nem mesmo pode estar. Portanto, os que estão na carne não podem agradar a Deus. Então que você venha, aleluia, estar de joelho na presença do Senhor, que você se consagre, que você volte a ser quem você era na adoração, que essa sufocação aí caia por terra, que nem tudo, viu? Olha, que muitos estão pensando que está fazendo, está agradando a Deus. Querido e querida, aleluia, sem obediência, eu e você não recebe vitória. Aqueles que estão obedecendo, estão passando pelas lutas, pelas aflições, aleluia, e você que não está fazendo nada para Deus, glória a Jesus, do alto, querido e querida, só tem bênção para quem obedece, tá? Só tem bênção para quem renuncia, só tem bênção para quem está no centro da vontade do Senhor. Então faça não mais a sua vontade, mas a vontade do Senhor. Você precisa de um milagre, e o milagre não está na mão do seu pai, não está na mão da sua mãe, não está na mão do seu filho, do seu irmão, da sua irmã, do seu parente está na mão de Deus. E o Senhor Deus sabe o tempo e a hora certa de entregar este milagre nas suas mãos. Então Deus, Ele prova a minha e a sua fé. Ele prova a minha e a sua paciência. Ele prova o meu e o seu coração, para ver se está verdadeiramente nas coisas de cima. Porque se estiver preso nas coisas da terra, querido e querida, aleluia, glória a Jesus, você não vai ver o milagre de Deus acontecer da forma que você está pensando. Mas nessa noite, em nome de Jesus, que Deus lhe esconda, glória a Deus, no esconderijo do Altíssimo, glória a Jesus, louvado seja o nome do Senhor. O Pai do céu, Ele está vendo a sua entrada, a sua saída, aleluia, o Senhor Deus está vendo a sua adoração, aonde você entra, aonde você vai sem direção, impulsionado por homens, porque não é Deus que está mandando. Então vigia, em nome de Jesus, louvado seja o nome do Senhor. A visita do Espírito Santo é mais importante, glória a Deus, dele chegar na minha casa, na sua casa, louvado seja o nome do Senhor. E é no de repente que ele chega para fazer o milagre, é no de repente que ele chega, aleluia, para visitar a mim, para visitar você. Então quando Deus mandar você se aquietar, se aquiete, que você venha estar com o ouvido sensível para ouvir a voz do Senhor, não fazer a sua própria vontade. É Deus que vai adiante da situação, é Deus que está no controle de tudo, querido e querida. Então seja um filho obediente. Enquanto você se rebeliar, bater o pé e não fazer a vontade de Deus, correr atrás das coisas da terra, só tem vento, só tem dor, agonia, perturbação, desespero, porque muitos estão correndo muito atrás de ouro e prata, para pagar conta, para pagar dívida. Eita glória, louvado seja o nome do Senhor, mas não está buscando o reino de Deus como é para buscar. Aleluia, louvado seja o nome do Senhor. O que Deus tem com você, é com você, querido. Não adianta, aleluia, você jogar a responsabilidade para o seu irmão, para a sua irmã, se Deus escolheu você. E é através de você que Deus vai completar a obra e o nome dele vai ser glorificado. Então examine a Escritura Sagrada, que é a boca de Deus falando, a Bíblia. Aleluia, foi esta palavra que nos tirou do lamaçal do pecado, que nos fez ser uma nova criatura em Cristo Jesus. Então aprenda a obedecer. Quando você obedecer, renunciar, se desprender das coisas da terra, aí Deus vai fazer o milagre na sua vida, dentro da sua casa, no seu casamento, na sua saúde, nas suas finanças, na vida do seu marido, do seu filho. Aleluia, glória a Deus. Aquele que você está pedindo em oração, com certeza Deus vai fazer um milagre. E essa dor sufocadora aí no seu peito, Deus está arrancando. Essa dor constante nas suas costas, esse mal no estômago, glória a Deus, Deus está colocando por terra, tá? Receba renovo do Senhor, receba a cura do Senhor, mas obedeça, não ande só atrás de coisas terrenas. Busca agradar a Deus, busca se humilhar, e no tempo oportuno Deus vai te exaltar. Deus, Ele vai fazer a obra por completo, porque Ele não é homem para que minta, e nem filho do homem para que se arrependa. Então faça não mais a sua vontade, é a vontade do Senhor. Então Deus está passeando como valente e terrível nesta manhã que está iniciando logo mais. Depois da meia-noite, já é uma manhã de terça-feira, Deus vai trabalhar o meu e ao teu favor. Será uma madrugada de Deus guerrear por mim e por você. Olha, alguém vai perder o sono, glória a Deus. Alguém vai perder o sono e vai ouvir a voz de trovão do Senhor. E vai passar a temer, a respeitar, aleluia. E alguém vai procurar mim, procurar você, vai liberar um perdão, porque é Deus que está ordenando. Oh, glória a Deus, louvado seja o nome do Senhor. Tem pessoas que é de serviço dura, aleluia, pensando ele ou ela, que pela dureza de coração eles estão certo, aleluia, mas aprove Deus conhecer a mim, conhecer a você, e saber quem é você, num caminho que o Senhor Deus escolheu para você passar. Louvado seja o nome do Senhor. Pois bem, se você obedecer, você vai comer o melhor dessa terra. Os dias são maus, o Senhor está voltando e vai pegar muitos de surpresa. Escape pela sua vida. Não faça a vontade de homens. Não tem distância, tá? Para você adorar o Rei dos Reis. Se esforce e não queira agradar homens. Agrada ao Rei dos Reis, ao Senhor dos Senhores, a Ele toda honra, a Ele toda glória. Foi Ele quem te trouxe a esta terra, te escolheu no ventre da sua mãe, para você ser um adorador, uma adoradora por excelência. Então escape, meu querido e minha querida, pela sua vida, louvado seja o nome do Senhor. São muitos que estão indo embora, só fica saudade, querido e querida. Enquanto você estiver nessa terra, faça o bem, sem olhar a quem, porque a tua recompensa não vem da terra, da mão de homens não, vem da mão do Senhor. Deus está dando livramento a alguém da tua casa. Deus está nesse momento visitando a mente, aleluia, da tua filha, a mente do teu filho, visitando alguém distante, aleluia, louvado seja o nome do Senhor. Este aqui é um culto dentro do seu lar, e está alcançando os de perto e os de longe. Deus está repreendendo todo o laço da depressão, da ansiedade. Você não vai morrer, ainda não é o tempo, tá? Aleluia, a prova é grande, mas bem maior é a vitória que o Senhor está preparando. Então um cântico novo está Deus colocando na sua boca. Você vai cantar um cântico novo, porque tem uma mesa preparada no meio desse deserto. No deserto tem pão, no deserto tem água. Nesse deserto você não vai morrer, vai ter experiência, querido e querida, para você contar. Você não vai testemunhar, glória a Deus, da experiência do seu irmão, da sua irmã. A experiência é sua. Quem tem que passar é você. Quem vai testemunhar é você, da glória de Deus na sua vida. Porque a Bíblia diz que no mundo temos aflições, mas temos que ter bom ânimo, querido e querida. Pensa aqui na neguinha. Essa neguinha já foi tão provada, aleluia, mas aprovada por Deus, porque tudo passa, mas a palavra de Deus não há de passar. Deus não prova ninguém além das suas forças. Ele conhece a sua limitação. Ele sabe que você é pequeno, mas Ele é grande, tá? Ele conhece a tua força. Então, quando você pensa que está fraco, aí você está forte, porque o poder de Deus se aperfeiçoa é na sua fraqueza. Então, abra a boca e dê glória. Abra a boca e dê glória, porque a ajuda do Senhor está chegando aí. Não é a ajuda do homem, é a mão de Deus que nesta noite chegará até mim e até você. Cante neste lugar, cante, cante, aleluia, se alegre, mesmo dentro do vento. Mas a senhora não sabe o que eu estou passando, nem você sabe o que nós passamos, nem você sabe o que nós enfrentamos de gigante todos os dias, mas estamos aqui pela graça, porque é a graça dele que nos basta, querido e querida. Do jeito que você é provado, nós também somos. Do jeito que você é perseguido, nós também somos. Aleluia, louvado seja o nome do Senhor. Por causa da túnica, tá? Que faz a diferença. Eita glória, e a túnica só cabe em você. Eita glória. E por isso tem uma perseguição. José foi perseguido por causa da túnica, porque fazia a diferença. Eita glória. E aí você? Louvado seja o nome do Senhor. Se o próprio, aleluia, Senhor foi perseguido na terra, mas a missão ele não parou, a missão foi concluída, e aí você não vai deixar de adorar por causa da calúnia, por causa da inveja, do olho grande. Escuta, a inveja é a podridão dos ossos, adoece a mente, a alma, o coração, aleluia, porque tem pessoas que não conseguem ver você progredir, prosperar, crescer, aleluia, ter um trabalho bom, ter um salário bom, ter um casamento perfeito que Deus deu, ter um filho abençoado, uma filha abençoada, e ela não tem. Eita, ele não tem, aí começa a perseguição, aí começa o inimigo lançar as setas malignas, aí começa a degradar você, aí começa a querer falar mal de você. Escuta, deixa falar mal, deixa falar bem, mas só Deus conhece a intenção do teu coração, pois Deus falou que não tem culpado por inocente, nem inocente por culpado. Papai do céu está levando livramento aí agora, está livrando alguém de um infarto, tá? Está entrando nas veias do coração, ele está soprando na tua tuas narinas, está arrancando essas dores, está tirando esse mal-estar, essas tonturas, esse escurecimento de vista. Deus está controlando teus nervos, Deus está controlando a tua pressão. Deus está dizendo para você, ela nem vai aumentar, nem vai diminuir, vai ficar no lugar certo. Até o teu sono hoje vai ser diferente. Você não vai tomar remédio controlado. Essa farmácia aí o senhor está arrancar. E a dizer para você que ele está injetando uma vitamina no teu corpo. Eita glória. Vai recebendo a cura. Vai recebendo aí, aleluia, a presença do Senhor. Vai recebendo agora. Louvado seja o nome do Senhor, Deus Todo-Poderoso. Deus está tirando essa dor constante aí do teu estômago. Aleluia, louvado seja o nome do Senhor. Toda gastrite nervosa. O Senhor Deus, ele entra curando, tá? A fé, aleluia, remove montanha. Então dobra o teu joelho e profetiza a tua cura, profetiza o teu milagre, profetiza a porta aberta, profetiza que o recurso vai chegar, profetiza que você vai viajar, malácia, ale, pela fé já pronte, porque o Senhor Deus é quem vai fazer por mim e por você. Mas o segredo da vitória é obedecer. Se obedecer, vai comer o melhor da terra. Então ande com pessoas que têm testemunhos, que têm a presença, meu querido, que acredite no seu chamado, que acredite que Deus, aleluia, escolheu para uma grande missão nessa terra. Então, querido e querida, não tem ninguém melhor aqui. Aqui todos são igual, filho. Aleluia, porque o Senhor escolheu. Glória a Jesus. E você use a sua ferramenta, não enterre ela dentro da gaveta. Aleluia, mesmo sendo perseguido, mesmo sendo aí desprezado, mesmo sendo rejeitado. Jesus foi rejeitado, foi traído, foi humilhado, foi perseguido. Aleluia, glória a Jesus. Mas ele venceu, até a morte na cruz ele venceu. E essa situação não é nada para ele resolver por mim e por você. Então se aquiete em nome de Jesus. Tira essa tristeza aí do seu olhar. Diga esse problema aí que você tem um grande Deus para resolver por você. Diga que você tem, aleluia, um Deus poderoso que dá ordem aos anjos, ao meu e ao seu respeito. Então cante na terra e diga: eu tenho um Deus que não vai deixar essa luta me matar, essa opressão me deter, esse síndrome do pânico, aleluia, me deixar, aleluia, inerte em cima de uma cama. Louvado seja o nome do Senhor. Quem está comigo e contigo é mais forte. Então somente se alegra, tira essa tristeza aí, aleluia, manda que saia, que se retire, e profetiza a alegria do Senhor que invada todo o seu ser. Que esse peso, que esses pensamentos maliciosos, negativos, que essas ilusões enganosas venham a ser arrancadas. Que essa dor agoniadora dentro de você venha a ser tirado agora, em nome de Jesus. Seja curado, seja curada, em nome de Jesus. Em nome de Jesus. Eleva teus olhos para o monte, o Senhor está mandando te dizer. É de cima que vem teu socorro. Para de correr, de se humilhar nos pés de homens. Aleluia, se humilha nos pés do Senhor. Conta a tua história para o Senhor. Porque tem pessoas que só querem saber, aleluia, como você está, como você está passando, para depois sair detonando a sua vida. Aleluia, louvado seja o nome do Senhor. Pois Deus levanta a pessoa certa para ajudar você no momento difícil, para ajudar você nessa dor, nessa agonia que você está passando, não vai permanecer, porque tudo isso vai passar. Aleluia, porque Deus, ele é fiel, ele vela para cumprir com a sua palavra, te diz o Senhor Jeová. Mas a Bíblia diz, tá? Aleluia, que bom e suave é que os irmãos vivam unidos numa só fé. Aleluia, buscando o reino de Deus com toda a força do seu coração, porque é um orando pela vida do outro, carregando aquela cruz, e você não vai parar, você não vai desistir, você não está lutando só. Se não fosse a mão de Deus, Adriana, nem de pé tu estaria mais, mas é o Senhor Deus que te sustenta de pé. Aleluia, louvado seja o nome do Senhor. Então se desprenda das coisas da terra e deixe de ser desconfiado, desconfiada, porque pessoas assim não recebem bênção, tá? Tem pessoas que é desconfiada demais, desconfiado demais. Escuta, nem todo mundo é igual, tem a mesma mente, o mesmo pensamento, as mesmas atitudes. Não, querido e querida, se você foi decepcionado com alguém, não é porque esse alguém que decepcionou você a pessoa que você hoje conheceu, a um amizade, um irmão, uma irmã, vai fazer a mesma coisa. Aleluia, glória a Jesus. O Senhor Deus, Ele fala para mim e para você, dá um voto de confiança a fulano, a beltrano, a ciclano. É Deus que manda, porque Deus gera e mostra quem é. Mas não seja tão desconfiado como você é. Aleluia, porque você pede as bênçãos, pede as amizades que Deus levanta, pessoas boas. Aí deixa de acreditar em quem é para acreditar e vai acreditar em quem não é para acreditar. Escuta uma coisa, da lei da semeadura, ninguém escapa. Tudo que a gente planta, vai colher. Então continue, aleluia, plantando o que é bom, porque notícias boas virá, e o nome do Senhor será glorificado, diz o Senhor Jeová. Essa neguinha aqui não é interesseira não, viu? Essa neguinha aqui não tem interesse em nada de seu ninguém. Ela ora com amor. Ela ora porque o Deus chamou para ser intercessora, para ser adoradora, para levar a mensagem do Senhor como uma atalaia. Levar a palavra para quem Deus assim determinou. Pois em nome de Jesus, faça as coisas corretas, porque Deus conta com você na obra, querido e querida. E você pare de ser tão desconfiado e desconfiada. Aleluia, louvado seja o nome do Senhor. Porque pessoas assim é difícil demais de a gente estar perto. Porque Deus, Ele mostra o apego às coisas da terra. Se desprende das coisas da terra um pouco. Porque tudo aqui vai ficar. A Bíblia diz que estejamos contentes ali com as coisas na terra. Não aquilo que a gente quer. Porque tudo, nem tudo que eu e você quer, a gente vai ter no momento que quer. O Papai do Céu, Ele conhece. Ele sabe o que dá a mim e o que dá a você. Mas estejamos contentes, aleluia, satisfeitos com o que Deus faz, que nunca estamos contentes, nem satisfeitos, só que é tudo demais, mas o Senhor Deus sabe controlar, tá? Não deixa nada da terra controlar você, é você que tem que controlar, aleluia, glória a Jesus, as coisas, porque se deixar se levar, eita glória, louvado seja o nome do Senhor, o inimigo tenta de todo lado para te atacar, então vigia, em nome de Jesus. Deus tem coisa grande para fazer, mas faça a sua parte, faça a sua parte. Deus está mandando lhe dizer que não tem distância para você adorar o Senhor, não. Você tem que estar no lugar onde Deus quer que você esteja. Então bota esse orgulho por terra, vai logo lá e pede perdão. Deus está esperando você chegar no lugar para liberar um perdão e o nome do Senhor ser glorificado. Escuta uma coisa, Deus mandou liberar um perdão, mas menina, o inimigo levou uma tapa no focinho. Perdão foi liberado e Deus do céu liberou algo que estava preso, ó. Porque Deus é bom. Há tempo, pois eu quero dizer a você, quando você obedece, examina as escrituras, você conhece e não traz para a sua vida, você endurece o coração, não pede perdão, você termina perdendo as bênçãos. Termina o Senhor Deus, aleluia, olhando para você, dizendo, meu Deus, meu filho fala tanto de amor, minha filha de amor, fala de perdão, e na hora de perdoar, não perdoa. Na hora de abraçar, não abraça. Eita, é de serviço dura. Mas o Senhor tem um martelo, tá? Porque tem pessoas que é ruim mesmo de perdoar. Mas que você aprenda a perdoar e a viver em paz com todos, diz o Senhor. Procure ser diferente. Não procure atrapalhar a obra do seu irmão, nem da sua irmã. Mas procure fazer as coisas corretas para que o nome do Senhor venha a ser glorificado. Principalmente você que conhece a palavra. Obedeça, aleluia, e traga para a sua vida o que você tem pregado, o que você tem ensinado, o que você tem levado para outras pessoas. Porque Deus, aleluia, não é homem para que minta, e nem filho do homem para que se arrependa. Louvado seja o nome do Senhor Deus Todo-Poderoso. Pois bem, portanto, os que estão na carne não podem agradar a Deus. Fuja de pessoas que não têm mais essa presença. Tem pessoas doentes, aleluia, glória a Jesus, por não aceitar você estar no lugar que você está hoje. Mas o que é seu, e ninguém vai tirar das suas mãos. A cadeira, quem sentou você foi Deus, e de lá só Deus pode tirar. Então se aquieta, porque Deus está pelejando por mim e pelejando por você. O segredo da vitória é ser humilde. A humildade procede à honra, e não é por muito falar, Por muito saber falar bonito, cantar bonito, pregar bonito, que Deus está aprovando, não, querido. Louvado seja o nome do Senhor. Glorificado seja o nome do Senhor Deus Todo-Poderoso. Escuta este louvor. Solta aí, meu querido, por favor. Eita glória. Aleluia. Você vai sentar, viu? Numa cadeira de honra. Deus está preparando para você. Olha aí, falta pouco, viu? A dor que estás sentindo vai passar, Geisiane. Falta pouco. Deus já determinou a data para tudo isso acabar, Elaine. Monicléa Santos. Falta pouco. Olha aí. É. O Senhor está chegando aí para resolver. Glória. É, mas tem que ir. E passar. A nuvem não segura o sol. Eita glória, Deus está dando uma ordem, viu? Alguém vai perder o sono ao teu respeito e vai dizer: o que é que eu estou fazendo aqui? Este lugar não é para mim. Glória, Deus está tirando os atrapalhos, os impedimentos, os muros negros do caminho. Você vai voltar a ser quem era na adoração, na obra de Deus. Ele já preparou, tá? Uma mesa. Invalidar aquilo que Deus já determinou. Falta pouco, Tamires. Crê mais, mulher. Suporta mais uma noite. Deus se levantou e estendeu a mão. Ele já ouviu a minha e a tua oração, tá? Oh, glória a Deus, e toda a seta lançada para nos atacar está sendo quebrada. Destruída na voz. Tem pessoas que não fazem a obra, mas ficam lançando palavras para te atacar. Mas está sendo destruído. A ansiedade vai se acabar. Falta pouco, viu? Lança ela nos pés do Senhor. Ninguém nem acredita mais. Aí você vai vencer essa guerra. Glória. Eliana e Cristina. Deus está falando, viu? Joelma, Deus está enxugando as lágrimas do teu rosto. Deus sabe o que a senhora está enfrentando, viu? Mas creia que a justiça de Deus será feita. Já veio até aqui e vai continuar. Não vai parar. Não vai chutar o... Aleluia. É os pau da barraca, não. Que é isso que o inimigo quer, viu? E tá repreendido todo o mal, viu, Joelma Costa? Falei no seu nome aqui, senti uma coisa estranha. Mas que Deus venha quebrar o arco, despedaçar a lança. Neutralizar o mal no reino espiritual. Uma batalha muito grande, tá? Há uma guerra. Mas Deus está derrubando esse gigante hoje, em nome de Jesus. E dando livramento da sua saúde, o Senhor Deus está. Glória a Deus. Pastora Sandra, Deus te abençoe. Eita glória, falta pouco. Suporta. Mais uma noite de choro e aflição. É dolorido, né? Eu sei o que é isso. Só sabe quem passa. Mas em seguida logo chega a vitória. O choro pode durar uma noite, mas o amanhecer tem bênção, tem vitória. Porque a oração de um justo pode ir muito em seus efeitos, diz o Senhor. Eita glória. É, Salmo 124, Tamires, o laço quebrou. E como pássaro nós escapamos. Aleluia, diz o Senhor. Oh, glória a Deus. Agindo Deus, ninguém, querido e querida, impedirá, tá? Aleluia. Bota aí, Eunice Ferreira, dilemas, por gentileza. Oh, glória a Deus. Olha, sábado é a nossa vigília, tá? Faz aí a tua caravana que a vigília mudou. Eita glória, é de 10 até meia-noite, viu? Coisa grandiosa a vigília da providência Deus está fazendo, para a glória de Deus, uma ordem do Senhor Deus, tá? Aleluia, glória a Deus. Começa a vigília, minha filha, de 10 até meia-noite. Mudei, vai fazer 12 meses agora, foi o mês passado, esse mês agora está fazendo 12 meses que a vigília foi mudada, tá? Fazer a tua caravana e vai buscar teu milagre. Esforça-te e eu te ajudarei, diz o Senhor. Se você se esforçar, você vai receber seu milagre. Glória a Jesus. Pode soltar, meu amado. Escuta.
1: Muitas são as
0: aflições do justo.
1: Mas o Senhor de todos
0: livrará, Josivânia Barbosa.
1: Espera em Deus. No momento certo,
0: olha, Leandro. Deus vai agir. Glória.
1: Pare de chorar.
0: Porque murmurar.
1: Está tão inquieto
0: o teu coração.
1: Tanta
0: insegurança, incerteza.
1: Não sabe o que fazer.
0: Eita, agora Deus vai te dar estratégia para esse gigante cair.
1: Mediante a tantas provas.
0: E Deus está mandando dizer que você vai casar, viu? Deus vai colocar a aliança de honra no seu dedo. Eita, glória! Sua felicidade não está na mão de homens, não. Está na mão de Deus. Deus vai trazer a pessoa certa. Se aquiete aí. Está chegando. Deus está organizando tudo. Glória!
1: Oh,
0: não temas. Pode crer. Eita. Tenha fé. Mesmo que esteja Deus em silêncio contigo. É, dói, né, o silêncio de Deus? O Delivê também entende, tá? O teu gemido. Quando em aflição tu só fazes chorar. Glória! Escuta! O teu Deus conhece

0: tua petição, ó. E o dilema que se encontra a tua alma, Deus com poder dissipará. Eita, Deus está enxugando as tuas lágrimas. Deus está dando um abraço agora em você. Obedeça, faça a vontade de Deus e pare de lamentar. Glória.
1: Porque tanta tristeza,
0: tá?
1: Dentro do teu ser.
0: Eita.
1: E chegas a dizer:
0: glória.
1: Você
0: vai morrer, não. Nem vai desistir de nada.
1: Eu sei, vou
0: nem vai perecer. Se Deus está no barco, querido e querida.
1: Interior,
0: aleluia. Tudo se resolve.
1: Tudo desmoronou.
0: Glória.
1: Sem esperança está.
0: O Senhor está falando, ó.
1: Difícil está pra mim.
0: É você que pensa assim, né?
1: Mas Deus está
0: aqui e está falando nessa noite.
1: Resposta
0: tem pra mim e pra você.
1: A
0: promessa que Ele te fez.
1: Ele
0: é fiel e Ele vai cumprir. Grande glória. Louvado e engrandecido é o nome do Senhor. Tenha fé. Mesmo que esteja Deus em silêncio contigo. Olha aí. Tudo Ele vê, também entende o teu gemido, oh glória. Quando em aflição tu só fazes chorar. Grande Deus, o teu Deus, conhece todos os segredos do teu coração. Com segurança Ele atenderá a tua petição, glória. E o dilema que se encontra a tua alma, Deus com poder dissipará. Sorria no meio da luta. Sei que está doendo, mas Deus está mandando você esperar com paciência. E obedeça. A obediência tem honra. Oh glória, olha Deus falando. Não desanime não, querido
1: Deus
0: e querida.
1: Deus
0: vai mudar a história de crente
1: Ele
0: aí.
1: Prova a quem ama,
0: Ele prova quem ama e a ti provando está. Eita.
1: Tens que ter paciência.
0: Tem que ter paciência.
1: Agindo
0: com prudência.
1: Não
0: podes recuar. É assim. É, ó.
1: Mesmo
0: em tribulação,
1: persista
0: em oração. No joelho tem graveta, neguinha. Diz que a neguinha tá de pé, porque tem uma sinceridade, tem uma verdade dentro do rei. Glória, Ele se agrada. É assim, glória. Mesmo que

glória. O teu Deus só faz chorar. Glória. O

Glória! Deus está desfazendo. Você não vai morrer. Você vai estar de pé para glorificar o meu nome. Glória! Aleluia! Levante a cabeça e nunca esqueça. Tem um Deus poderoso, rapaz, que trabalha para aquele que dele espera. Se está esperando no Senhor, continua. Deus vai mudar a história. Mas esteja perto das pessoas espirituais que Deus quer para mudar a história. Glória! Louvado seja o nome do Senhor. Deus com poder dissipará. Eita glória! Louvado seja o nome do Senhor. Deus está falando. Aleluia, quem tem ouvido, ouça, querido e querida. Escuta, tudo é a mão de Deus. Coloque esse louvor, meu querido, aí o playback, por gentileza. Eliane Fernandes, a mão de Deus. Ô, glória. Deus, ele está renovando, viu? A fé de muita gente nesse início de madrugada, tá? Ô, glória, Jesus. Sua fé está abalada. Mas o Senhor Deus está visitando você nesse momento. Glória a Jesus. Libere perdão em seu coração, viu? Deus está mandando você liberar perdão. E o perdão é a chave da sua vitória. Se você perdoar, você vai ver o que Deus vai fazer nesse perdão. Glória. Tem dias que é difícil, né? É. Mas o nosso Deus é quem estende a sua mão de misericórdia. Louvado seja o nome do Senhor. Escuta. Tem dias que é difícil, até pra respirar. Tem dias que a gente não quer nem conversar. O fardo está pesado, me arrastando vou, com um sorriso disfarçado, pra esconder a dor. Tem dias que o meu rosto, o planto vem molhar. Amigo travesseiro, só você pra suportar. Mas são nesses momentos que Deus ensina a gente. A dor é momentânea e o teu alvo está na frente. Se cair eu te levanto, não vou te deixar no chão. Os teus sonhos são meus sonhos, tens a minha proteção. Eu não te perdi de vista, a promessa está de pé. Ande só mais um pouquinho, ó meus filhos, tenham fé. O processo é dolorido, mas é recompensador. Logo vai estar cantando, foi a tua mão, Senhor. Foi a tua mão, Senhor. Foi a tua mão, Senhor. Se eu cheguei até aqui, foi a tua mão, Senhor. Foi a tua mão, Senhor. Foi a tua mão, Senhor. Se eu cheguei até aqui, foi a tua mão, Senhor. Nunca esqueça que tudo é a mão de Deus, tá? Louvado seja o nome do Senhor. Você dormiu, você acordou, porque o Senhor Deus te sustentou. E todo embaraço, Deus está tirando, tá? Da tua mente. Pensamentos positivos, que já deu tudo certo, em nome de Jesus. Tem papel aí de vitória que você vai assinar, diz o Senhor Jeová. Tem dias que é difícil, até para respirar. Tem dias que a gente, né, Gorete, não quer nem conversar. O fardo está pesado, me arrastando vou. Com um sorriso disfarçado, pra esconder a dor. Tem dias que o meu rosto, o planto vem molhar. Amigo travesseiro, só você pra suportar. Mas são neste momento que Deus ensina a gente. A dor é momentânea e o teu alvo está na frente.

0: Se cair, eu te levanto. Não vou te deixar no chão. Os teus sonhos são meus sonhos. Tens a minha proteção. Eu não te perdi de vista. A promessa está de pé. Ande só mais um pouquinho. Ó, meus filhos, tenham fé. O processo é dolorido, é, Senhor, mas é recompensador. Logo vai estar cantando. Foi a tua mão, Senhor. Foi a tua mão, Senhor. Foi a tua mão, Senhor. Se eu cheguei até aqui, foi a tua mão, Senhor. Foi a tua mão, Senhor. Foi a tua mão, Senhor. Se eu cheguei até aqui, foi a tua mão, Senhor. Foi a tua mão, Senhor. Foi a tua mão, Senhor. Se eu cheguei até aqui, foi a tua mão, Senhor. Foi a tua mão, Senhor. Foi a tua mão, Senhor. Se eu cheguei até aqui, é a mão do Senhor que me sustenta e te sustenta. Minha força vem dele. Se não fosse a mão dele, nem de pé você estaria. Aleluia, glória a Jesus. Então esforça-te e faz a vontade do Senhor. Aleluia, glória a Jesus. É a mão dele que é poderosa na minha e na sua vida. Então se alegre em nome de Jesus, porque o Senhor Deus já determinou a minha e a tua vitória. Assim te diz o Senhor. E lá em 1 Timóteo 6, o versículo 7, a Bíblia diz que eu e você tem que estar contente com tudo aquilo que Deus tem feito por mim e por você. Glória a Jesus. Porque para essa terra não trouxemos nada. E dela não vamos levar exatamente nada. O que você faz de bom, continue fazendo. Não deixe o inimigo endurecer o seu coração. Não deixe ele querer lançar dúvida além do seu coração. Tudo aquilo que você prometeu a Deus, faça. Não interessa se fulano me tratou mal, se fulano disse que eu não ia ser. Escuta uma coisa, não adianta. Porque o que é meu e o que é seu vai voltar para nos favorecer. É uma ordem do céu. E o céu quando ordena, eita, não tem ninguém. Eita, glória a Jesus. Que nos suporte. Que suporte essa voz de trovão, tá? Eita, agora, porque quando ele fala, a terra estremece. E você também, quando ele fala, querido, querida. Aleluia, sua carne treme, né? É assim. Tem que ser assim. Louvado seja o nome do Senhor. Você tem que obedecer. Você tem que respeitar quem é para respeitar. Glória a Deus. Então faça, querido e querida, a sua caravana e vá buscar seu milagre sábado na vigília da providência de 10 até meia-noite. Que reside ali na rua João Bandeira de Melo, número 86, funcionário 180. O nosso contato é o 994-040-430. Alguma dúvida, liga para nós, tá? E vai buscar o teu milagre em nome de Jesus. E amanhã, doutrina, tá? Aí tem um estudo aí abençoado que o Senhor Deus, aleluia, passou para o nosso pastor André de Assis. Na quinta-feira, campanha de cura, libertação. Eita, o culto ontem, viu? O céu desceu. Louvado seja o nome do Senhor Deus Todo-Poderoso. E Deus falou acerca de da mano, foi? Para tirar a lepra, viu? E tem muito leproso aí, orgulhoso, né? Que esse orgulho aí vai cair por terra. Aleluia, quando o meu eu e o meu orgulho descer comigo. Eita, tem que descer, tem que mergulhar, tá? E levantar, ó, limpo. Glória a Deus por isso, querido e querida. Então faça a vontade de Deus. E outra coisa, Deus está mandando falar para você, tá? Quando você fizer um voto, a Deus cumpra. E se você fez um voto e não cumpriu, você está pecando. E as coisas desandam, irmão. Desandam, irmão, de uma forma. Eita, glória. Porque o nosso Deus não é Deus de brincadeira. Com Deus o negócio é diferente. Você pode prometer a mim e não cumprir. Pode prometer o irmão e não cumprir. Não fazer o que você prometeu. Mas fazer um voto a Deus e você não fazer, você é cobrado. Você é cobrada. Então faça as coisas corretas para que Deus abençoe a obra das suas mãos. Nada é do seu jeito. Tudo é como Deus determinou. Para que as coisas fluam, para que as bênçãos de Deus cheguem até você, tem que ser obediente, diz o Senhor, tá? Nosso pastor André de Assis, ele vai também nesse momento fazer a oração.
1: também vai deixar algo da parte de Deus para o teu coração. E você compartilha essa live. Compartilhe para que outras pessoas venham no nome de Jesus, aleluia, serem também beneficiadas, abençoadas, né, renovadas, curadas, através do louvor, da palavra, da revelação que Deus está a trazer no meu e no seu coração, em nome de Jesus. Louvado seja o nome do Senhor Deus Todo-Poderoso, pois Ele é bom todo o tempo na minha e na sua vida, meu querido e minha querida. Deus está passando aí, tá? Na torre, irmã Lurdinha. Está visitando a irmã Rosa, está visitando a irmã Paula, está visitando a senhora, está visitando a Alana, está visitando a Ana Cecília. Deus está entrando aí, tá? Nosso irmão evangelista, Deus está visitando o Senhor, está visitando a sua casa, a sua família. Receba o abraço do Espírito Santo. Deus renova, né, a nossa fé, a nossa confiança no Deus Todo-Poderoso. Aleluia, até aqui nos ajudou o Senhor e vai continuar nos ajudando, Vitória Gomes. Miriam, Deus é fiel e vela para cumprir com a sua palavra. Então, nosso pastor André de Assis vai deixar algo da parte de Deus. Vou levantar aqui um pouco e ele vai concluir a obra no nome de Jesus, tá? Deus te abençoe. Pode falar comigo, tá? No privado. Louvado seja o nome do Senhor. A nossa pastora Joelma. Levantar. Glória. Aqui tem que ser no joelho. Por essa causa, no joelho, para Deus nos dar vitória.

Meus irmãos, a paz do Senhor Jesus, boa noite, que Deus em Cristo vos abençoe, todos vocês, na noite dessa segunda-feira. Deus já está falando conosco, de uma forma extraordinária, através da missionária Marilu, através dos ensinamentos da palavra, os louvores que foram abençoados e alcançou o seu coração nesta noite. Vamos orar ao Deus do céu, tá? Vamos orar em nome de Jesus. Daqui a pouco o nosso pastor Edivando vai nos trazer uma palavra da parte de Deus em nome de Jesus. Você está orando, deixarei um versículo para sua meditação em nome de Jesus. Vamos orar. Querido Deus, eterno Pai, Senhor da Glória, aqui estamos, Senhor, mais uma vez diante da sua presença. Eu quero te apresentar a cada ouvinte, a cada internauta, Senhor, que nos escuta através das ondas sonoras da 100.5, a Líder FM. Pai, também que estão no Instagram, no Facebook, Senhor, que o Senhor venha estar com as mãos estendidas sobre essas pessoas, Senhor. Colocar no braço, Senhor, acalentá-la, Senhor. Tira a angústia, a tristeza, Senhor, a solidão. Derrama o teu bálsamo, Senhor, um refrigério em sua alma. Deus, venha silenciando essas palavras que estão martelando no coração desta mulher, deste homem, desse jovem, Senhor. Palavras que muitas vezes penetram, Senhor, e machuca a alma, Senhor. Mas como ministro da sua palavra, eu profetizo que o Senhor vai derramar o bálsamo, Senhor. Que o Senhor vai arrancar, Senhor, o mal pela raiz. Que o Senhor vai arrancar tudo que não provém de Ti. Visite o vizinho da esquerda, da direita, da vanguarda, da retaguarda. Senhor, colocamos na palma das Suas mãos. O Senhor te apresenta a cidade de Santa Rita, de Bahia, Tibiri 1, Tibiri 2, Senhor. Deus, as cidades circunvizinhas, a grande João Pessoa, Senhor. As cidades circunvizinhas, Senhor. Pai, eu te peço em nome de Jesus Cristo, Senhor. Visita as famílias, as populações, visita os casamentos, Senhor, os que estão em guerras, que estão em conflito, Senhor, que estão a ponto de divorciar, Senhor, a ponto de separar, Senhor. O diabo, ele faz de tudo, Senhor, para trazer separação, divórcio, porque ele não tem família, Senhor, e a família nasceu, cresceu no teu coração, é um projeto. Se não tem família, não tem igreja, Senhor. É isso que o diabo quer destruir, Senhor. Mas como ministro da sua palavra, nós neutralizamos, desfazemos, desbaratinamos, desarquitetamos, desprojetamos no nome de Jesus e paralisando toda ação demoníaca, Senhor, nessa noite. Todo espírito maléfico, Senhor, das trevas que bate retirada em nome de Jesus Cristo. Toda seta, todo dados inflamados, Senhor. Deus, tua palavra diz que a nossa luta não é contra a carne nem contra sangue, mas sim contra principado, potestade, inimigo invisível, Senhor, que fica tirando as suas flechas, Senhor, que fica lançando seus dardos inflamados para trazer guerras, para trazer conflitos, Senhor, para trazer arruaço. Mas nós queremos, Senhor, profetizar a falência do inferno nesta noite. Nós queremos, Senhor, declarar paz para o nosso Brasil, para a nossa nação. Nós queremos profetizar, Senhor, que toda ferramenta preparada contra a minha vida, contra a vida do seu povo, não prosperará. Pai, aquilo que estava travado, venha destravar. Aquilo que estava bloqueado, venha desbloquear. Aquilo que estava enrolado, o Senhor, venha desenrolar no nome de Jesus Cristo. Traga à existência aquilo que não existe. Coloque tudo no seu devido lugar, Senhor. Pai amado, Pai querido, eu te peço nesta hora, Espírito Santo, Paracleto, intercessor, amigo de todas as horas. Ah, Senhor, é o Senhor que pode convencer, é o Senhor que enxuga as lágrimas, é o Senhor que coloca no braço e acalenta e diz assim: minha filha, meu filho, não pode.
temas, porque eu sou contigo. Não te assombres, porque eu sou teu Deus. Eu te sustento e te fortaleço com a destra da minha justiça. Deus não vai permitir que você caia. Deus não vai permitir que você fique prostrado. A mão do Eterno vai te levantar. A mão do Eterno vai te erguer. A mão do Eterno vai te pôr de pé. Pai, em nome de Jesus, toma este homem, toma esta mulher, Senhor. Injeta uma injeção de ânimo dele, injeta uma injeção de ânimo nela, Senhor. Pai, entra agora nos leitos de hospitais, pessoas que estão entubadas, sopra o fôlego de vida, Senhor. Ah, Deus, estão em situações que para o homem parece, Senhor, irreversível, Senhor, que não vai ter mais jeito, mas o Senhor diz nesta noite, a última palavra é minha, não é do homem, não é do médico. Pai, em nome de Jesus, que faça a sua vontade e o seu querer. Vai agora, Senhor, nos leitos e hospitais, levanta aquela mulher, levanta aquele homem, levanta aquele jovem, levanta aquela senhora. Pai, em nome de Jesus Cristo, Senhor, entra naqueles presídios, liberta, Senhor, o homem, liberta a mulher, liberta, Senhor, aquele jovem que foram presos, aquelas mulheres e homens injustamente, que também aqueles homens, aquelas mulheres, aqueles homens, aqueles jovens possam se converter com a tua presença. Pai amado, Pai querido, eu te peço em nome de Jesus Cristo, nesta hora, o Senhor tem poder para mudar a situação, o Senhor tem poder para mudar a história, o Senhor tem poder para mudar o quadro. Eu te peço em nome de Jesus agora, visita os lares agora, derrama o teu bálsamo de Gilead, Senhor, traga paz, traga calmaria. Espírito da morte, eu não estou pedindo, eu estou ordenando no nome de Jesus, saia agora de dentro desta casa, pegue a sua bagagem agora, saia de dentro deste lar, saia de dentro desta empresa, saia de dentro desses negócios. Pai, eu profetizo em nome de Jesus a queda do gigante, eu profetizo a falência do inferno contra essa família, contra essa casa. Pai, em nome de Jesus Cristo, Senhor, eu sei que o Senhor tem poder, Senhor, de trazer existência àquele que não existe, porque a tua Bíblia diz que um dia para o Senhor como se fosse mil anos, e mil anos como se fosse um dia. Se o Senhor quiser, nesse exato momento, o Senhor faz, porque o Senhor pode, o Senhor tem, o Senhor é. Vai abraçando os corações, pessoas que perderam seus entes queridos, Senhor. Vai confortando coração dos pais, das mães. Traga o seu bálsamo, Senhor. Traga aquela alegria que esse pai, que esta mãe tanto quer, Senhor. Quando se lembra, Senhor, chora, Senhor. Vai descendo as lágrimas nos seus olhos. Mas você está dizendo nesta noite, alma, por que te perturba? Espera em Deus. Aleluia. Pois ainda louvarei. Ele está dizendo, eu estou descendo bálsamo, recebe refrigério. Eita glória. Sou eu, Deus, que enxuga as lágrimas dos teus olhos. Eita glória. Ei, o sebre a fá. O anjo do Senhor está com odre, colhendo as tuas lágrimas. Aleluia. Já chegou diante ao trono da graça. E ele está dizendo, meu filho, minha filha, receba refrigério. Receba o meu bálsamo. Eu estou trazendo calmaria para o seu coração. Eu sei que o seu coração está deslacerado, está esmagado, está arrasado, mas Deus está dizendo, estou trazendo bálsamo nesta noite, eu estou reconstruindo, eu estou renovando as suas forças. O inimigo queria ver você depressiva, depressivo, dentro de um quarto escuro, sem se alimentar, sem tomar banho, sem ter contato com ninguém, mas Deus está dizendo, espírito da depressão, saia de dentro desta casa agora, saia de dentro deste lar. Eu estou dando uma ordem agora, aonde tiver o espírito da depressão, da ansiedade, em nome de Jesus, sai e não volte mais. Largue esta mulher, largue este homem, largue esse jovem, essa jovem, esse ancião, essa anciã, em nome de Jesus.
Eu estou ordenando agora, espírito da morte, saia de dentro desta casa. Pegue a sua bagagem agora. Esta vida não lhe pertence. Esta alma não lhe pertence. Essa alma é minha, diz o Senhor. Deus está trazendo alegria. Se levante. Erga-te. Aleluia. Reaja-se, diz o Senhor.

digo assim para vós nesta noite. É pra reagir, é pra reagir. É pra se erguer, é pra se erguer. A ordem está sendo liberada nesta noite. A depressão, a ansiedade, o pânico não vai te matar, porque o meu espírito está entrando aí dentro deste lugar. Tá fazendo uma limpeza, uma varredura. Vou te colocar de pé. Vai voltar a fazer.

O espírito da morte está batendo em retirada do teu lar. O diabo estava dando gargalhada, dizendo: agora eu quero ver que ela vai se erguer. Agora eu quero ver que ele vai se erguer. Mas o Senhor dos teus dias desceu da tua casa dentro para dizer: quem manda no recinto, quem manda nela, quem manda nele sou eu, o Jeová Todo-Poderoso. Eu entro nesta guerra e te digo: a batalha é minha.

Eu sou Deus, Senhor dos teus dias. E te digo assim, a promessa está de pé. Eu te digo assim, a promessa não dorme, não caduca. O Deus que cumpre estar aqui nesse Haceremite Afá. Entro nesse cama na Sarauetri Afá. E digo assim, acalma o teu coração, descama a tua alma. Porque eu estou no controle, eu estou no controle, eu estou no controle. Ele é Berequere Minarauite Afá. E digo assim, nesta noite, entro nesse canto de Hesse a Praçuí, desço nesse canto do Frasse de Plomaná, e digo assim, eu tô no controle, eu tô no controle. Ela é barauá, barauá, taruí, tira pra prauá, taruá, taruá. Eu entro agora e faço o que você não pode fazer. Eu enxugo as tuas lágrimas, arrancador que está no teu coração. Ei, eu entro agora pra fazer uma coisa nova na tua vida, na tua casa, na tua história. Tô quebrando o silêncio hoje pra falar contigo. Tu disseste, Deus, fala comigo, eu preciso ouvir a tua voz. Pois o Senhor fala contigo nesse canto do Pramanuth e Afá, pra dizer, levanta, reage. Não te quero desse jeito, prostrado e prostrada. Tô te dando força, te dando ânimo. Eu tô quebrando o silêncio pra falar contigo e dizer que te amo. E dizer que as minhas promessas estão de pé. 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Tá descendo uns negócios, é pra manatarawiti. Umas melodias da barawé. 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Eu tenho teu coração segurado na palma das minhas mãos, retataremi, uiti, au, atarau, atarau, Satanás não brinca com teus sentimentos. Satanás, não brinca com a tua história, Satanás, não brinca com a tua vida. Eu tenho um controle da situação. Desço o canto preminar ao céu e de afá. Usa a boca do meu neste remitri ao ar. 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

0: Sou eu Deus que falo, sou Deus que confirmo. Dará canto reminara o itiassá. Retire o itiafá. Prepara, prepara, prepara, prepara, porque o Deus Todo-Poderoso está descendo com bastante velocidade. Reteca. Duvidas tu ainda? Duvidas ainda, mulher? É barauétia. Duvidas ainda, homem? É pra uétia, fa. Tu vai aparecer naquele lugar lá para testemunhar. E vai dizer: pastor, eu fui curado da depressão. Deus me curou naquela noite de segunda-feira. Deus não te quer prostrado e nem prostrada, assim diz o Senhor. Aleluia! Vá soprinati avá. Alabara subi, teremitra, rabaracia. Terebara sobramanto, reminácia. Meu Deus do céu. Ariaciabarópia. Até Deus me renovou aqui. Rebaractaramanto, barauetia, retiafá, manáciafá. Irmão, eu tá com umas dores nas costas terrível. Mas Deus me curou agora. Repa. Ribida saído, remanacando, reminácia. Remutride, remitria, zoetria, vá. Varaca, toreminência, recebe a minha presença, assim diz o Senhor Jeová.
1: Eita glória.
2: Glória a Deus.
0: Meu Deus do céu.
1: Glória.
0: Deus em Cristo vos abençoe. Deus em Cristo vos abençoe. Glória. Receba essa oração. Que Deus te abençoe.
1: Eita, Jesus é bom, né? Glória. Olha aí, receba a sua cura. Receba, que o laço quebrou. Aleluia, Aparecida Silvestre. O Senhor Deus está visitando aí agora. Louvado seja o nome do Senhor, a senhora. Lhe dando saúde, lhe dando renovo, tá? Lhe revestindo e desfazendo todo o laço do inimigo na sua saúde. Deus está colocando um capacete de fogo na sua mente. Está quebrando todo o jugo do opressor. Tudo aquilo que vem para trazer sufocação, Deus está a quebrar. E a dizer: tempo novo de alegria de Deus está chegando aí, neste lugar. Louvado seja o nome do Senhor Deus Todo-Poderoso. Papai do céu deu ordem. E quando ele dá ordem, aleluia, até o inimigo ele tem que obedecer e bater continência, sair do meu e do teu caminho. Então Deus está mandando lhe dizer, será uma madrugada, tá? De ordenança de Deus. Aleluia, alguém não vai dormir. E com muita pressa vai te procurar. Louvado seja o nome do Senhor. Nosso irmão evangelista, eita agora, Tourino, está dizendo, já recebi, tome posse. Eita glória, porque Deus ele é fiel. E a Bíblia diz, glória a Jesus. E Romanos 8, o versículo 35. Glória a Jesus. Romanos 8, o versículo 35. Quem nos separará do amor de Deus ou de Cristo? Será a tribulação ou a angústia? Ou a perseguição? Ou a fome? Ou a nudez? Ou o perigo? Ou a espada? Como está escrito, por amor a ti, somos entregues à morte continuamente. Fomos considerados como ovelhas para o matadouro. Em todas essas coisas, porém, somos mais que vencedores por meio daquele que nos amou. Então, nada pode nos separar do amor de Cristo, querido e querida. Louvado seja o nome do Senhor Deus. Deus permanece, tá? Deus permanece. O problema não ocorre porque Deus nos abandonou. O amor de Cristo não é retirado por causa de deficiência, luta, ruínas financeiras, mentiras ou depressão. Deus está presente conosco, tanto no bem quanto no mal. O Espírito Santo clama em nosso favor, quando não conseguimos encontrar a palavra. O mesmo Romanos 8, 26. Abre aí a tua Bíblia bem rapidinho. Romanos 8, 26 e o 27 que diz: da mesma maneira, também o Espírito Santo nos ajuda em nossa fraqueza, porque não sabemos orar como convém, mas o próprio Espírito intercede por nós, com gemidos inexprimíveis. E aquele que sonda os corações sabe qual é a mente do Espírito, porque intercede pelos santos de acordo com a verdade de Deus. Então Deus está falando, querido e querida. Louvado seja o nome do Senhor. Então temos que estar em constante oração e sabendo que Deus não vai nos esquecer. Ele está presente tanto no meio das lutas, como no meio das tribulações, também no meio da alegria. Aleluia, o Senhor está comigo e está contigo. Aleluia, o sofrimento não é um sinal de que Deus o abandonou, nunca foi e nunca será. Olha aí, o sofrimento, aleluia, glória a Jesus, não é um sinal de que Deus nos abandonou, nunca abandonou e nem vai nos abandonar. Então continua crendo que o teu milagre vai acontecer. Eita, tem milagre de hoje para amanhã, viu? Você vai cantar, você vai se alegrar, você vai entender que essa luta aí, aleluia, não foi para a morte, foi para você testemunhar da grandeza de Deus, que Deus ele é o mesmo e ele não mudou. Então somente se alegre, louvado seja o nome do Senhor, porque o Senhor Deus ele é fiel com a sua palavra. O laço foi quebrado de morte, a depressão foi embora, a ansiedade foi embora, o medo foi embora, mas Deus está mandando você liberar perdão. Escuta, mesmo você estando certo, mas libera o perdão, porque o diabo, aleluia, nosso adversário, ele fica rodeando para tentar querer atacar, aleluia, mas Deus manda lhe dizer: peça perdão. Peça perdão, libere perdão para a situação ser organizada, para que as bênçãos cheguem até você, para que o caminho seja diferente, para que os entulhos Deus derrube. Aleluia, Deus está esperando só você liberar este perdão, para que o nome dele venha a ser glorificado. Deus está falando muito de perdão, viu? Porque tem pessoas que é, aleluia, dura de pedir perdão, não se reconcilia. Aleluia, não faz o que Deus manda, aí anda para lá, para cá e nada tem, porque não escuta a voz de Deus. As bênçãos do Senhor enriquece e não acrescenta dores. Então seja obediente e faça as coisas corretas para que Deus abençoe a sua vida e o nome dele venha a ser glorificado. Palavra abençoadíssima que o Senhor trouxe agora em Romanos, tá? Glória a Jesus. Então olha, mais uma vez o Senhor diz, ó: o sofrimento não é um sinal de que Deus o abandonou. Nunca foi e nunca será. Então passamos por luta, tribulações. O próprio Senhor passou aqui na terra. Aleluia, eu e você. Aleluia, tem que passar. Mas sabemos que Deus é fiel com a sua palavra. E a Bíblia diz em Colossenses 3, o versículo 23. Tudo o que fizerem, tudo o que você fizer para Deus, façam de todo o seu coração, como para o Senhor e não para os homens, sabendo que receberão do Senhor a recompensa da herança. É a Cristo Senhor que vocês estão servindo. Então, querido e querida, faça tudo para Deus de todo o seu coração, porque Deus, ele contempla o meu e o teu sacrifício, em nome de Jesus. Que Deus continue abençoando todos vocês. É, Leandra Costa, é muito difícil, mas Deus está falando, né? Aleluia, glória a Jesus, que não é um sinal que ele não está com você. Ele está conosco e nós vamos cantar junto o hino da vitória. O segredo é estar perto de pessoas espirituais. Pessoas que acreditem que Deus é na sua vida. E acreditem no seu potencial, tá? Que você tem dons. E os dons não podem estar enterrados. Caminhe. Eu mando dizer novamente, não tem distância. Você tem que estar no lugar onde Deus quer. Não caminhe pela emoção, mas caminhe pela obediência. E veja Deus agir na sua vida, em nome de Jesus. Glória a Deus. Deus vai, aleluia, dar. Aleluia, evangelista. Aleluia, esse perdão, viu? Em nome de Jesus, e o nome do Senhor será glorificado. Deus está falando, tá? De perdão. Perdoe. Perdoe, porque o perdão é a chave da sua vitória, tá? Aleluia, louvado seja o nome do Senhor. Pois, meu querido e minha querida, vamos também ouvir o nosso pastor Edivando. Ele também tem algo de Deus para passar para você. E que você compartilhe esta live. Que Deus abençoe, né, o nosso irmão ali, Reginaldo, a sua família. Que Deus guarde e proteja, livre de todo mal. Que Deus guarde também meus filhos, meus netos, repreendendo toda a opressão. Nossa irmã Monicléia Santos, Deus abençoe, em nome de Jesus. Patrícia Melo, que Deus abençoe a vida de vocês, em nome de Jesus. Louvado seja o nome do Senhor. Nossa irmã Daniele Dantas, Deus continue fazendo a obra na vida de vocês, o nome dele venha ser glorificado. Que Deus nos cubra, nos guarde e nos proteja, em nome de Jesus, e repreenda toda a retaliação, toda a ira, toda a raiva do inimigo, porque pregar a palavra, querido e querida, aleluia, profetizar naquilo que Deus manda, aleluia, entregar o que Deus manda, não é fácil, tá? A perseguição, as calúnias, as injustiças são grandes, mas estamos de pé, fazendo uma grande obra, como Neemias. Não podemos parar, dar ouvido às vozes negativas, temos que ouvir a voz de Deus, aleluia, e seguir, ganhando almas para o reino do Senhor, porque o Senhor falou que não tem dinheiro que compre um pecador quando se arrepende de verdade e alcança a graça, e conhece que Deus, ele é o Senhor da sua vida. Então busque agradar ao Rei da Glória, faça a diferença e defenda, tá? Os homens de Deus, as mulheres de Deus que estão fazendo uma grande obra para o Senhor. Não se junte para querer degradar a imagem de ninguém, porque o que você planta, você colhe. Hoje você pode falar, amanhã quem você falou está falando mal da sua vida. Então aquilo que você não quer de ruim, aleluia, para você, não dê para ninguém. Tudo de bom que você quer para você, dê para o seu irmão, dê para a sua irmã, porque a tua recompensa será grande, te diz o Senhor. Louvado e engrandecido é o nome do Senhor Deus Todo-Poderoso. Já quero aqui mandar um alô para todos da Assembleia Missionária Pentecostal, Ministério Louvando a Deus. Que Deus abençoe todos vocês, que Deus faça crescer, que Deus lhe dê a revestimento para continuar adorando, glorificando e exaltando o nome do Senhor, tá? Fica com Deus e vamos ouvir o nosso pastor Edivando no nome de Jesus. E compartilhe esta live em nome de Jesus.

0: Caros ouvintes, na graciosa paz do Senhor,
1: amém.
0: Aqueles que estão assíduos a toda a programação, aqueles que ligaram agora os seus aparelhos, aqueles que estão trabalhando aí nos Uber, você que está trabalhando nos prédios, pessoas que trabalham aí no período noturno. Por isso que nossa programação é à noite, porque atinge esse público. Mas eu quero atingir as pessoas que estão te ouvindo agora, nesse momento, para que você venha prestar uma atenção muito especial através dessa introdução que eu quero trazer para você. Muitos buscam por coisas, e muitas vezes, por buscar erroneamente, acaba se frustrando, e a sua falsa perspectiva faz com que a sua fé venha desvanecer. Outros se desviam, outros se apostatam, e aí fica difícil você reverter o quadro. Existem muitas pessoas que já estão desviadas do caminho, mas se nós viemos a perceber que estas pessoas já estão, como Deus já falou, que na vinda de Jesus muitas coisas vão acontecer, catástrofe, terremoto, maremoto, muitos vão se apostatar da fé. Isso é um dos sinais, é um sinal triste, é. Mas nós não devemos ficar perplexo com essas coisas que estão acontecendo. Quero trazer para você que está em 2 Crônicas, que está escrito 7 e o versículo de número 14, que eu frisei alguns tópicos aqui da mensagem, da palavra, desse versículo, e que se diz assim na palavra do Senhor: e se o meu povo, que se chama pelo meu nome, se humilhar, orar e buscar a minha face, e se converter dos seus maus caminhos, então eu ouvirei dos céus e perdoarei os seus pecados e sararei a sua terra. Veja bem, meus caros irmãos, que nesse trecho aqui, eu bem frisei, tudo isso aconteceu porque Salomão, ele era um homem muito íntegro, organizado, era uma pessoa simples também, mas, antes de tudo, ele era um homem de oração. E todas as suas orações eram ouvidas por Deus, e Deus as se contentava e ouvia as orações de Salomão. Salomão era um homem muito sábio, porque na verdade ele se revestiu de sabedoria quando ele pediu a Deus que ele tivesse sabedoria para reinar Israel. Aí eu quero entrar nesse assunto com você, meus irmãos. É quando nós não temos jeito como manusear, como fazer, como construir, desde uma base até uma grande construção, sem nem menos a gente ter um conhecimento básico. Salomão, por si próprio, era um homem de paz, não gostava de fazer guerra, até porque tinha um espírito tímido que o atrapalhava. Por isso que ele orou ao Senhor que os desse sabedoria. O Senhor já se agradara dele por causa do seu coração, tendo em vista que ele não era um homem ambicioso, não trazia no seu coração a ganância de querer tudo, porque tudo que ele teve foi tudo acrescentado. Porque Deus poderia dar tudo a ele, como Deus assim o prometeu, que daria tudo assim o que ele pedisse naquele tempo. Mas se trazermos hoje para aplicarmos hoje, muitas pessoas não vão seguir o mesmo planejamento que Salomão planejou. Olha, não foi sacerdote, não foi profeta, não foi o rei antecessor, seu pai, nem foi os súditos, não foi ninguém que o orientou a adquirir essa tremenda sabedoria. Foi apenas a necessidade. E o que nos faz buscar a Deus é a necessidade. E ele tinha uma necessidade de buscar a Deus, porque ele não encontrava de forma alguma, se não fora Deus, que desse a tremenda sabedoria. Ele num templo orando, a glória do Senhor, depois de acabando dele orar, o fogo desceu e consumiu o holocausto, e o sacrifício e sua glória se encheu em toda a casa. Meus queridos irmãos, quando isso acontece, quando a tua oração é agradável a Deus, o inimigo pode até se levantar contra a tua oração. Ele pode fazer a contrária à tua oração, vem muita luta. Se você, ó, se você já orou essa semana e as coisas estão difíceis para você, não se lamente, não desista. Continue perseverando por esse caminho. O Senhor Jesus já dizia que o caminho dele, eu sou o caminho, a verdade e a vida, neste caminho, o caminho é estreito, é cheio de pedregulhos, é cheio de trapaças, mas é um caminho, ele é um caminho, uma reta, um segmento. O rei Salomão, ele percebeu que ele era tímido, que ele não tinha força. Não era um homem de guerra, mas era um homem de estratégia. Com a sabedoria ele teve em seu reino 1.000 mulheres, 700 e 300 concubinas. 700 mulheres e 300 concubinas. Se você for ouvir isso, você vai ficar até chocante. Mas como é que Salomão teve tantas mulheres? Será que ele era um homem mulherengo? Não. Ele, para não ter guerra, para conquistar outras nações, ele fazia laços de matrimônio como um acordo entre os dois países. Casavam com a tal pessoa de outra origem, de outra nação, fazia o casamento, os enlaces, e aí não tinha guerra, porque havia uma parceria entre o poder político. Meus queridos irmãos, a diferença é que o Salomão, ele era um homem que estava sempre pedindo a Deus a solução. Quando percebemos que quando ele disse o meu povo, o Senhor disse a ele, ao povo, o povo, se fizesse tudo quanto Salomão o fizesse. Que se humilhasse, orar, veja bem, quando o fogo desceu, Salomão tinha feito tudo isso. Salomão se humilhou, primeiramente, para chegar diante de Deus, é reconhecer através da oração. A humilhação começa isso, igreja. É você dizendo a Deus a tua fragilidade. As pessoas possam, você pode até se achar que é um super-herói, uma heroína, mas diante de Deus você tem que se humilhar, você tem que falar a verdade, você tem que dizer que, que você é dependente dele. Eu sou fraco, Senhor, eu não consigo, eu não posso, eu não tenho. Veja que os profetas antigamente, ele dizia: Senhor, eu tenho lábios impuros, Senhor, eu não posso falar, sou uma criança. E quantos outros que se humilhava? Se humilhar é isso. É você muitas vezes ter uma faculdade pensante que sabe e que entende. Mas diante de Deus você tem que se humilhar, dizer: Senhor, eu sou dependente de ti, eu não posso, Senhor, com estas coisas, eu não consigo entender, Senhor, é muito pesado para mim, eu preciso de ti, Senhor, eu preciso da tua presença, porque eu sou necessitado, eu sou, Senhor, fraco, frágil. Eu quebro, Senhor, feito um cristal, porque, Senhor, eu não consigo manejar. O Senhor ouve-a. O Senhor já está ouvindo a tua fragilidade. Mas você tem que dizer com toda a sua sinceridade que é frágil, que é dependente de Deus. Nesta oração, você vai buscar a Deus a face dele. Porque o Senhor, ele não resiste um coração contrito, quebrantado. O Senhor não resiste. Ele ouve a oração, inclina para você através daquela oração. Ele fica prestando atenção em tua oração e desce. Humilde, o Senhor, ele dá de goleada em humildade, em descer para ouvir o servo orar, falar, buscar. O Senhor desce, então vai encontrar a face dele. Quando as pessoas buscam isso, você se converte dos seus maus caminhos, porque o homem só quer caminhos perversos. Muitas pessoas buscam os seus interesses. Muitas pessoas buscam a sua maior oportunidade. Pessoas que buscam riquezas, quer luxo, quer palácio, ambições. Veja quanto pessoas presunçosas, ambiciosas, que querem matar até outra para ter patrimônio, quer cadeira, quer luxo, quer as primeiras mesas, quer buscar isso. O homem de Deus, a mulher de Deus, se for converter dos seus maus caminhos, ele não quer isso. Ele só quer a presença de Deus. O pai dele, o rei Davi, ele queria se usurpar de tudo. Senhor, eu não pedi para ser rei. Eu não pedi, Senhor. Eu estava ali no meu lugar quieto, tomando conta de ovelhas. Dava vida por ela. Matei leão, urso, mas eu dei a minha vida por ela. Veja bem que se você for alinhar isso, o rei Salomão tinha um caráter quase idêntico de Davi. Mas só que Davi, ele tinha um coração mais valente, um coração mais determinado, um coração mais pujante. O homem que era feito em guerras, forjado nas lutas, era mais determinado. O filho já era um pouco mais tímido, mas tinha sabedoria. Pacificador, mas tinha estratégia de inteligência. Porque a nossa força não vem de nós, a nossa força vem do Senhor, Deus dos exércitos. Porque se você, quando se humilha, você está dizendo que não, que você não crê na tua própria força. Porque a tua força, ela pode se apagar a qualquer momento, mas quando Deus está na frente, quando Deus está no negócio, quando Deus está presente na tua oração, quando Deus se levanta, está no teu lado para fazer para o que deve é. Pode vir um exército armado contra aquela pessoa, mas se Deus está na frente, todo o exército cai. Porque um filho que está na frente, com a presença de Deus, ele vence todo um exército. E eu quero dizer, aplicar para você, o que está te impedindo de você ser feliz? Ou o seu pecado é tão acorrentado em tua presa que você não pode deixar? Porque o que impede do homem ser feliz diante de Deus é o pecado. Por quê? Porque, como eu estava falando outrora agora, que eu mencionei, é que você, quando busca seus interesses, você se apega ao pecado. Pecado da luxúria. O pecado da sensualidade. O pecado das orgias. O pecado do poder. Do poder do dinheiro, da ganância. O homem busca, se deleita nesses maus caminhos. Quando o homem ele se deleita a tudo isso, então ele é escravo do que ele se apegou. Não é o homem que domina, mas o homem que é dominado pelo pecado. A diferença é essa. O pecado domina o homem e aí ele não consegue. Mas quando ele se humilha, mesmo muito embora ele é atraído pelo pecado, mas quando ele se humilha, ele diz: Senhor, eu pequei. Como o rei Davi, o pai de Salomão, ele se humilhava. Por isso que ele era segundo o coração de Deus, porque ele era quebrantado. Quando ele reconhecia: Senhor, eu pequei, só a ti eu pequei. Ele se reconhecia que era pecador. Isso, Senhor, eu pequei, só a ti eu pequei. Ele se reconhecia que era

ela não se humilha. Ela acha que tem Jesus no seu coração, tem Deus, e muitas vezes a gente vai pregar para tais pessoas, e ela diz que já tem Deus, eu já tenho Jesus, eu já tenho Deus, eu já nasci com Ele. Mas essas pessoas, ela não se humilha, não se reconhece, ela acha que tem Deus. Quem tem Deus, igreja? Quem tem Deus, meus caros ouvintes? É as pessoas que são humildes. Elas sabem sorrir na hora certa, sabem até se defender na hora certa, sabe sair, entrar na hora certa, sabe orar na hora certa, mas para se humilhar, você que tem que estar humilhado para todo sempre. Não é só uma vez, não. As pessoas que são humildes, ela já tá abalizada em sua santidade, que para ela ser humilde é mais um atributo santo que o homem adquire. Porque o nosso Deus, ele é longânimo, benigno, ele é feito tudo em amor, em harmonia, absoluto, onisciente, onipresente, onipotente. Nosso Deus, ele tem uma potência em tudo, mas a característica do nosso Deus é amor. Por mais que ele seja imensurável, ele é amor, e ele nos ensina a cada dia que devemos ser assim. Se você sabe, se você entende, se você é expert em algum lugar, algum assunto, em alguma coisa, você tem que se humilhar. Porque quando você se humilha, você diz para Deus as suas fraquezas. Você busca a Deus pelas suas necessidades. Salomão buscou a Deus porque ele tinha necessidade de ter sabedoria para reinar Israel. E se ele não for assim, dessa forma, ele seria um rei deposto, porque antes alguém queria subir o trono, porque achava que ele era fraco. Meus queridos irmãos, eu quero dizer para você, e quero aplicar para você essa lição, para você entender: seja forte, mas seja humilde. Seja sábio, mas seja humilde mais ainda. Seja uma pessoa amorosa, mas que seja humilde. Seja uma pessoa inteligente, mas seja humilde. Aí você vai entender: mas, pastor, o senhor está falando tanto de humildade. Mas eu queria ver um exemplo de humildade. Eu vou dizer para você, o Senhor Jesus, quando ele nasceu, o Rei dos Reis, o Senhor dos Senhores, ele veio em forma de homem. Qual foi o hospital, a maternidade, o lugar, as roupas madrigais? Qual foi o lugar que ele nasceu? Você lembra? Ele nasceu em uma manjedoura. Lugar simples, um estábulo de animais, e ali foram colocados em seus berços. Não foi um lençol madrigal, foi algo que o animal coloca. Colocaram palhas, colocaram em um cesto, deixaram lá o menino como um cordeiro. O cordeiro nasceu e ele veio da forma mais simples. Por quê? Porque ele já é autoridade. E quem é autoridade, quem tem autoridade, não precisa mostrar que tem autoridade. Porque ele já é autoridade desde a sua nascença, desde o

0: ventre de tua mãe, que Deus te conhece. Você que está me ouvindo agora, Deus te conhece desde o ventre da tua mãe, te chamou muitas vezes para você estar na frente de uma obra, mas muitas vezes você recuou. E esse espírito de covardia, Salomão não teve. Porque espírito de covardia, Deus disse, os covardes voltem, porque os covardes só vai atrapalhar, só vai acumular. Não é a quantidade que vai atrair, é a qualidade da escolha que Deus já está trazendo dentro de você. Quando você é um escolhido, você tem uma escolha. Você tem uma escolha, um lugar para você orar, um lugar para você observar o que Deus está te dizendo. Você entende o que Deus está planejando para você. E uma pessoa que eu quero dizer para você hoje para você, tenha discernimento das coisas. Um crente não deve cair no conto da carochinha, não. Um crente, ele não deve estar caindo em golpes. Porque tem pessoas que hoje caem em golpes, golpes na internet, golpes de advogado, dizendo que você ganhou uma causa. É tantos golpes. Um crente, quando ele tem um discernimento, quando tem o Espírito Santo de Deus dentro dele, ele entende. Por quê? Porque ele vai pensar, essas coisas é muito fácil, está muito fácil para mim. Quando as coisas são fáceis para você, você desconfia. Porque quando as coisas que vêm para você vêm com sacrifício, vêm com luta, vêm com oração, vêm com choro, vêm com renúncia, vêm com muita provação para você, muitas vezes você passa no deserto, passa por luta, passa isso. Mas quando Deus dá uma promessa para você, Deus vai cumprir, porque Ele é o Rei. Porque Ele é o Rei dos Reis, o Senhor dos Senhores, e é o Deus de promessa. O Deus que faz a promessa, Ele mesmo a cumpre na tua vida. Por quê? Porque Ele é fiel. Você é infiel, mas Deus é fiel. Você cai, você se levanta, você é fraco, você diz a Deus, eu pequei, se humilhou, ó Senhor Deus, em teu nome eu pequei, Senhor, só a ti eu pequei, Senhor, eu sou fraco, eu sou frágil. Aí Deus vem te aparelhar, te revestir, te renovar, para você não cair. Esse é o nosso Deus. Esse é o Deus de Salomão, que ele orou. O templo encheu, depois que ele orou, a casa encheu e consumiu o holocausto. Por quê? Porque Deus se agrada do crente que ora verdadeiramente, tem que falar a verdade, meu amado. Não pode esconder, não, da sua fragilidade, não. Tem pessoas que mentem porque ela não quer se humilhar. Tem pessoas que mentem porque não quer enfrentar. Porque não quer dizer o problema. Qual o seu problema? Não quer, e se esconde, e se busca em outros lugares. Diz uma coisa e faz outra. Diz uma coisa que é próprio para fazer, mas faz outras. Escândalos já aconteceram aí, viu? Pessoas que se diziam que era crente e depois estavam em outro lugar. Farrando, brincando, em orgias. Tudo isso. Eu quero dizer para você, dos olhos de Deus ninguém se esconde. E também das intenções do homem e do coração também de Deus não entende. Porque antes de nós ajoelharmos, Deus já sabe o que você vai falar, o que você vai dizer, o que você vai tentar. Tem pessoas que até querem manipular Deus. Ora, ninguém pode manipular Deus. Ninguém pode fazer trocadilhos de Deus, barganhar. Ninguém faz isso, amado. Se você for observar, Salomão, ele não pediu nada. Não pediu riqueza, não pediu ouro, não pediu prata. Ele só pediu uma coisa, sabedoria para reinar Israel. Mas Deus viu que ele não pediu. Deus acrescentou. Eu quero te dizer aqui nessa noite: o que você não pediu a Deus é o que Deus vai te dar. O que você não está focado nisso, porque o que o homem pede, busca, pede, mas é primeiramente ele, Deus não vai te dar. Aí você vai entender, mas como? Eu estou pedindo a Deus, Deus não vai me dar? Não. O homem, muitas vezes, ele ora errado. Você tem que pedir a Deus coisas dos céus. Primeiramente, você pede a Deus coisas do alto, coisas sobrenaturais. Peça a Deus o discernimento. Peça a Deus ferramenta dos céus, os dons do céu. Buscais primeiro os reinos do céu. Sabedoria é coisa de reino do céu. Salomão pediu sabedoria e Deus acrescentou: buscai primeiro as coisas do reino dos céus e as outras coisas serão vos acrescentadas. Deus só dá os acréscimos. Por quê? Porque quando você busca as coisas do alto, aí Deus te dá a terrena para suprir as vossas necessidades. Isso é a diferença da oração. Mas tem pessoas que ora, já estou terminando aqui. Tem pessoas que ora: ah, Senhor Deus meu Pai, ora, Senhor Deus meu Pai, para eu querer, ora, Senhor Deus meu Pai, para minha esposa poder ter uma cirurgia, para ela fazer uma cirurgia de plástica, ó, Senhor Deus meu Pai, eu quero uma casa, eu quero uma mansão, eu quero isso, eu quero aquilo. Só coisas da terra, supérfluas. Se você pedir isso, sinto muito, mas isso não vai funcionar. Mas quando você pede a Deus as coisas do reino do céu, aí as outras serão acrescentadas. Meus amados irmãos, eu quero trazer, eu trouxe essa palavra para que você venha refletir. É uma reflexão, mais que uma pregação, mas com que você tenha sabedoria nesse entendimento. Quando você for pedir hoje, peça somente coisas do alto, espiritual. Mas pode orar pelo meu irmão, pela minha irmã, pelas pessoas que estão enfermas em hospitais. Amém? Amém? Quero, meus amados irmãos, orar pela nossa irmã Nalva, você que estiver aí também. Está passando pelo momento difícil, é um momento delicado, mas a gente, como os crentes, devemos estar orando, né? Orando pelos seus familiares, para ter por ela, pela saúde, né? Da força. Então, enfim, nós devemos orar. Amém? Vocês que estiverem aí, orem pela irmã Nalva. Amém? Deus abençoe a todos, vocês que estão ouvindo aqui. Vamos orar em nome do Senhor. Senhor nosso Deus, Pai Criador do céu e da terra, obrigado, Senhor Deus meu Pai, por esta oportunidade, pela Tua graça, pela Tua misericórdia, pela água, pela chuva, pelo pão de cada dia. Ó Senhor Deus, já estou agradecido, Senhor Deus meu Pai, pelo respirar. Mesmo, Senhor Deus meu Pai, tendo onde comer ou não, mas minha mesa sendo, Senhor Deus, com a Tua presença, Senhor Deus, sendo pouco ou muita, mas que a Tua presença seja conosco. Ó, Senhor Deus, abençoe todos os lares dos meus amados irmãos. Quero abraçar a todos quantos vocês estiveram aqui. A irmã Lurdinha, a irmã Lúcia, a irmã Joelma, todos, enfim. Não posso citar para depois faltar alguns, mas que todos que estejam ouvindo, que Deus os abençoe e a sua família, amém? Que o nosso amado Deus, a divina consolação do Santo Espírito dele e a graça divina do Cordeiro, que todos até a volta dele, que todos venham dizer amém.
1: Amém.
0: Em nome do Pai, glória ao Pai, glória ao Filho e glória ao Espírito Santo de Deus. Amém.
1: Glória a Deus, irmãos. Amém. Deus é bom. Usou o nosso pastor abençoado. Deus abençoe. Compartilhe essa live. E amastar todos vocês que fazem parte na doutrina, tá bom? Culto doutrina a partir das 19 horas da noite. Em nome de Jesus. Deus abençoe. Fique na paz. As irmãs estão ali. Na bênção ali.

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2: Clube da Madrugada e a hora certa, 1:04.

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3: Clube da Madrugada e a hora certa, 2:01.

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2: Clube da Madrugada e a hora certa, 2h59.

Clube da Madrugada e a hora certa, 3:19.

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1: Clube da Madrugada e a hora certa, 3:57.

0: Muito obrigado.
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0: tá na bicha desse.
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0: Obrigado.
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0: 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É Alexandre de Moraes. 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Ele não apenas negou qualquer tipo de irregularidade com o Daniel Vorkaro, mas ele também mudou o centro do debate. Isso mesmo, amigão, quando você está em casa. É isso mesmo, viu, Pedro Severino? Estamos ao vivo para a rádio. Seja bem-vindo a você que nos acompanha pela rádio 100.5 FM. Estou trazendo um comentário breve, porque daqui a pouco temos entrevista em caixa alta com a ministra da Mulher do governo Lula. E aqui eu estou falando um pouco do rito do processo que vai acontecer e a resposta de Moraes, que mudou o centro do debate. Ele não só negou qualquer tipo de irregularidade, como mudou o centro de toda a discussão. E a pergunta que eu faço aqui é: sai Moraes, sai Vorkaro e entra a tese de vingança política dita sim por Alexandre de Moraes. Tudo isso é uma vingança política, amigos. Moraes diz que esse processo de André, a relação dele com Vorkaro, é tudo uma farsa. Que existe, inclusive, uma motivação por trás de André Mendonça, uma motivação política eleitoral. E que tudo isso seria uma vingança, sabe de quê? De aliados do ex-presidente Jair Bolsonaro, que querem retalhar Moraes pelos atos de 8 de janeiro. Deus de amor. Mas, ministro, é justamente aí que precisamos cobrar respostas do senhor. Aliás, eu não. Os seus companheiros de corte farão, e a própria população fará essa mesma cobrança ao Supremo Tribunal Federal. Porque chamar de vingança política não responde os questionamentos do processo que envolvem o senhor e o Banco Mastro. Existiu sim um contrato de aproximadamente 131 milhões, dos quais 83 já estão na conta de Vivi Moraes, viu? E sim, existiu uma relação entre o senhor e o Banco Mastro. Dados da Receita Federal, não é Ednei que está dizendo, não é Mendonça que está dizendo, não é ninguém que está em casa falando, são dados da Receita Federal que mostram que 80 milhões de reais já foram pagos ao senhor, aliás, ao senhor não, né? A sua esposa, pelo banco entre 24 e 25. E existem elementos suficientes e comprobatórios na investigação mostrando Vorkaro procurando o senhor em diversos momentos, antes, durante e só não digo após a sua prisão, porque a partir dali o celular de Vorkaro deixou de existir. Isso é verdade e precisa ser dito e esclarecido para o senhor. Portanto, Moraes, afirmar que é apenas perseguição política, vingança, revanchismo, chute na canela, como diz lá em nós, talvez seja uma estratégia que até mova um lado da parcela do Brasil, porque a gente sabe que o Brasil sim está polarizado, porém não é suficiente ainda para explicar essa sua relação com Moraes. Sabe o que vai acontecer hoje? E aqui eu finalizo. O Supremo Tribunal Federal vai se debruçar em cima de uma análise. E eu vou usar uma metáfora. Sabe quando tem um apagão? Sabe aqueles tempos de apagão lá que o Brasil viveu e não quer voltar a viver mais? Quando tudo estava escuro, de repente aparece alguém com a lâmpada na mão. E essa lâmpada começa a mostrar um caminho, a iluminar um caminho, e esse caminho levou até o senhor e o banqueiro Daniel Vorkaro, o contrato de 131 milhões, dos quais 80 milhões já estão na conta da sua esposa. Hoje o STF vai se debruçar somente em cima de um tema: se para essa lâmpada usaram pilha palito ou se foi energia. Porque se foi pilha palito, esse processo não valeu de nada. Tá tudo anulado e Moraes vai sair inocentado e de barba limpa do processo de hoje. Porém, se André Mendonça conseguir provar que essa lâmpada foi ligada com energia elétrica e só alguém com muita força e autoridade para puxar da tomada é capaz de desligar a lâmpada no meio dessa escuridão todinha que foi formada, é capaz de chegar e puxar. Moraes, concordo com você, tem sim elementos que mostram um possível revanchismo político, mas isso não só é capaz de mostrar ou comprovar aquilo que todo o Brasil já sabe e que inclusive a Receita Federal já comprovou. 80 milhões na sua conta, suas mensagens com Daniel Vorcaro e inclusive um pedido de ajuda para saber o que fazer, porque sua relação com ele não era apenas de companheiros, amigos, camaradas. Era uma relação íntima, no qual sim, ele pedia conselhos ao senhor do que fazer. Então, Brasil, Paraíba, e aqui eu encerro, hoje vamos descobrir se a lanterna na mão de Mendonça estava apenas com pilha palito ou se foi ligada na energia, porque se Mendonça colocou pilha palito, acabou o processo e as barbas de Moraes vão sair limpas desse processo. São 7h33.
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3: Sete e 33 na Paraíba.
4: Bora trazer uma rodada de informações. Enquanto a ministra da Mulher daqui a pouco participa do programa conosco, como vocês já trouxeram, ontem Janine renunciou à suplência de Veneziano e indicou o irmão. Janine, ela renunciou à candidatura da suplência de Veneziano, como brilhantemente você já trouxe, né, Rudinei? Esse movimento poderia comprometer também a eleição de Veneziano ao Senado. Mas não teve só esse fato, não. Teve também a de Vitor Hugo. Diferente de Janine, ele vai recorrer das medidas. E também teve os rame-rame da política, que é o que eu vou trazer agora para vocês. Evásio, ontem, ele rebateu as críticas de André Gadelha sobre o apoio político de Léo Bezerra na disputa pelo Senado. Evásio disse que o prefeito João Pessoa não deve satisfação nenhuma ao candidato ou prestação de contas a André. Porque vamos lá, vamos entender esse cenário para você que está aqui acompanhando o Paraíba Boa agora. André é o senador da chapa de Cícero Lucena, junto com o Veneziano. Era-se natural esperar que os apoiadores de Cícero permanecessem ou apoiassem André. Só que Léo fez um movimento diferente do esperado. Ele fez um movimento pró-Nabor, que é da chapa de oposição. E aí, nas declarações de André, ele falou justamente isso, que ele esperava esse gesto de Léo Bezerra, que não aconteceu. E aí, Evásio saiu em defesa do filho e disse que ele não tem satisfação nenhuma ao candidato e que a única prestação de contas que Léo tem é com a população de João Pessoa. E defendeu a autonomia de Léo Bezerra e destacou que a composição eleitoral já está definida. E o movimento reforça a estratégia de Léo de apoiar diferentes candidaturas ao Senado. Consequentemente, Léo faz esse movimento pensando em 28, porque durante essa negociação ele já amarrou o apoio do Republicanos à sua eleição, à sua reeleição em 28. E aí eu trago agora justamente esse recorte, porque também outro candidato ao Senado, eu não vou dizer que esse ficou insatisfeito como o André ficou. André ficou insatisfeito com esse movimento, mas João Azevedo, ele minimizou, porque João Azevedo também esperava esse apoio de Léo Bezerra. A gente sabe disso. Até porque o próprio João Azevedo foi uma das pessoas que teve o dedo na indicação de Léo para ser o vice de Cícero na prefeitura de João Pessoa. Agora, João Azevedo, ele minimizou essa decisão de Léo de deixar o grupamento político e apoiar Nabor. João, ele disse que a mudança não alterou, minha gente, um milímetro. no seu planejamento eleitoral e disse que o prefeito apenas fez uma escolha política. Aí eu vou perguntar a vocês dois que acompanham o cenário político. O apoio de Léo não pesaria em nada na candidatura de João? Não trazia reflexo nenhum para João
3: claro
4: Azevedo?
3: Que teria. Claro. Agora, lógico, que é uma tentativa de João em minimizar a perda ou o não apoio de Léo Bezerra, porque receber o apoio do prefeito da maior cidade do estado não pode ser minimizado, né? Não pode ser minimizado. Agora, João Azevedo, ele tem toda a condição, por ser de João Pessoa, por ter realizado grandes obras em João Pessoa, por ser um nome que tem referências com João Pessoa, nascido aqui em Cruz das Armas, João, eu acho que esse discurso, eu acho que João perde uma oportunidade de desviar desse tema sem levar uma mensagem de que ficou chateado.
0: Concordo com você.
3: Porque João, olha, João não necessitaria de entrar numa bola dividida como essa, até pelo fato de que João tem entregas de João Pessoa, João é de João Pessoa, ou seja, ele tem ele tem luz própria aqui na cidade. É tanto que se comenta fortemente nos bastidores que João Azevedo pode vir candidato a prefeito da capital em 2028. Né? Não sei se é o interesse de João.
0: Ele chegou a negar isso, né?
4: Ele negou, Adinei, mas é uma coisa que eu aprendi na política.
0: Direita para esquerda.
4: É a seta para direita e para esquerda. Mas mesmo que ele negue que não tem pretensão, a gente sabe que a costura política é para 28. E aí, quando ele chega para Léo, diz que Léo vai ter que arcar com as consequências. Nas entrelinhas, que consequências serão essas? Não. Será que
3: ou ele vem contra Léo, ou ele vai indicar alguém contra Léo.
4: Pronto.
3: Mas Léo sabia disso.
0: É um
3: por
0: cenário
3: isso que
0: perigoso.
3: Léo tomou a decisão de
0: é
3: não
0: um cenário
3: com
0: perigoso para João Azevedo, porque concordo com o Rudinei. Na verdade, ele só está na tentativa de tentar minimizar o dano eleitoral que tem aqui em João Pessoa. João tem luz própria aqui. Ele, sim, precisaria de Léo para ampliar esse roteiro aqui em João Pessoa, mas como ele tem luz própria, ele consegue sair dessa discussão e dizer, olha, não dependo tanto assim do prefeito de João Pessoa. Não é bem assim. Porém, deixa eu só concluir, Daina. Isso é perigoso, sabe por quê? Isso aqui eu coloco na discussão para vocês. Quando João vem com essa declaração forte para Léo, ele não está atingindo apenas tão somente, o prefeito João Pessoa. Ele está atingindo também o Republicanos de Hugo Mota e Nabor Vanderlei. Porque hoje Léo não está mais sozinho no processo eleitoral aqui em João Pessoa. Ele está acompanhado do Republicanos e toda declaração que vier junto com essas críticas vai atingir também o maior partido aliado da base dele.
4: O que você está falando, você tem total razão com relação a isso. Mas lembre que desde o início, quem rejeitou Léo foi João, não foi o inverso. Então, assim, quando ele fala que Léo vai ter que arcar com as consequências, mas quem fez primeiro o movimento
3: mas João não
4: foi
3: rejeitou
4: João.
3: João rejeitou Cícero esperando, João esperava que Léo pudesse tomar uma decisão de não marchar com Cícero, caso Cícero permanecesse e viesse marchar com ele, porque João entendia que Léo tinha, e Léo tem, por João, um sentimento de gratidão por ter o indicado, né, vice na chapa de Cícero Lucena. Mas daqui a pouco a gente continua esse assunto, porque já está pronta com a gente para participar, direto de Brasília, a ministra da Mulher do governo Lula, a ministra Márcia Helena Carvalho Lopes, vai conversar conosco a partir de agora, numa conexão ao vivo, direto com a capital federal. Ministra, satisfação tê-la conosco aqui no O Paraíba Boa desta terça-feira. Bom dia para a senhora.
5: Bom dia, Fabiano, Ednei, Dayana, Rudinei aí do O Paraíba Boa. Que bom poder falar com vocês. Um prazer.
3: Ministra, a senhora já tem uma larga experiência quando se trata de Brasília e de causas importantes para serem defendidas. A senhora, em 2010, já teve a oportunidade de assumir o Ministério do Desenvolvimento Social e Combate à Fome. E como é agora, num momento tão crucial, principalmente para as mulheres, não só no Brasil, mas no mundo, está à frente de uma pasta que é hoje um anseio muito importante, não só para o governo federal, mas para todos os prefeitos e a nação brasileira por inteira.
5: Bem, sem dúvida, esse é um tema, né, muito, sempre muito candente aí, e nós assumimos essa pasta com muita responsabilidade, no sentido de mobilizar todas as mulheres e meninas do Brasil e, claro, chamando toda a sociedade a participar. Em 2023, o presidente Lula decidiu assumir o governo com a criação do Ministério das Mulheres pela primeira vez. As mulheres são sempre mais que 50%, somos em 109 milhões de mulheres no Brasil. Aí na Paraíba, com 4 milhões, quase 4 milhões e 200 mil habitantes, nós temos mais de 2 milhões e 300 mil são mulheres. Portanto, as mulheres têm uma participação efetiva na sociedade. Tanto do ponto de vista do seu protagonismo, da sua participação, da sua determinação na organização da sociedade, como ainda muito vítimas do machismo, da misoginia e das violências todas. Então, a gente trabalha sempre nessas duas dimensões: promover a vida das mulheres na autonomia econômica, na política de cuidados, na formação e, ao mesmo tempo, proteger as mulheres, criar as condições para a gente acabar com todo tipo de violência no Brasil e no mundo. Essa é uma pauta mundial. Então, eu tenho feito isso com muito zelo, com muito diálogo. Já estive algumas vezes aí em João Pessoa, em alguns municípios da Paraíba. Tenho, né, prezo, zelo muito aí pelas relações que eu sempre tive com a Paraíba. E aí nós vamos tocando este ano, apresentando até o final do ano, o Plano Nacional de Política para as Mulheres. Porque você sabe o quanto as políticas públicas foram destruídas no Brasil. E aí o presidente Lula, a partir de 2023, retoma, ele reabre os ministérios e cria o Ministério das Mulheres. E retoma todas as políticas públicas na área de saúde, da educação, da previdência social, da habitação, enfim. Então, eu tenho alguns números aqui que eu fico à disposição para passar para vocês. Mas estamos aí, nós temos 12 fóruns de mulheres no Ministério, Fórum das Mulheres Idosas com Deficiência, das Mulheres Rurais, das Mulheres das Centrais Sindicais, quilombolas, pescadoras, enfim, mulheres da rua, enfim. E é com elas que a gente tem dialogado muito, inclusive aí na Paraíba, tive a oportunidade de estar na conferência estadual de política para as mulheres no ano passado.
0: Ministra, bom dia, Edne Oliveira falando. Seja bem-vinda à FM Líder, no programa O Paraíba Boa. A senhora está em cadeia, além da FM Líder, na FGTV, uma rede de rádios espalhadas por toda a Paraíba. E, nesse momento, um recado direto para a população da Paraíba, eu peço à senhora, para falar a respeito de políticas públicas voltadas para o nosso estado. A Paraíba, isso é sabido publicamente, é majoritariamente governo Lula. Diretamente falando para os paraibanos que ouvem a senhora nesse exato momento, o que é que de diferente, o que é que de proposta, o que é que de ação concreta hoje o Ministério das Mulheres tem para os paraibanos?
5: Bem, primeiro que nós tivemos a honra de inaugurar uma lavanderia coletiva rural em Mossoró. Foi muito importante esse serviço. E, além disso, nós temos recursos suficientes para construir aí na Paraíba 3 casas da mulher brasileira. Uma em João Pessoa, uma em Patos e uma em Campina Grande. Estamos aí na expectativa da seleção do terreno, do desenvolvimento do projeto, porque os recursos nós já temos. São 19 milhões para João Pessoa, 10 milhões para Patos, que é uma casa um pouco menor, e também 10 milhões para Campina Grande. Além disso, 3 centros de referência da mulher brasileira, em Casageiras, Pocinho, São Bento, que também depende, não é, das prefeituras, do próprio governo estadual, de agilizar esses processos, as providências, para que a obra possa acontecer. E se for tudo resolvido em termos do terreno, do projeto, da licitação, a obra começa, porque o recurso já está destinado aí para Paraíba. Além disso, nós temos as emendas parlamentares, nós temos acordos com a universidade, fazendo formação para as mulheres, meninas em luta, que são, um projeto muito importante para as meninas, Asas para o Futuro, onde as meninas aprendem as áreas de ciência, tecnologia, engenharias, elas se formam e logo vão para o mercado de trabalho. Também estamos na luta para que aí na Paraíba também a gente não tenha mais a desigualdade salarial. O presidente tem cobrado muito. As mulheres e homens com a mesma função têm que receber o mesmo salário. Hoje ainda nós temos... O presidente tem cobrado muito. As mulheres e homens com a mesma função têm que receber o mesmo salário.

0: Aqui é Daiana, seja bem-vinda ao
1: Bom
0: Paraíba
1: dia.
0: Boa. Ministro, a gente sabe que o ano passado cerca de 1.500 feminicídios foram registrados, uma média de 4 mulheres assassinadas por dia. A gente sabe que tem leis mais duras, tem campanhas, tem canais de denúncia, mas as mortes continuam aumentando. E aí a minha pergunta é: o que é que está faltando? Está faltando dinheiro, integração dos governos, vontade política? A senhora reconhece que a rede de proteção ainda está falha, que ainda está faltando algo para impedir que esses crimes, esses feminicídios aconteçam?
1: Olha, Daiane, sua pergunta é muito importante. Primeiro, nós temos que deixar claro que um dos maiores desafios para toda a sociedade, porque essa não é uma questão só de responsabilidade do governo federal, estadual e municipal. Isso é uma decisão que a sociedade tem que tomar. Por isso eu tenho andado o Brasil conversando com as igrejas, com as universidades, com sindicatos, com a área de esporte, porque nós temos que mobilizar a sociedade. Nós estamos na luta para criminalizar a misoginia através de uma lei que a gente tem insistido muito para que o presidente Hugo Mota paute esse projeto de lei e a gente aprove. Agora, eu quero dizer para você que a gente tem percebido desde o início deste ano alguns números que são mais positivos. Mesmo aí na Paraíba, nós temos uma redução de 21% de feminicídios em relação a 2025. Nós temos este ano, não é? 28 mortes a menos aí na Paraíba e a gente celebra, a gente comemora isso. Porque como nós estamos fazendo campanhas permanentes, como nós estamos unificando as ações do nível federal com os estados. O presidente Lula tomou uma decisão importante quando ele chama a Câmara, o Senado, o Sistema de Justiça, o STF, o CNJ, para lançar o Pacto Nacional Brasil contra o Feminicídio. Isso significa reunir as ações destes três poderes. Este ano, por exemplo, nós tivemos duas grandes operações pelo Ministério da Justiça que prendeu 41 mil agressores que estavam já com mandado de busca e apreensão. 80% foram flagrantes. Nós também estamos aplicando a lei que facilita a colocação das tornozeleiras. Nós estamos ampliando a Casa da Mulher Brasileira, nós temos 13 em funcionamento, mais 3 que vamos inaugurar e vamos chegar em dezembro com 51 casas em construção. Nós saímos de um orçamento de 49 milhões para 500 milhões de investimentos nessas construções. Nós temos, por exemplo, na saúde, o lançamento do programa Teleatendimento em Saúde Mental. Essa foi uma grande reivindicação das mulheres. Então, o ministro Padilha, atendendo, né, essa demanda, cria o programa Teleatendimento em Saúde Mental. 100 mil mulheres podem acessar desde já no meu SUS digital e agendar essas consultas online. Porque as mulheres dizem que elas precisam estar protegidas, se sentir seguras, saudáveis. O nosso 180, a mesma coisa. Ele tinha sido descaracterizado. E agora nós investimos 100 milhões em novos painéis de dados, informação. E hoje nós temos um número enorme, mais de 1 milhão e 200 mil atendimentos. E nós queremos isso mesmo, nós não queremos esconder nada, nós queremos que as mulheres denunciem, que as famílias, as vizinhas, os colegas de trabalho, nós não podemos ter, as mulheres não podem mais ter vergonha e se sentirem Ô,
0: julgadas por
1: ministra.
0: sofrerem violência, ao contrário.
2: Ministra, a senhora
1: Pois
2: falou
1: não.
2: aqui, eu só vou pegar um repique desse gancho que a senhora deixou a respeito do Ligue 180. Aqui na Paraíba, o Ligue 180.

0: continua sendo uma das principais portas de entrada para denúncias e principalmente orientação sobre esses casos de violência contra a mulher. A pergunta que eu faço, ela é bem objetiva. Como garantir que essa mulher que denuncie resulte efetivamente em proteção? Já que, volto a frisar, é um dos canais que continua sendo a principal porta de entrada para essas denúncias.
1: 180, ele não é mais só um canal de denúncia. Ele, além de receber, ele identifica onde mora essa mulher, onde ela vive, que tipo de rede de atendimento e de serviço de atendimento tem aí no estado. Por isso, nós assinamos e praticamente nós estamos com quase todos os estados que assinaram esse acordo de cooperação com o 180. E a Paraíba assinou. Então, quando ela assume a responsabilidade. Quando uma mulher é identificada que recebeu, que está vivendo uma violência, imediatamente, ou ela vai para uma unidade, seja um centro de referência, um centro regional de atendimento às mulheres, ela vai para a delegacia, ela vai ser encaminhada para os serviços existentes aí no estado. Às vezes é o CRAS, é o CREAS, é a própria Unidade Básica de Saúde. Então, nós estamos fazendo todo o trabalho para integrar essa rede. Por isso que esse pacto é tão importante. Nós estamos ampliando o número de delegacias especializadas que funcionam final de semana, feriado, né? Nós tivemos agora um dado muito...
2: É, 754, conversando com a ministra Márcia Helena Carvalho Lopes, ministra das Mulheres do governo Lula, né, um probleminha de conexão, o Venilson já está na tentativa de restabelecer esse contato com a ministra Márcia, num questionamento adicional do nosso querido Ednei Oliveira, ela respondia sobre a questão do Disque 180, né? Voltou?
0: Voltou,
2: agora sim, ministra, fica à vontade, nós tivemos um problemazinho de conexão, mas a senhora já está de volta com a gente.
1: Ah, que bom. Então, as medidas protetivas saíram de 15 dias para 2 dias. Ou seja, as mulheres imediatamente precisam ser atendidas e se sentir protegidas. Por isso, nós estamos insistindo para que todos os estados reúnam esses três poderes e tenham o pacto em cada estado. Porque cada estado sabe aonde o calo aperta, como a gente diz. O que é que está faltando? Patrulha Maria da Penha tem em todos os lugares, ela chega em todos os municípios, né? Nós temos aí 223 municípios na Paraíba. É preciso que todos eles, por menor que seja, tenha esse atendimento. Então, nós estamos aprimorando bastante todas essas medidas por esse grande pacto nacional.
2: Ministra Márcia.
1: E fazendo campanhas permanentes. Por exemplo, os times de futebol, todos os jogos, é muito importante que os times digam, não violentem as mulheres, previnam a violência, Ligue 180. O presidente sancionou uma lei que agora passou a ser exigido que todos os lugares de aglomeração de pessoas, rodoviárias, igrejas, restaurantes, estádios, tenham placas falando do 180. Então, à medida em que a gente divulgue mais, as mulheres usam mais e a sociedade também, as estruturas serão cobradas para funcionar e atender as mulheres.
2: Ministra Márcia, eu acho que um detalhe importante sobre esse tema que considero, Eu acho que é importante essa avaliação, e eu sei que o governo Lula está colocando aí elementos adicionais que podem minimizar esses problemas que, infelizmente, assolam o país, e não só o país, mas o mundo. Após a criação da Lei Maria da Penha, no Brasil se ficou uma sensação de que os crimes e os homens, principalmente, iriam frear o ímpeto de agredir mulheres. E, infelizmente, a gente não entende de fato o que ocorre, mesmo com leis até certo ponto duras, parece que o ímpeto de alguns homens não diminuíram e parece que os crimes aumentaram a sua frequência. O que o seu ministério, juntamente com a justiça brasileira, eu sei que o STF vive um momento meio conturbado, mas a senhora acredita que é importante mudar algo na lei que possa criar um dispositivo que amedronte mais os agressores para que, ao invés desses crimes serem evidenciados todos os dias pelo país, haja um regresso, haja uma diminuição nesses casos de feminicídio que, infelizmente, crescem a todo dia?
1: Olha, nós temos, a partir de 2023, mais de 83 novas leis que protegem as mulheres. Nós temos o ECA Digital, nós temos essa lei da tornozeleira, nós temos inúmeras leis, a própria Lei Maria da Penha, que agora o STF coloca que as medidas protetivas, que as medidas tomadas em relação a cumprimento da pena, que é 40 anos, é o máximo que nós temos, né? Tudo isso seja, de fato, atendido pelas violências definidas na Lei Maria da Penha. E fala de violência doméstica, mas agora fala também da violência política de gênero e de uma das violências piores que nós temos vivido, que é a violência digital. Presidente Lula, nós estamos aqui com uma grande campanha, o digital é nosso lugar, no sentido de que as mulheres possam utilizar as redes, as plataformas, sem serem agredidas, sem terem os seus direitos violados. E agora tem uma regra muito pesada, que quando uma mulher se sente humilhada, exposta, conteúdos de nudez, né, íntimos, a plataforma tem 2 horas para tirar do ar essa matéria. Então, nós temos as medidas legais. A questão é que a gente precisa mesmo investir muito na mudança de cultura. Tem 3 objetivos do nosso PAP. O primeiro é o fortalecimento da rede de atendimento às mulheres. Cada vez que um presidente da República estimula, se compromete com isso, um governador ou uma governadora, um prefeito, e eu tenho dito, viu, para os prefeitos, se todos os dias eles disserem, aqui neste município nós não vamos tolerar violência contra as mulheres, isso muda. Será que os municípios aí da Paraíba estão fazendo isso? Os vereadores, as deputadas e deputados estaduais? É isso que precisa, todos os poderes assumirem essa responsabilidade. Nós temos uma boa legislação, nós temos estruturas importantes, e é isso que nós queremos, fortalecer a rede, responsabilizar os agressores, não punir, não julgar, não prender e depois soltar. É isso que as mulheres pedem, e a mudança de cultura, para que não haja, né, mais machismo e misoginia como nós temos. O presidente se preocupa com isso e pede que a gente tenha políticas claras de formação aos homens. Tem uma cartilha importante que o Sindicato dos Metalúrgicos fez em relação à formação dos homens. Porque é isso, ninguém nasce agressor. Nós precisamos investir na formação nas escolas, por isso também o MEC,
2: ministra,
1: vai passar a obrigar todo o ensino básico, ensino fundamental e médio, tem os conteúdos curriculares sobre a questão da violência.
2: Ministra, achei importante, viu?
1: Estamos implantando bibliotecas.
2: Achei muito importante essa sua colocação e principalmente essa formação para os homens. Talvez ninguém tivesse tocado nesse tema, viu, Dayana? Até aproveitar para deixar um gancho para você também fazer um questionamento à ministra Márcia, porque ninguém nunca tinha tocado, eu nunca tinha ouvido ninguém nunca tocar nesse tema da questão da formação dos homens perante as mulheres na sociedade.
3: É muito importante. E aí eu vou aproveitar, ministro, já vou fazer a minha pergunta, que a senhora tocou agora há pouco no assunto da misoginia, né? E a gente sabe, Rudinei, que foi aprovado por unanimidade no Senado, teve urgência aprovada na Câmara, mas a votação foi adiada pela questão do mérito. Aí a minha pergunta é relacionada ao seguinte. O presidente da Câmara, Hugo Motto, paraibano, disse que só pautaria a proposta se houvesse um consenso entre os partidos. E a minha pergunta é, ministra, a gente sabe que hoje Hugo Motta já pautou diversos projetos, como o das blusinhas recentemente. Ele hoje se porta como um aliado do governo Lula, das pautas do governo. E a minha pergunta é, o governo está tendo algum tipo de dificuldade para pautar esse tema? O que é que está faltando para que seja pautada a criminalização da misoginia? A senhora já procurou Hugo Motta, já conversou com ele sobre isso? E o que foi que ele respondeu? Você já conversou com ele sobre esse assunto?
1: Sim, já conversei, inclusive, num evento que teve aí em João Pessoa. Eu fui algumas vezes numa reunião importantíssima, né? Entre os secretários de Segurança Pública e as secretárias de Estado das Mulheres. Eu estive aí, insisti, claro, tenho reiterado com o presidente Hugo Motta, ele assume sempre esse compromisso e a dificuldade está exatamente nessa relação com as bancadas, não é, no sentido de aprovar. Nós tivemos uma
3: tá faltando força política, então, para isso?
1: Foi a aprovação desse projeto na Comissão de Justiça. Só que agora tem que pautar no plenário. É essa a nossa expectativa.
3: Ô, e a cobrança não vai ser
1: não precisa esperar a eleição.
0: Pegando esse gancho, inclusive com a proximidade de Hugo Motta.
1: A expectativa do governo também.
0: Pronto,
1: então,
0: pegando.
1: Nós ainda, se tiver ainda antes da eleição, sim, mais um esforço para terem votações na Câmara Federal, a gente espera, e o Conselho Nacional, os movimentos sociais têm tido pressão.
3: Então está faltando
1: agora,
3: um gesto, né?
1: Agora, o que nos falam é que a bancada evangélica,
3: sim,
1: e alguns partidos não querem votar. Então, eu tenho também falado com lideranças evangélicas, porque não tem sentido. As igrejas são as primeiras instituições que deveriam aprovar esse projeto. O que nós queremos é que os homens não sejam misóginos, que eles respeitem as mulheres, que eles não tenham ódio das mulheres e se acham o direito de matar uma mulher quando ela pede separação ou de matar os filhos, que é a violência vicária, para se vingar da mulher. Então, não é possível. Então, nós queremos as igrejas como aliadas nossas, no sentido de defender a vida de todas as mulheres. Então, eu espero que os nossos parlamentares, né, porque a maioria das mulheres, claro, votam, apoiam esse projeto, e nós precisamos que todas as bancadas tenham a condição de votar para que esse projeto seja aprovado. Isso vai ser um marco fundamental para o Brasil.
2: Ministra Márcia Helena, questionamento agora de Edneia Oliveira, nos encaminhando, até mesmo sabendo dos seus afazeres aí em Brasília, que são muitos, né, para deixar a senhora também à vontade para o trabalho do dia que é árduo nesse ministério. É de Oliveira.
3: Deus, Brasília pega fogo,
0: né? Ministra, falando aí um pouco a respeito desse projeto que a senhora apresentou, que inclusive já passou pela CCJ, aqui na Paraíba a gente tem uma situação particular, que é o presidente da Câmara dos Deputados, que é paraibano, o deputado Hugo Motta, inclusive nesse final de semana, e isso é público e notório, está nas redes sociais do próprio Hugo Motta, vestiu o boné de Lula, vestiu camisa de Lula e comandou uma das passeatas de Lula aqui no sertão paraibano. Falando sobre a importância desse projeto, o diálogo com a Câmara. Primeiro, como é que a senhora vê a relação hoje do governo Lula com Hugo Motta? E, principalmente, aproveitar essa ponte, essa proximidade com o presidente Lula e o paraibano Hugo Motta para pressionar que esse projeto seja aprovado o quanto antes, aproveitar essa janela?
1: Claro, não há dúvida. O presidente Lula, nós sabemos disso, já havia trabalhado com ele durante 5 anos, no primeiro e segundo governo dele, e ele é sempre muito, primeiro, republicano. O presidente Lula se preocupa com a população, com as mulheres, com as meninas, com as idosas, com a população que está na ponta, vivendo em cada município. E, por isso, ele sempre vai defender aquilo que for melhor para a população. E a relação dele com a Câmara também é uma relação respeitosa. Ele respeita o poder que o Congresso tem, mas ele também se posiciona, ele cobra, ele fica indignado quando os projetos não são aprovados no sentido de melhorar a vida da população. Então, eu tenho certeza, o presidente Lula tem conversado em todas as pautas, seja na questão do orçamento, das emendas, seja a questão agora que nós temos os desastres climáticos, nós temos aí El Niño se avizinhando, também estamos fazendo um trabalho importantíssimo nessa área, né, colocando recursos nos estados para isso, para prevenir as situações de vidas e onde as mulheres são muito impactadas. Eu tenho certeza, o presidente Lula tem conversado muito, eu presenciei, inclusive, uma conversa, e também o presidente Hugo Motta e o presidente Alcolumbre se manifestando, até porque eles assinaram o pacto contra o feminicídio. Então, eu tenho certeza que eles vão tentar pautar o quanto antes essa lei. É isso que nós esperamos, esse projeto de lei. É muita incoerência, não é? Fazer a defesa da vida das mulheres e não conseguir desencadear um processo para aprovar essa lei na Câmara Federal, porque o Senado já aprovou por unanimidade. Eu vou novamente, já de vez em quando eu escrevo no zap para o próprio presidente Hugo Motta, pedindo, né, que ele articule com as bancadas e que a gente tenha a maioria para votar esse projeto de lei. E a relação do presidente é sempre uma relação muito aberta, muito transparente e muito respeitosa em relação ao Congresso. E é isso que a gente também espera do Congresso. Não é o presidente Lula, é a população, são as mulheres, são as meninas e mulheres que esperam que as leis sejam as melhores possíveis para defender a vida das mulheres. O que nós não podemos, de fato, continuar é com nenhum tipo de violência. Nós temos um número absurdo de estupros no Brasil. Isso não pode acontecer. Eu estava dizendo que agora nós temos a lei Maria da Penha vai à escola. Vocês sabem que a Maria da Penha completou 20 anos, não é? E esta lei é muito importante. E a lei Maria da Penha vai à escola é para que as crianças do ensino básico, médio, fundamental, aprendam. As cuidotecas nas universidades, nos currículos dos futuros profissionais, né? Os vários programas Mulheres Mil, a saúde mental, a reconstrução bucal, porque as mulheres são muito atingidas no rosto. Nós estamos com muitas medidas de políticas públicas que afetam fundamentalmente as mulheres. Esse é o compromisso do presidente Lula em todas as políticas públicas.
2: Ministra...
1: Então, a gente segue nessa articulação com todos os ministérios.
2: Ministra Márcia Helena...
1: E com os prefeitos e com os governadores.
2: Ministra Márcia Helena Carvalho Lopes, agradecer a senhora pela participação conosco, pela gentileza de nos atender. Ministra das Mulheres do Brasil, temos aqui a certeza, como paraibanos, que o presidente da Câmara, Hugo Motta, irá pautar, irá atender aí o seu pedido e o pedido também do Ministério e também do presidente Lula para que paute esse projeto tão importante para as mulheres no Brasil. Espero que essas pautas que a senhora defende, que a senhora coloca em pauta, os novos projetos que também a senhora traz e explicita aqui no programa de hoje, possam de fato serem benefícios para as mulheres brasileiras e aí falando em todo o território nacional. Agradecer a senhora pela participação, pelas intervenções conosco aqui no O Paraíba Boa de hoje.
1: Muito obrigada, eu que agradeço, me coloco sempre à disposição, pretendo voltar à Paraíba muito em breve e parabéns aí ao programa O Paraíba Boa. É boa mesmo essa terra e eu desejo aí que o programa cresça cada vez mais, que a rádio e a mídia podem nos ajudar muito. Eu faço um apelo que todos os dias, em cada programa, as pessoas falem, vocês possam falar. Não é nenhuma violência contra a mulher. Queremos as mulheres vivas e livres. Um grande abraço e nós nos colocamos à disposição aí de vocês. Obrigada.
2: Obrigada, senhora ministra Márcia Helena Carvalho Lopes, ministra das Mulheres do governo Lula. Participou com a gente, eu acho que uma entrevista interativa, muito explicativa, até pelos pontos de vista levantados pela ministra em relação às novas diretrizes, né, do novo plano de defesa para as mulheres do Brasil, que foi apresentado agora nesse no início do segundo semestre. Agora a Câmara dos Deputados, né, tem o dever de votar, e eu não tenho dúvida que, pela sensibilidade que tem o presidente da Câmara, Hugo Mota, o paraibano Hugo Mota, vai poder pautar isso o mais breve possível. Infelizmente, nesse período de eleições, né, a grande maioria dos políticos brasileiros estão em campanha política, essa é a verdade.
3: Que não deveria estar, né? Desse pois jeito, é, né? Até porque eles têm que trabalhar durante os quatro anos, agora, né? Oito anos, se for senador,
2: eu acho que,
3: né,
2: isso poderia ser pautado, poderia ter sido pautado antes, ou a gente entender que isso vai ter que obrigatoriamente ser pautado pós-eleição. Porque é impossível que um deputado esteja em Brasília e fazendo campanha em seus estados. Né? É impossível estar.
3: Como,
2: é impossível fazer as duas coisas ao mesmo tempo.
3: É impossível estar em dois lugares ao mesmo tempo, né?
0: E assim. Rodinei, e essa entrevista, Daina, foi muito importante porque foi um diálogo aberto entre o governo federal, a ministra da Mulher, do governo Lula, e a população da Paraíba, que nos escolheu hoje para ser esse diálogo, esse canal aberto, direto de Brasília, uma entrevista caixa alta. É, agradecer a ministra Márcia Lopes, que nos atendeu com tamanha simpatia, e agradecer também ao ouvinte que ficou até aqui agora. E o nosso trabalho é isso, fazer como a ministra pediu, pegar essas informações, trazer esses esclarecimentos para a população e mostrar que o governo está atuando sim.
3: É serviço, né, Ednei? Deixa ser serviço para a população. Agora eu espero de verdade, como o Ednei falou, que entre na pauta, certo? É algo que precisa ser um projeto, que precisa entrar nessa pauta. Entrou tantos outros interessantes, quando das taxas das blusinhas, enfim. E por que não entrar um projeto tão importante como esse? Então, aproveitar o espaço também para cobrar do paraibano Hugo Mota que se posicione sobre isso. A gente quer saber qual a opinião dele, a postura dele com relação a esse projeto. Se falta consciência entre os partidos, então chame os partidos, chame esse povo que está fazendo campanha para trabalhar. Pelo menos para que eles possam, nesse momento, fazer algo de importante, principalmente num cenário de violência que o país enfrenta, que as mulheres sofrem todos os dias. Não só com violência de palavras, de agressão, de tudo. Ser mulher hoje dá medo de ser mulher. Num país onde a cada quatro mulheres são vítimas de feminicídio aqui no país. Então, esse é um projeto que precisa ser pautado, assim como outros, mas tem urgência, Mota.
2: 8h15 na Paraíba. Vamos a um breve intervalo e voltamos já já após o intervalo. Tem muitas novidades, a pauta recheada para o próximo bloco. Voltamos já já.
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0: 8h23, de volta na maior audiência do rádio em toda Paraíba, ou Paraíba Boa, na 100.5 FM Líder, no YouTube, ou programa ou Paraíba Boa, ou também através do Rádios Net. Muito obrigado pelo carinho da sua audiência. 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
0: 8h24 na Paraíba. Tem novidades na política. Eita, quando a coisa fala sobre política, chega o Estado para, porque o momento agora é de muitas definições. E parece que vereadores da Câmara Municipal de Santa Rita se decidiram. Ou
3: saíram de cima do muro.
0: Tomaram um novo destino. Os vereadores de Santa Rita, ontem, alguns deles tomaram uma decisão de voltar atrás de um movimento ocorrido há alguns dias. E decidiram marchar agora no grupo do governador Lucas Ribeiro. Agora, esses vereadores, né, estão na base do governador Lucas Ribeiro, terceiro maior colégio eleitoral do estado. E a cidade de Santa Rita teve ontem essa novidade, articulada pelo prefeito Jackson Alvino. E aí os vereadores Anésio Miranda, Farias, Clóvis de Loi e Dr. João Alves, que apoiavam a candidatura de Cícero Lucena, anunciaram apoio agora ao projeto político de Lucas Ribeiro. A adesão foi oficializada em encontro, que também contou com a participação da candidata a vice-governadora Lígia Feliciano, que hoje não esteve aqui conosco, né? Na
3: amiga sabatina, Lígia.
0: Né, que seria entrevistada, mas teve um conflito aí de agenda. Além dos novos apoiadores, integram o grupo dos vereadores Léo Mel Ludovico, Bruno Otávio Bernardino, Jaqueline Justino, Boquinha e Flávio Panta. Os vereadores de ontem, vou repetir aqui: Anésio Miranda, Farias, Clóvis de Loi e o Dr. João Alves decidiram agora marchar com Lucas Ribeiro. Há dias atrás, meu caro Venilson Azevedo, eles tinham declarado apoio, Ednei e Dayana, a Cícero Lucena. Há dias atrás, eles falaram assim.
3: Falaram com...
4: Ainda melhor, e tenho certeza, pode confiar, Cícero, na cidade de Santa Rita, porque precisamos de você para modificar toda essa situação aqui de promessa e de abandono que esse atual governo deixou no nosso município, viu, Cícero? Estamos com você, estamos firmes, estamos fortes, e faço um apelo aos santarritenses para votarmos em Cícero, o nosso governador.
5: Rapaz, eu gosto de me pegar na vírgula, sabe? Abre aspas. Precisamos de você, viu, Cícero? Se eles estavam precisando, agora eles desprecisam, eles não precisam mais. E outra, como é que vocês, vereadores, com todo respeito, claro, isso aí é avanço político de Lucas, isso é avanço político de Jackson Alvino, que tem que se mostrar um interlocutor, um agente político muito forte lá em Santa Rita. Ele tem dado aula a muitos que o antes o criticavam, mas venhamos e convenhamos, quando você usa uma declaração como essa citando abandono da gestão do governo à cidade de Santa Rita e hoje declara apoio ao mesmo governo que você disse que abandonou, então você está tornando nula a sua própria declaração? Me esclarece. Tinha abandonado ou não abandonado?
3: Qual o problema?
5: Ou chegou junto ou não chegou?
0: Peraí,
5: peraí.
0: Jackson Alvim.
5: Não foi eu que disse.
0: É aliado do governo.
3: Qual é o problema, Ednei, nisso? Eu não tô vendo problema nem Ednei.
5: Que problema? Tinha abandonado.
3: Que é isso? Ednei,
5: o menino era órfão e deixou de ser.
3: Você pegou uma frase aí que não foi a mesma que eu peguei. Eles declararam ali que ninguém... Ó, juntar todos com você.
5: Ninguém solta a mão de ninguém.
3: Eles estavam juntos. Agora mudou de versão. E qual o problema dele?
5: Qual o problema, Daiane?
0: Olha, vamos lá.
3: Política.
0: O poder de articulação. O poder de articulação do prefeito Jackson Alvino pode ter convencido a eles. Olha, agora eu sou prefeito da cidade... Eu sou eleitor do governador Lucas
3: o
0: e agora...
3: O cenário mudou.
0: Agora nós vamos aí agir para que as coisas possam chegar em Santa Rita.
5: É por isso que eu abri esse guarda-chuva
3: chamaram
5: de que
3: articulador
5: político Jackson Alvino tem se mostrado um exímio. Porém, o problema são as declarações. Para você declarar apoio para alguém, você não precisa denegrir a imagem do outro.
0: Não, mas já...
5: Porque a declaração fica, amigo.
0: Peraí,
5: Por exemplo, deixa eu só concluir o raciocínio.
0: João Azevedo.
5: Vamos lá. Se hoje, na declaração, no mesmo apoio, eles chegam e diz: não, resolvemos abandonar o projeto de Cícero, que é um esculacho. Assim,
3: foi isso que disse,
5: não, calma, eu tô abrindo
3: o
5: guarda-chuva. Que foi um esculacho, que foi um abandono, etc, etc, porque... Calma, amigo. Ou é ou não é. Para você declarar apoio para alguém, você não precisa denegrir a imagem do outro. Pera, sabe por quê? Porque vai acontecer o efeito inverso. Hoje, quem é oposição, amanhã é governo. E hoje vocês são governo. Como é que vai consertar uma declaração de 30 dias atrás? É abandono ou não é?
0: Os problemas que esses vereadores tinham, pelo
3: jeito,
0: olha, isso era com o João Azevedo.
5: Então não era abandono da cidade, era abandono deles. Diga
0: não,
5: assim... Abandono de mim mesmo.
0: Calma, isso aí era com o João Azevedo.
3: Tá nervoso, o que é isso?
5: Não, ao contrário, vocês querem passar pano.
3: Traga um cafezinho pra esse menino.
5: Se você quiser passar pano aqui pra audiência, eu não vou passar pano.
0: Esses vereadores falaram.
5: Não vou passar
0: com o João Azevedo.
5: Não foi eu que disse, foram eles. Eles disseram que a cidade estava abandonada. Depois de 30 dias, a cidade agora virou iluminada. Eu não irei passar pano.
0: Isso era... Eles estavam falando isso com o João Azevedo.
5: Não irei passar pano.
3: Tá nervoso,
0: Jackson Alvim, Jackson Alvim. Jackson Alvim convenceu eles.
3: Foi.
0: E agora tudo vai ser diferente.
3: Tá tudo diferente.
0: Aquela música, daqui pra frente, tudo vai ser diferente.
5: A partir de agora.
3: Eu vou mandar um torpedo musical pra vocês.
0: Eu acho que aí surgiu o poder de articulação e de convencimento do prefeito Jackson Alvim.
3: Zé, vou mandar uma música pra vocês,
5: Zé. Zé já colocou a música perfeita. Aumenta aí, faz um sobe som.
3: Mas você também.
5: É o melhor operador da Paraíba.
0: Jackson Alvim disse assim: olha, eu sou o prefeito da cidade, agora é outra gestão, e agora eu vou levar as pautas de vocês para o governo do estado. Agora, o que vocês estão dizendo que não deu certo, agora vai dar certo.
5: Ou seja, precise de mim, agora desprecise. Estava abandonado, agora nós fomos adotados.
3: Olha, você ficou me chamando de venenosa, mas não é isso. É porque eu fico vendo a situação e vejo que a vida dos vereadores foi resolvida.
5: Então,
3: depois que isso é resolvido, tá tudo bonito.
5: Graças a Deus, você entendeu meu raciocínio. Porque nunca foi sobre a cidade de Santa Rita.
3: Até boi voam.
0: Vocês estão impressionados com o quê, homem?
3: Eu não estou impressionada, não, viu? Eu tô achando isso de forma muito natural.
5: Ao contrário. Porque a articulação... Só tô pedindo, olha, cuidado com as declarações, porque quem é oposição hoje e amanhã será governo.
0: Sim. Agora, que
5: e
0: o governo...
5: remendar a declaração é difícil,
0: agora,
5: amigo.
0: Tá mostrando que o governo, nos próximos dias, nessa reta final, vai pra cima...
3: De todo
0: pra
3: mundo.
0: Pra assim, passar o rolo compressor.
5: E concordo. Exime articulador, tem se mostrado, Lucas Ribeiro.
3: É. E não tá,
5: exime articulador, tem avançado em prefeitos que antes eram inquebráveis. Exime o articulador Jackson Alvino, que avançou naquela base que disse que tinha sido abandonada.
0: É, mas
5: parabéns à articulação. Agora, repito, só cuidado com a declaração, porque quem hoje é oposição, amanhã é governo.
0: O poder de convencimento de Jackson Alvino aí foi uma coisa extraordinária, porque essa declaração dos vereadores faz só uma semana.
5: E claro... É por isso que eu tô dizendo, precise, mas desprecise. Abandone e agora somos, não somos mais órfãos. Nós agora temos um pai pra chamar de nosso.
0: 8h33 na Paraíba.
3: Ô, rapaz, o telefone tá desligado aqui.
0: 1, 2, 3, sabe pra quê? Ô, Paraíba boa!
3: Não, tá errado, vamos fazer de novo. Okay. É Santa Rita. Calma.
0: Santa Rita.
3: 1, 2, 3...
1: Ô, Santa Rita boa!
3: Agora tem um torpedo musical. Tem, Zé? Tá baixando? Peraí,
5: graças
3: Zé.
5: A Deus, a internet tá lenta.
3: Não,
5: vira a pauta.
3: Não, peraí, calma. Calma que eu boto aqui.
5: Você é venenosa.
6: O meu candidato tem que respeitar. O meu candidato. A se eu pudesse, eu carregava ele no braço. A se eu pudesse, eu carregava
3: receba
6: ele no braço.
3: Esse... Receba.
6: Olha. Me chama de babão.
5: Marco Bandeira, meu vereador aqui, João Pessoa, que tá nos ouvindo. Um abraço pra você.
3: Escuta essa aqui,
0: rapaz. Pelo amor de Deus.
5: Minha amiga Sonia Lacerda que nos ouve. É pra quem, Sonia, essa música?
0: Sonia é intrometida, viu?
3: É intrometida.
0: Ô, bichinho.
5: Minha secretária de Estado do Desenvolvimento, Neide Nunes. Você mandaria pra quem esse torpedo musical, Neide?
3: Olha, olha.
0: Calma, pelo amor, 8h34.
5: Jordão Bezerra, lá de Pato, pra quem é esse torpedo musical, Jordão?
3: É aqui, ó. Agora foi, vai.
6: Tem que respeitar o meu candidato.
5: Neto Santos!
0: Muita gente acompanhando.
5: Os seus filhos já escuta, todos lá no Padre Zé. Pra quem é esse torpedo musical, hein, Neto?
0: 8h35 na Paraíba, Zé Fernando.
5: Fabiano, lá da Arapuã FM, que tá nos ouvindo também. Fabiano, manda aí.
3: Bibi, manda não é Fabiano torpedo. Não, o nome é dele é Bibi.
0: Bibi. Bibi de Cabedelo.
5: Bibi. Lá do Renascer, viu?
0: Bibi de Cabedelo.
3: Deixa eu mandar um cheiro pra Daniel, que chegou agora na turma da gente, o Paraíba Boa. Olha, Daniel, recebe.
5: Maria das Graças lá no YouTube, pra quem você mandaria esse torpedo?
3: Pra Bruno de Baê, Bruno de Baê que tá aqui no Paraíba.
5: Gustavo Rocha, Bruno Senna, meu eterno secretário de comunicação. Pra quem é? Pra quem é, Bruno?
6: Tem que respeitar.
3: Ele vai mandar esse torpedo, Bruno Senna, sabe pra quem? Pra Tassiana Leitão.
0: 8h35 na Paraíba.
5: Ei! Que multimídia é esse, hein, Bruno? Menino! O homem tá bem.
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0: 35 agora. Olha que a política da Paraíba tá pegando fogo. É muito moído, sobrando. Você fica perguntando se tem hoje, eu digo que todo dia tem e parece que hoje tá, amplificado.
5: Menino, tem mais gente aqui pedindo esse torpedo musical. O Sandro Lima tá dizendo aqui...
3: Diga, pra quem é que Sandro Lima... Ei, Sandro Lima tem uma língua,
5: Doutora
3: viu?
5: Raíssa e Doutor Vixe. João, menino, olha, menino, cuidado,
0: teve bate-boca...
3: E foi.
0: Entre desembargadores...
5: Seu amigo Francisco Anderson tá nos ouvindo.
0: Um abraço. Meu querido Francisco Anderson.
5: Do podcast Pode Conversar.
0: Lá de Patos, está acompanhando o programa. Olha, teve um bate-boca entre desembargadores do Tribunal Regional Eleitoral da Paraíba que barrou a candidatura de Vitor Hugo, ex-prefeito da cidade de Cabedelo. Vitor Hugo decidiu recorrer da decisão, não substituiu a sua candidatura e vai para a última instância. Foi para o famoso Tudo ou Nada, o ex-prefeito de Cabedelo, Vitor Hugo. Eu quero saber, de fato, qual é agora a expectativa do ex-prefeito de Cabedelo, Vitor Hugo? Porque agora é a última oportunidade. Vitor Hugo Castelhano agora não tem mais outra chance. É esperar.
5: Ele já estava sob efeito liminar, né?
0: O Brasília, isso.
5: Ele já tinha recorrido anteriormente ao Superior em Brasília. Estava concorrendo sob efeito liminar. O TRE ontem julgou improcedente a candidatura dele. Revogou. Porém, e a própria defesa de Vitor Hugo já ressaltou isso, que cabe recurso, irão recorrer lá em Brasília novamente. Para mim, essa decisão é reversível, uma leitura, uma opinião, uma análise. Essa decisão de Vitor Hugo, ex-prefeito Cabedelo, é sim reversível, porque segundo a defesa de Vitor Hugo, ele foi baseada em um pedido de impugnação da sua candidatura, sem que haja condenação. Ou seja, o processo está tramitando, mas não está julgado. Para haver uma condenação e retirar o seu pedido de impugnar a sua candidatura, deveria haver uma acusação e uma condenação. E eu concordo com o Vitor Hugo. Por isso que isso deve ir para Brasília e deve ser reformado lá em cima.
3: Agora tem um detalhe.
0: Lá em Caporã, o prefeito foi condenado?
5: Não.
0: E saiu do cargo, amigo.
5: Afastado 180 dias de forma provisória.
0: Afastaram o cara sem condenação. Você tá
5: complicado.
0: Olha, amigo. Olha, não fique surpreso, não, amigo.
3: Agora sim.
5: Quer mais decisão da justiça?
3: Agora deixa eu dizer uma coisa pra você. Sim. Só pra pegar esse fio que vocês puxaram aqui, que foi o fio de Vitor Hugo, e aí eu vou puxar também a questão de Dinho. Qual vai ser o reflexo dessas candidaturas que não estão mais habilitadas, que foram barradas dentro da nominata do MDB?
5: Para mim, causa um prejuízo enorme. O MDB previa fazer entre 6 a 8 deputados.
3: Sim, e agora?
5: Com a retirada, com a saída de Dinho, pode desfazer essas contas aí e vão chegar no máximo
0: olha,
5: a 6, 7.
0: Com a saída de Vitor Hugo e Dinho, você pode descontar aí no que o partido teria, tirar das contas.
3: Sim.
0: Em média, se fazia um prognóstico de 30 mil votos para Dinho e um prognóstico de entre 20 e 25 mil votos, pelo menos, para Vitor Hugo. Ou seja, vamos colocar num universo aí bem cauteloso que a nominata do MDB da Paraíba perde 50 mil votos. Em média, entre 40 e 50 mil votos.
3: É muita
0: com
3: coisa.
0: Com a ausência de Vitor Hugo e com a ausência de Dinho Dausley. Os dois ainda podem ter a chance de serem candidatos. Vitor Hugo vai para a última instância buscar. Dinho, e aí é importante saber, apurar o que foi que Dinho decidiu de ontem para hoje.
3: Sim.
0: Né? É importante saber, viu, Ednei? Pesquisar aí para a gente ver, porque o último dia foi ontem para mudar a questão da candidatura. O que foi que Dinho
5: ontem decidiu? Foi o prazo para tudo, não tem mais como substituir candidatura. Não,
0: não
5: tem...
0: mas, ó, Vitor Hugo decidiu ir.
3: Até as últimas instâncias.
5: Dinho também.
0: E Dinho também vai à última instância.
3: Mas aí, nesse caso, aí a gente também pode ver o seguinte. Se eles não conseguirem, foram barrados, tem também essa questão da transferência. Você acredita que eles vão conseguir transferir os votos para a legenda?
5: Rapaz, dois pontos aí, Dayana, para ser considerado. Essa, com a retirada dos dois do processo, vai ficar lá, eles vão tentar efeito suspensivo e vai ficar lá no Tribunal Regional Eleitoral. Aquela conta que a gente faz no dia 4...
3: Sim.
5: Lá é eleito, mas sob análise, porque tá sobre recurso.
0: Os votos não são computados.
5: Agora, uma coisa que tem chamado a atenção, inclusive foi tema ontem, estava discutindo com o Ingerson Dezen aqui na redação, o que chama a atenção é que candidaturas da oposição têm sido atingidos em cheio. A gente está falando de Vitor Hugo, a gente está falando de Dinho Dausley, a gente está falando de Janine Lucena, candidaturas da oposição. Já as candidaturas do governo que tinham problemas na justiça...
3: Mas são cenários diferentes, entendeu?
5: Não, calma. Deixa eu terminar o comentário, porque quem está em casa até entende de uma forma diferente, se eu ver sempre esse tipo de interrupção. O que dá a entender é que essas candidaturas de oposição, que sim, são candidaturas competitivas, eu uso o exemplo do próprio Dean Dalton, não sou eu que estou dizendo, são as pesquisas que apontam, as pesquisas que foram feitas de cenário estadual para deputado estadual, que Dean Dalton estava entre os eleitos do MDB e Vitor Hugo concorria nas sobras, podendo ser o sétimo ou o oitavo, prejudica fortemente a nominata da oposição e junto com a candidatura de Janine, que também é de oposição, foi impugnada. Se tem coincidências ou não, eu não sei, mas que esses fatos chamam a atenção, porque também existiam candidaturas de governo que estavam também sob análise e não foram impugnadas. Já essas candidaturas de oposição, não ditas por Ednei, por isso que eu pedi a Dayana para concluir o raciocínio e não ter pensamento dúvida, já essas candidaturas de oposição, ditos pela defesa do ex-prefeito de Cabedelo, dito pelo presidente da Câmara de João Pessoa, Dean Dalton, foram retiradas, mas sem condenação. E cadê o direito ao contraditório? Porque para dizer que uma candidatura tem que ser impugnada por fato tal, a pessoa tem que ser condenado a isso. E não houve condenação. É isso que chama a atenção. Porém, deixa isso para as defesas falarem, e eu só estou trazendo aquilo que elas já reportaram.
0: Para tratar sobre esse tema conosco, um dos personagens que nós citamos há momentos atrás, que teve ontem esse indeferimento novamente aqui na Paraíba, que vai buscar agora na última instância em Brasília, foi o ex-prefeito de ex-prefeito de Cabedelo, Vitor Hugo. Ele está na linha com a gente, ele é do partido MDB, busca uma vaga na Assembleia Legislativa e vai agora buscar a última instância, já que o prazo final para a substituição foi o dia de ontem. Vitor Hugo, satisfação tê-lo conosco no Paraíba Boa de hoje. Bom dia.
7: Bom dia a todos vocês, dessa bela bancada. Deixo aqui um bom dia muito especial a Fabiano Gomes, esse grande líder comunicador do estado da Paraíba, e a todos os amigos, todos os ouvintes. Estou à sua disposição.
0: Vitor Hugo, essa decisão de ontem, ela leva a um ponto. Ontem foi o dia final para essas definições, para troca de candidaturas ou substituições. Agora o último recurso vai ao tribunal em Brasília. Qual é a sua expectativa quanto a essa definição, já que você decidiu não trocar aí o seu nome por outro nome? Se falava sobre a questão de sua esposa lá anteriormente, mas parece que isso não se configurou. O que é que Vitor Hugo espera a partir de agora de uma decisão em Brasília, já que o tribunal aqui em João Pessoa deu negativo? Há, na sua visão, uma espécie de direção para barrar as candidaturas de oposição aqui no estado?
7: Fica difícil a gente, né, fazer um juízo de valor nesse sentido, porque parece tudo muita coincidência. Mas eu permaneci com minha candidatura posta diante de um entendimento do direito objetivo. Eu preencho todo e qualquer pré-requisito para que meu registro de candidatura seja admitido. Então, você assistir ontem um momento novo, né, onde parece que a Paraíba quer mudar e fazer história, criar novo modelo de elegibilidade nesse país, porque fica muito claro que o assunto que o TSE tratou do caso Belfor Roxo foi relacionado a um criminoso condenado, julgado em segunda instância, né, transitado e julgado, um assassino. E aí se refere a esse ponto. No caso da Paraíba, e no meu caso específico, eu vou mais além, que o meu caso, ele se confunde exatamente igual ao de Cícero. Eu sequer tenho denúncia recebida, que diferencia do caso de Dio e de Jani, que mesmo assim eu acho que não faz parte de um motivo robusto uma denúncia, porque você condena e tira a presunção de inocência de qualquer candidato, mas no meu caso específico, ele é igual de Cícero. Eu sequer tenho denúncia recebida, não respondo a processo criminal, estou sendo condenado previamente a poder não participar de uma eleição. Tudo isso baseado num relatório feito numa operação em passando, aonde um vereador da cidade de Cabedelo, olha a maior gravidade, que eu não tive ainda a oportunidade de me defender, e quero ir no programa de vocês para poder me defender publicamente. O vereador de Cabedelo, que foi eleito pelo crime, casado com a irmã do traficante, já dito no relatório pela própria esposa dele, que ele foi eleito pela organização criminosa, faz um acordo de colaboração, coloca 6 pessoas na prefeitura, sem eu saber, essas 6 pessoas sem certidões negativas, com certidões negativas, nenhuma com passagem pela polícia, e ele briga com o traficante, briga com o cunhado, é expulso da cidade de Cabedelo e faz um acordo de colaboração para incriminar um prefeito da cidade, um inocente, um pai de família, que sou eu, Vitor Hugo. Olha a inversão de valores. O criminoso vereador casado com a irmã do bandido não responde pelo crime. E o inocente pai de família está respondendo como um criminoso, que é Vitor Hugo. Então isso é muito grave. Eu não tive a oportunidade de me defender, mas ontem, a todos os amigos ouvintes, eu vi algo que um criminoso, que é Vitor Hugo. Então isso é muito grave. Eu não tive a oportunidade de me defender, mas ontem, a todos os amigos ouvintes,

0: ouvintes, amigos. Daqui para frente, o prefeito da Paraíba que não fizer parte de quem manda nesse estado, vai lá, pede a Polícia Federal, faz uma busca e apreensão na prefeitura, o Ministério Público tem o direito de entrar com uma representação, e aí acabou, ninguém mais poderá ser candidato nesse estado da Paraíba, se não baixar a cabeça para as autoridades desse estado. Olha a gravidade do que nós estamos enfrentando. Daqui a 2 anos tem eleições novamente. Eu vou ficar impedido por quantos anos de participar de eleições? Porque a minha inelegibilidade ela foi suspensa por Nunes Marques, a maior autoridade eleitoral desse país, é o presidente do Superior Tribunal Eleitoral, que suspendeu os efeitos da minha inelegibilidade, ou seja, eu estou elegível. E agora eu não posso mais participar de eleições até quando? 10, 15, 20 anos? Não existe regra clara, não existe lei ainda adaptada até quando eu vou poder não disputar eleições. Isso é muito grave. E por isso, a gente acredita no bom direito desse país e vamos recorrer a Brasília. Porque tirar meu direito, tolir meu direito de disputar, tirar meu direito do voto popular, é simplesmente condenar pessoas inocentes porque um relatório apontado pela Polícia Federal por um declarante acabou com a minha vida política. Quantos vão passar daqui para frente? Quantos podem ser perseguidos nesse estado? Então, chamo a atenção para esse motivo. É muito grave o que está acontecendo na Paraíba. É muito grave o que pode acontecer daqui para frente nesse estado. Se você não baixar a cabeça para a cartilha de quem manda, você pode sair da noite para o dia uma operação na sua cidade, da Polícia Federal, o Ministério Público vai montar um relatório em cima dessa operação e vai acabar com a sua inelegibilidade. O prefeito não vai poder se reeleger, nem o vereador vai poder participar mais de nada. Ou seja, é muito grave o que está acontecendo e é preciso chamar a atenção das autoridades desse país para isso.
1: Vitor Hugo, somente para a gente contextualizar, o que é que você espera agora, conversando com a sua assessoria jurídica, você tem a esperança, a convicção que essa decisão poderá ser revertida no tribunal, na última instância em Brasília, já que o prazo corre rápido, e aí você não tem mais opção, essa instância em Brasília. Você acredita que outras definições que já aconteceram ou questão de jurisprudência que existe em Brasília com casos semelhantes ao seu podem lhe dar a condição de ser candidato a deputado estadual aqui no estado?
0: Olha, eu não tenho dúvida disso, justamente por tudo que eu acabei de falar. Seria a condenação, a presunção de inocência de um inocente. Eu confio na justiça, nós vamos recorrer, fora o prejuízo agora. Incalculável, amigos, é o prejuízo de voto, porque a quantidade de gente que lhe abandona, porque acha que você está inelegível, o psicológico da família, das pessoas que estão com a gente, né? Sem falar no impacto financeiro, porque todo mundo sabe que uma campanha de deputado não é barata. Então, assim, é muito cruel o que estão fazendo nesse momento com o Janine, com o Dinho e com o Vitor Hugo, sem condenação transitada e julgando em nenhuma das instâncias. Enfim, eu confio no direito, no bom direito, nós vamos recorrer a Brasília e a gente espera que reparar esse dano moral, financeiro e eleitoral da nossa candidatura.
1: Vitor Hugo, agradecer a você pela participação conosco sobre essa ótica em que você observa esse cenário que a Paraíba vive e aí pontos importantes colocados por ele aí. Em relação à candidatura de Vitor Hugo, Janine e também Bidinho Dalzi, fazendo parte do mesmo grupo político, há uma aí, pelo menos na visão de Vitor Hugo, essa direção sobre esses casos. Vitor, agradecer a você pela participação conosco.
0: Obrigado a todos vocês, estou sempre à disposição.
1: Deu para entender aí uma linha de raciocínio de Vitor Hugo sobre a ótica de que Vitor Hugo, Janine e Dinho Dalsley participam do mesmo grupo político. O que é que ele coloca em xeque aí? O que é que está acontecendo que o tribunal faz um julgamento baseado aí a tirar do cenário 3 nomes de uma mesma coligação?
2: E né? O que ele falou aí, Rodinei, a gente que estuda um pouco, isso é característica clara de lawfare. Então...

0: cabem aí, eles que vai recorrer, mas é preocupante deixar o aberto esse guarda-chuva da presunção de inocência e torcer para que
1: se haja tempo, né? Que ele tenha tempo,
0: porque,
1: né?
0: Porque os danos para a candidatura, o próprio já citou e ele bem sabe, são irreparáveis e causa sim um prejuízo imenso a ele, a candidatura dele, a candidatura de Dinho, a de Janine e principalmente a nominata do MDB da Paraíba. Mas por falar em MDB, a gente vai pagar o último intervalo às 8h54, porque na volta tem uma decisão também polêmica do Tribunal Regional Eleitoral da Paraíba que pediu, sabe o quê? A retirada daquele vídeo lá da Dilma Boladona e os camarões na BR-230.
1: E no, na volta do intervalo, prepara o bolso.
0: Mas vá com calma pra não assustar a audiência.
1: Prepara o bolso, porque tem mais um aumento à vista. Daqui a pouco eu falo.
0: Vixe.
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5: 9:01 na Paraíba, voltando para a conclusão do O Paraíba Boa, mas tem informação antes de fechar o programa.
6: Ô Rudinei, um ouvinte do nosso programa me procurou agora aqui no Instagram, fazendo um relato, inclusive você que é corredor também, conhece bem ali a área. Eu que já fiz vários treinos lá, não tô treinando mais no local, tô treinando em outra parte, mas mais uma vez, de novo, novamente, sobre a falta de segurança na orla da capital. Um ouvinte aqui que pediu para não ser identificada, ela relata aqui, Ednei, sobre a falta de segurança que estamos enfrentando na orla, principalmente ali na ladeira do Cabo Branco. Hoje, no caso ontem, né, que o fato ocorreu, tivemos que interromper o nosso treino por causa de supostos vagabundos indo para as pedras por trás da Santinha usar drogas.
7: Meu Deus.
6: Passou, inclusive, um rapaz lá de blusão preto com mão na cintura, tentando intimidar as pessoas que estavam lá, mostrando que estava supostamente armado com o bolso e apontando para as usuárias que estavam lá, intimidando as pessoas que estavam no local para que elas abandonassem e eles pudessem usar aquela área para fazer o consumo de drogas. Os treinos foram interrompidos no local por falta de segurança, por medo. Segundo a usuária que relatou, inclusive já passei para a assessoria da Polícia Militar para que possa me dar uma nota resposta. Iremos trazer amanhã no programa. O treino foi interrompido porque, inclusive, acionaram viaturas da Polícia Militar. Passaram bastante tempo no local ainda, na expectativa de que houvesse ao menos uma ronda ali no local. E, infelizmente, não houve. A gente não está falando apenas de usuários, supostos usuários, usando aquela área da Santinha ali na subida da ladeira do Cabo Branco para usar entorpecentes, mas também de pessoas, estes usuários, intimidando as pessoas que estão lá no local. E ali já foi palco, inclusive eu, Ednei, presenciei e estava lá, palco de assalto, já tomaram ali bicicletas, já furtaram ali celulares, e o mínimo que a gente cobra, a nossa briosa Polícia Militar, por isso que repassei o caso para a assessoria, é que momentos como esse, a sensação de segurança na orla da capital, ela precisa ser reestabelecida. Se no local estão usando lá, rondas, intensificar, uma varredurazinha ali no local, porque a gente não pode deixar que um dos cartões postais da capital sejam usados para que usuários usem entorpecentes no local e intimidem pessoas que estão fazendo a prática legítima do esporte. Eu falo isso com propriedade porque já estive lá, já presenciei. Rudinei Araújo também, que é usuário do local, sabe bem do que eu estou falando. E o mínimo, uma sensação de segurança para a nossa orla é a obrigação da nossa briosa Polícia Militar. Por isso que uso esse espaço, já abrindo e convido o comandante para falar conosco, para nos dar também uma resposta. E amanhã traremos mais detalhes e desdobramentos desse caso aqui. Os ouvintes do O Paraíba Boa que nos procuram não serão silenciados e iremos usar esse espaço sim para cobrar as autoridades a respeito do que acontece.
5: 95, olha, é verdade. E vez por outra, eu sou bem sincero de dizer, não é todos os dias que eles não estão, mas a viatura da Polícia Militar, nós encontramos ela lá vez por outra, não é todos os dias. Ou seja, o pessoal usa a prática da corrida naquele setor todo santo dia. Ou seja, é para ter de domingo a domingo uma viatura naquele local. E as, o local que você fala aí é nas proximidades, quase de frente ao Gulivemar.
6: Isso.
5: Né? Quase de frente ao Gulivemar. E é importante ser aí restabelecida essa condição de sensação de segurança pública para quem corre, principalmente o pessoal começa a correr no início do dia, é na madrugada, ainda está escuro, né? O pessoal trabalha, começa ali a correr 4:30 da manhã e o dia ainda escuro e termina só a partir das 6:30.
2: Ednei, Rudinei, olha o gás!
5: Como é, amigo?
4: Esse Vitão, na dancinha do gás!
5: Olha o gás!
2: Olha o gás!
5: Olha o gás!
2: Eu não sou Erli do povo, nem vou te dar gás, mas vou trazer uma notícia do gás, viu?
6: Erli, meu nego lindo, um cheiro pra tu, sou teu fã e teu telespectador, viu?
2: Eu vou dizer uma coisa pra você, o gás de cozinha terá um aumento, Rudinei. Recebe mais um aumento, você que tá ouvindo o Paraíba Boa, 7% reajuste a partir de hoje. O botijão de gás de 13 quilos é Zé Fernandes. Sabe quanto é que vai custar agora? R$120. Receba, Ednei.
6: Menino!
2: Não é menino, não. Não é menino, não. É prepara o bolso mesmo.
5: Se prepara.
2: É, e o Sindicato dos Revendedores de Gás aqui da Paraíba diz que o reajuste começa a valer imediatamente para os consumidores. Esse valor afeta principalmente, sabe quem? É o orçamento das famílias, porque é um orçamento muito grande, né, das famílias paraibanas e brasileiras, né? Eu vou trazer o recorte aqui da gente, porque o salário tá bom, não tem inflação, todo mundo tá recebendo bem. E aí vem mais um aumento no gás de cozinha. Além dos aumentos.
6: Não entendi, qual a justificativa?
2: E precisa justificar agora o aumento?
6: Claro que precisa, senão vai porque... virar a casa da mãe Joana.
2: E não tá, não?
6: Peraí, homens, não é zorra, não. Parece, mas não é, não. Tem que ter ao menos uma justificativa. Quer aumentar? Não, não tão bem, mas ao menos justifica, amigo.
2: Vai daqui a pouco dizer... Olha, se o presidente usou uma fala pra dizer o seguinte, se não tem dinheiro pra comprar carne, coma um ovo. Tô mentindo, ele disse ou não disse?
6: Ele disse que, inclusive, as nossas galinhas eram...
2: Então, se não tem gás de cozinha, vão lá e compre carvão e faça a comida de vocês. E, bom... Enfim.
6: Mas como é que eu vou assar o ovo se não tem gás? Como é que eu vou cozinhar o ovo se não tem gás?
5: Tome na lenha, ela disse aí.
2: Não, bota um carvãozinho, meu filho.
6: É porque o veneno é tão grande que o carvão tem que ser...
5: Mas na lenha assim, é mais gostoso, né? O pessoal diz, né?
2: Forna lenha,
5: né?
2: Forna lenha,
5: a pizza na forna lenha é melhor, né?
6: A lenha é mais gostoso, né?
2: Eu vou dizer uma coisa pra você, isso é uma vergonha, mas enfim, vai fazer o quê agora? A gente vai poder gritar aqui no microfone?
5: Reais, né?
2: Vai poder desbravejar? Não. Vai ter que fazer o quê agora? Reduzir ainda mais, comprar ainda mais ovo e comprar gás de cozinha. Pronto.
6: Dona Maria, um conselho pra senhora.
5: Deixa eu só dizer uma
6: Diminui a chama do gás, porque ele vai ter que durar mais esse mês, porque vai ficar... Sim. Mais caro.
5: Depois do aumento do preço do gás, amanhã tem mais. Ô Paraíba Boa, a maior audiência do rádio da Paraíba, volta amanhã.
2: Bota a lambadinha, Zé, bota.
5: Rapaz, um negócio desse, uma notícia ruim dessa, botar lambada.
2: Pra poder se animar, porque é assim.
6: Não, como é que se anima com um negócio desse?
5: Como é que se anima?
2: E eu vou chorar, eu vou chorar, eu vou fazer o quê?
7: precisa chorar, não.
2: Mas... Eu vou fazer o quê, Rudinei? Me diga. Eu vou chorar, vou fazer o quê? Vou esbravejar? Não já aumentou? Se fosse antes do aumento, a gente podia questionar, mas agora...
6: Mas pior que ninguém avisa, não. Só aumenta
2: então,
6: e diz.
2: Então pronto, então bota a lambada pra gente se embora. Um cheiro, meu povo.
5: Amanhã tem mais... Ô, Paraíba boa!
6: E reajuste com força. Jesus é bom o tempo todo, Jesus.

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1: 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Bom dia, queridos irmãos e irmãs. Hoje, quarta-feira, dia de Nossa Senhora das Dores. Ao pé da cruz estava Maria. Ela não abandonou Jesus. Da mesma forma, Nossa Senhora, hoje invocada sob o título de Nossa Senhora das Dores, nunca se apartará do nosso Calvário. Nos ajude, Mãe. Em nome do Pai, do Filho e do Espírito Santo. Amém. Senhor Jesus, por Tuas chagas fomos curados. Por Tua cruz fomos libertados. Jesus, no início deste dia, eu venho pedir a Vós, Senhor, que em Vosso próprio corpo levou nossos pecados ao madeiro, a fim de que morrêssemos para os pecados e vivêssemos para a justiça. Por Tuas chagas fomos curados. Jesus, pela cruz bendita, nós vos pedimos, dai-nos a graça de viver os frutos da Tua redenção. Jesus, dai-nos a graça de viver hoje os frutos da Tua redenção. Salve, ó cruz, doce esperança, concede aos réus remissão. Dai-nos o fruto da graça que floresceu na paixão. Louvor a Vós, ó Trindade, fonte de todo perdão. Aos que na cruz foram salvos, dai a celeste mansão. Ó Santa Cruz bendita, no início deste dia, ajudai-me a levar firme a minha cruz. Ó Santa Cruz, instrumento de morte e de castigo, mas que pelo sangue redentor se tornou sinal de nossa salvação, Jesus, contigo quero viver, contigo quero morrer, para contigo ressuscitar. Jesus, dai-nos a graça de viver hoje os frutos da Tua redenção. Pai nosso, que estais no céu, santificado seja o Vosso nome. Venha a nós o Vosso reino, seja feita a Vossa vontade, assim na terra como no céu. O pão nosso de cada dia nos dai hoje. Perdoai-nos as nossas ofensas, assim como nós perdoamos a quem nos tem ofendido. E não nos deixeis cair em tentação, mas livrai-nos do mal. Amém. Nossa Senhora das Dores, ajude-me a viver. Dai-me forças para saber sofrer. Nossa Senhora das Dores, ajudai-me nas tribulações, que eu possa carregar a minha cruz, como Cristo, o Teu Filho amado, fez. Amém. Bom dia a todos.

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O ex-presidente dos Estados Unidos, Donald Trump, fez um apelo neste domingo ao seu homólogo ucraniano, Volodymyr Zelensky, para que cesse os ataques contra o fornecimento de gasóleo russo. Trump argumenta que essas ações estão provocando escassez. A declaração foi feita em meio a críticas de Trump sobre forças negativas, que, segundo ele, buscam desacelerar o desenvolvimento da inteligência artificial. A posição de Trump adiciona uma nova camada de complexidade às relações internacionais e ao conflito na Ucrânia.

0: Agora são exatamente 9 horas e 38 minutinhos. Um bom dia para você. Eu sou o Thiago Alves. A partir de agora, vou estar juntinho aqui no programa 100% Você. Já está no ar, tá? E já tem muita música boa na sequência. O nosso zap já está aberto para você mandar aquela mensagem, aquele áudio e pedir aquele alô bem bacana para eu sim trazer ao vivo para você aqui aquele alusaço, tá? É o 988121005. Vou repetir para você nessa manhã, 988121005. Vamos começar com o som dele, Wesley Safadão, e a participação do Rei Vaqueiro. Displicente é o nome da música.
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2: Oi, gente, tudo bem? Nós estamos chegando aqui na nossa rádio maravilhosa. Delícia de terça-feira, Chuchu. Hoje, dia 15 de setembro de 2026. Tudo bem? Vamos lá, eu sou o Cauê, né? E aqui, claro, tem previsões astrais. A gente vai saber quais são os destaques pro meu, pro seu, pro nosso signo nesta terça-feira maravilhosa de meio de mês. Estamos na metade do mês já de setembro, como passa, né? Vamos lá então, bora! Alô, você de Áries! Hoje você conta com fortes instintos, mas a vontade de apostar alto demais deve ser um problema, hein? Cuidado também com a grana compartilhada e empréstimo, inclusive entre amigos. A boa notícia é que pode resolver as contas de casa. Olha que beleza! À noite, estimula uma conexão gostosa e acolhedora nos seus relacionamentos. O número da sorte hoje é o 24, a cor é cinza. Parcerias em destaque, Torinho. Mas ó, tem risco de conflitos e disputas por espaço, sendo um dia para não bater o pé, lidar com questões de controle e negociar também, tá? O romance tende a passar por testes, principalmente de ciúme e cobrança de prioridades. O número de hoje para vocês é o 48, a cor é violeta. Geminiano, geminiana, hoje é o seguinte, tem risco de mal-entendidos. Ai, meu Deus do céu. Tensões também, quebra de braço, exigindo bem... Geminiano, geminiana, hoje é o seguinte, tem risco de mal-entendidos. Ai, meu Deus do céu. Tensões também, quebra de braço...

0: De se mimar ou animar, quem gosta pode falar alto, então segure a empolgação, tá, chuchu? Olha, o ciúme, apego ou briga por atenção pode pintar e virar aquele fogo no parquinho que ninguém gosta. Bora abrir os olhões aí também, os olhões, tá bom? Número de hoje pra vocês é o 50, cor bege. E assim, ponto final, né? Terminamos o nosso primeiro bloco aqui do Horóscopo do Dia. A gente volta a qualquer momento e aí eu falo pra você de Leão, Virgem, Libra e Escorpião. Continue com a gente.
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greve dos pilotos da EasyJet na França, que estava programada para esse domingo e segunda-feira, foi suspensa e remarcada para o final de setembro. A decisão veio após o reinício das negociações entre o sindicato e a administração da companhia aérea. O Sindicato dos Pilotos de Linha Aérea de França expressou satisfação com a retomada do diálogo, mas mantém a vigilância, pois ainda não foram obtidos compromissos firmes sobre as principais reivindicações, especialmente quanto à estabilidade dos horários e condições de trabalho. Tira.

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1: Oi, gente, tudo bem? A gente tá de volta. Delícia de programação nesta terça-feira. Tudo ótimo? Tudo bem. Aqui tudo ótimo, espero que você também esteja muito bem. Vamos lá, continuando previsões astrais. Alô, você de Leão. Hoje você pode ficar com um ego e confiança alto demais, o que corre o risco de gerar competições e até atritos com os colegas. Bora dividir os holofotes, chuchu. Tem pra todo mundo. À noite o astral fica muito bom, com mais compreensão, reconciliação e momentos de carinho. O número de hoje é o 17, a cor é o verde. Teu signo tem tudo pra ficar mais direto e reto hoje, tá, ô virgem? A habilidade de convencer e resolver pepinos tende a ser colocada à prova. Ai, ai, ai, tretas podem rolar pedindo cautela ao responder. Também menos vontade de controlar tudo, né? Tem um mozinho aí? Uma conversa promete acabar com a zanga e fortalecer essa relação. Clima envolvente e quente à noite. Número da sorte 42, a cor é marrom. Libra, amores! Hoje a lua tá na segunda casa, aumentando seu foco e determinação para correr atrás do que promete turbinar os seus ganhos, tá bom? Ó, à noite tende a rolar a maior sintonia, romantismo e boas surpresas. O número de hoje pra vocês é o 17, a cor é o azul marinho. Escorpião. E você de escorpião, tudo indica que a confiança no seu taco vai ficar tinindo e você vai querer mostrar do que é capaz. Só tome cuidado pra não prometer mais do que consegue entregar, né, chuchu? Pode pintar uma promoção ou uma vaga muito boa pra você. Olha, o teu jeito sensual e magnético promete conquistar ou amarrar de vez quem ama. Só maneire aí na possessividade que tá nível hard, né? Número de hoje é o 54, a cor salmão. E assim, ponto final, terminamos o segundo bloco aqui do horóscopo do dia. Vou voltar daqui a pouco para falar para você de Sagitário, Capricórnio, Aquário e Peixes.
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2: Pois é, né? Você ouviu aí a previsão astral. Agora 10h12. Ouvimos Bruno Marrone, Juras de Amor, né? Bruno Marrone também, Vida Vazia. Eduardo Costa, Imagina Eu. Esse é o programa 100% Você. 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Vamos ver aqui o pessoal que já estão mandando mensagem aqui no nosso WhatsApp, né? O nosso amigo Rodrigo Rodrigão, lá dos bancários, ele está nos ouvindo também nessa manhã, o Rodrigão, o Elias Tavares, no Alto das Populares também, Terezinha do Nascimento, ela lá em Capetelo, está pedindo o som de Eduardo Costa, Alma Gêmea. Daqui a pouco ela manda um áudio, vamos ouvir aqui a participação dela.
3: Uau, meu Terezinha, da Praia de Jacaré, Tiago, quero ouvir Eduardo Costa como sempre. Eduardo Costa, Alma Gêmea. Ele canta com Paula Fernandes. Por exemplo, meu neguinho Edu, Irão de Manaíra, a Adriana Inharia, Rodrigo Capergiano. Para você, Tiago Alves, para Robson Costa, então ele faz Rádio Maravilhar 55.
2: Valeu, valeu, Terezinha, lá na Praia de Jacaré. Ó, em breve vou fazer uma visita aí, viu? Sempre eu gosto de ver o pôr do sol. Eu e minha amada, né, aí na Praia do Jacaré. Quero abraçar todos em Cabedelo. Tem mais ouvinte aqui, o Elias Tavares.
4: Só por cento você tem que estar na escuta, viu? Um abraço aí pra Dona Maria Cardoso, Paulinho da Paz, Mariquinha da Barraca, Marinho do Relógio, viu? Tá certo? Tudo de bom pra você, locutor 10. Elia do Padre, Elia, do Altar Popular, viu? Bota um aí de raça negra. Raça negra.
2: Tá, você ouviu aí o Elias. Vamos agora para o nosso break. Deixa eu mandar um abração aqui ao Wellington, ele que está aqui no telefone. Daqui a pouquinho ele vai estar ao vivo, né, de meio dia, né, Wellington? A voz da Paraíba, ele com o Marcelo, né, na apresentação. Ontem quem foi o convidado, Wellington? Ontem eu não acompanhei, porque eu tive que fazer uma viagem. Sim. O filho de Cássio Cunha Lima. Hoje é quem que vocês vão estar entrevistando, Wellington? Isso, tá já fechando aí com a vice, né, governadora, pra... Bacana. Grande Wellington. Wellington, fica na linha aí que eu vou para o break comercial. Quero mandar um abração também aos Maquiróis, o nosso diretor, ele que está lá direto do escritório dele, fazendo aqui a programação. Às vezes eu fico aqui, né, ao vivo, aí do nada o computador tá mexendo sozinho. Sabia, Wellington? Mas parece que é. Eu disse, meu Deus, quem é que está aqui do meu lado? Mas eu lembro que é garotinho lá na casa dele. Garotinho, me assuste não. Então vamos para o break comercial, não sai daí não.

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alerta de baixa umidade do ar foi emitido neste domingo, afetando 68 cidades da Paraíba. A medida, divulgada pelo Instituto Nacional de Meteorologia, INMET, visa prevenir problemas de saúde e riscos de incêndios. Crianças, idosos e pessoas com doenças respiratórias são aconselhadas a redobrar a atenção. As autoridades também alertam para o risco de propagação de fogo em vegetação, pedindo que não sejam realizadas queimadas ou descarte de materiais inflamáveis.

0: É tudo ao vivo, né? Tudo ao vivo. Ao vivo é melhor. Gente, ó, estamos de volta agora 10h23. Voltamos. Muito obrigado pela espera, né? Vem aí na sequência, ó. Gustavo Lima, Bala Alojada. Ai. Ó, quero mandar também um abraço aqui a Victor, lá em Cruz do Espírito Santo, ó. E vamos tocar também daqui a pouquinho Alma Gêmea com Eduardo Costa, é. E Paula Fernandes, esse musicaço. Irá até vontade de tomar aquele cafezinho quentinho, hein? E estou com eles, os meninos, aqui do Armazém Paraíba. Meninos, já vai aí falando o nome de vocês. Começar ali, ó, pelo teu irmão, tá lá na ponta. Como é teu nome? Me diz aí.
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2: Sejam bem-vindos ao nosso show. Obrigado por tudo, obrigado pela presença de cada um de vocês. E seja o que Deus quiser, viu, gente? Vamos lá!

0: Que lindo.
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4: Oi, gente! Tudo bem, docinho de abrova? Como é que tá? Vamos lá? Hoje, terça-feira, sua linda! Tem previsões astrais, vamos terminar nossas dicas de hoje. Alô, você de Sagitário! Sagitário! A ideia hoje de voltar a estudar ou se aperfeiçoar tende a vir com tudo, que pode ser uma boa, tá? Os astros mostram também hoje alto risco de furdunço à tarde, toma cuidado. À noite, sua força e estado de espírito tendem a se renovar. É, promete também muita conversa envolventes aí, com muita pegação no período noturno, eita. O número de hoje é o 6, a cor é marrom. Capricórnio. O bolso pede prudência e pé no chão, chuchu, já que corre o risco de cometer excessos e investir sem pensar. Cuidado com promessas grandiosas ou influência de amigos, hein? Ai, ai, ai. Ó, a combinação é o seguinte, pode ver com outros olhos alguém conhecido ou do seu grupo de amigos. E essa combinação tende a render histórias complicadinhas e boas também. Se já tem um love, o clima promete ser de cumplicidade caliente. Número de hoje, Capricórnio, é o 32, a cor verde. Aquário. Senhoras e senhores de Aquário, os astros estão favorecendo contatos importantes e chances de mostrar o seu talento que pode trazer reconhecimento. Mas também pedem cautela com rivalidade, teimosia, treta, para não se queimar, sobretudo com a chefia, ok? É, bom, um alerta real e oficial também. Evite passar da conta, pois excessos podem azedar as coisas, principalmente no amor. O número de hoje pra você é o 7, a cor rosa. Peixes. E você de peixes, são boas as chances de crescimento no serviço hoje, tá? Melhor não assumir mais tarefa do que dar conta, né, chuchu? Cuidado com promessas de grana fácil. Pode fechar o dia com mudança positiva pro bolso. Ó, no romance tende a nutrir o amor com muito carinho e atenção. Fim de noite caliente também pra você. Número da sorte 44, a cor marrom. E assim, ponto final. Terminamos o nosso horóscopo do dia. É, prometendo voltar com certeza, né? Amanhã, no mesmo horário, aqui na nossa rádio. Forte abraço, beijo, se cuida. E até lá. Tchau, fui!
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0: uma pesquisa Quest divulgada sobre a eleição presidencial de 2026 aponta o presidente Lula, do PT, com 36% das intenções de voto, enquanto Flávio Bolsonaro, do PL, aparece com 31%. 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Em comparação com o levantamento anterior, Lula manteve seus 36% e Flávio Bolsonaro oscilou de 29% para 31%, diminuindo a distância entre os dois para 5 pontos percentuais. A pesquisa entrevistou 2.004 pessoas entre 10 e 13 de setembro.
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Agora são 10h48, você ouviu aí o Girando Notícias aqui no programa 100% Você. Quero já mandar aquele abraço especial para os nossos ouvintes que estão ligadinhos nessa manhã. A nossa amiga Márcia, lá no bairro do Valentina, muito obrigado pela sua audiência. O nosso amigo Fernando em Mangabeira, muito obrigado aí também pela sua sintonia nessa manhã, tá, amigão? Forte abraço de Tiago Alves. Quero também mandar um abraço para a Érica, ela que está lá em Mari, está ligadinha na nossa programação. Lucas, lá em Campina Grande, direto aí da Rainha da Borborema, muito obrigado pela sua audiência. Vamos ouvir agora Eduardo Costa e Paula Fernandes, Alma Gêmea, musicaço.

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1: Alô você, tô chegando, tô aqui, ó, de bem com a vida, no lugar certo e fazendo o que eu gosto, comunicando, trazendo pra você o nosso Novelizando e o resumo da sua novela favorita. Eu sou o Silva e hoje é terça-feira, 15 de setembro. E claro, o nosso Novelizando traz o resumo da sua novela favorita. Eu começo com A Nobreza do Amor, a novela das 6 da Globo. Pinta comemora com Pascoal a decisão de Jendal de se abster temporariamente do trono de Batanga para ir ao encontro de Alica. Kênia reforça com Chinua que Alica deve ser avisada sobre a ida de Jendal para o Brasil. Onildo constata que Niara está doente e não poderá viajar. Marta mostra a Tereza o vestido de noiva que desenhou para Virgínia. Vitalino comenta com Ana Maria que Januário gostará da presença da professora em sua casa. Tonho acompanha Alica no hospital e Onildo informa que o estado de Niara é grave. Jendal parte para o Brasil. Esse foi o resumo da novela das 6, A Nobreza do Amor. Segura que daqui a pouco tem o segundo bloco com a novela das 7.
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O ex-presidente dos Estados Unidos, Donald Trump, fez um apelo neste domingo ao seu homólogo ucraniano, Volodymyr Zelensky, para que cesse os ataques contra o fornecimento de gasóleo russo. Trump argumenta que essas ações estão provocando escassez. A declaração foi feita em meio a críticas de Trump sobre forças negativas, que, segundo ele, buscam desacelerar o desenvolvimento da inteligência artificial. A posição de Trump adiciona uma nova camada de complexidade às relações internacionais e ao conflito na Ucrânia.

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1: Muito bem, voltamos com mais um bloco do Novelizando desta terça-feira, dia 15. Agora tem o resumo de Por Você, novela das sete da Plim Plim. Vanessa se revolta contra Gabriel e Bela. Junqueira faz uma proposta de trabalho a Gabriel. E Leandra, Ricardo e Pérola comemoram. E claro, né, gente? Vanessa repreende Junqueira por se adiantar na proposta a Gabriel. Bela alerta Gabriel sobre as consequências de suas ações envolvendo Vanessa. Giovana entrega a Vanessa as informações pedidas sobre os filhos de Julie. Yara comenta com Bela que acredita que Juarez possa ter uma amante. Mike ajuda Toy a estudar conceitos de medicina. Sabugo encontra uma garrafa de cachaça na escola e confronta Bezerra. Novelinha vai pegar fogo, hein, gente, ó. E a Dalila incentiva o Peixe também a retomar o namoro com Suelen. Isso e muito mais é na novela pra hoje, esse resumo de Por Você, a novela das sete da Globo. Segura que daqui a pouco eu volto com o último bloco, trazendo o resumo de Quem Ama Cuida.
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2: Agora são 11 horas e 16 minutinhos, você ouviu aí o Novelizando, né? Pra você ficar ligadinho, antenado aqui em tudo que acontece na novela, tudo que acontece na TV. Você ouviu o som de Léo Margalhães, Diz Pra Mim, Desejos e Fontes, né? Musicaço, Zé Neto e Cristiano, Carteira Cativa. Vamos para o nosso break comercial, já eu volto. Vou tocar a música de Elias Tavares. Ele pediu Raça Negra e já está aqui na sequência. Viu, meu grande amigo Elias Tavares, nosso ouvinte, muito gente boa.

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greve dos pilotos da EasyJet na França, que estava programada para esse domingo e segunda-feira, foi suspensa e remarcada para o final de setembro. A decisão veio após o reinício das negociações entre o sindicato e a administração da companhia aérea. O Sindicato dos Pilotos de Linha Aérea de França expressou satisfação com a retomada do diálogo, mas mantém a vigilância, pois ainda não foram obtidos compromissos firmes sobre as principais reivindicações, especialmente quanto à estabilidade dos horários e condições de trabalho. Tira.

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1: Muito bem, voltamos. Último bloco, reta final do nosso Novelizando desta terça-feira. Agora tem o resumo da novela das nove, Quem Ama Cuida. Hoje, Adriana provoca Ademir e revela que incentivou Sueli a denunciá-lo. Pedro alerta Adriana para, né, o risco de perder a condicional. Ulisses diz a Pilar que seu casamento acabou. Brigitte diz a Tilde que Nicolau tem interesse na funcionária. Ademir pensa em se vingar de Adriana. E claro, né, gente, Adriana diz a Mau Mau que irá se preparar para assumir seu lugar na sociedade da joalheria. Rosa avisa Helenice para ter cuidado com Tom. Nancy avisa Liris que seus sentimentos por Ulisses podem atrapalhar a vingança de Adriana. Bruna expulsa Ademir de sua casa. Pilar orienta Rosa a ficar distante de Brigitte. Brigitte, por sua vez, visita Ulisses. Adélia procura César pedindo dinheiro pelos laudos do cunhado perito. Ademir procura Elisa. Tudo isso é pra rolar hoje em Quem Ama Cuida, a novela das nove da Globo. Tá bom, gente? A gente volta amanhã com mais Novelizando. Grande abraço, ótima terça e até lá.
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2: Agora 11 horas e 32 minutinhos, olha só, né? Programa 100% Você fica por aqui. Eu já agradeço aí a sua audiência, a sua participação, a sua sintonia, tá? Amanhã tem mais programa, tá? No mesmo horário eu vou estar aqui te aguardando. Muito obrigado mais uma vez pela sua audiência. Fica com Deus. Uma ótima terça-feira. Deus te abençoe, hein? Até amanhã. Cheiros, cuida!

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0: 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São 12 horas 26 minutos.
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0: Sejam todos muito bem-vindos ao Rádio Jornalismo da 100.5 FM Líder. Hoje é terça-feira, 15 de setembro de 2026. Edição de número 634 do programa A Voz da Paraíba. Você nos acompanha pela Rádio 100.5 FM Líder e pelas plataformas do Sistema Unorte de Comunicação. A partir de agora, informação sem maquiagem e a opinião com coragem. Vamos aos destaques do programa Voz da Paraíba desta terça-feira. Tudo aquilo que a nossa produção preparou para você ficar bem informado.
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0: Clima de tensão no país. O Brasil parou para assistir a sessão no Supremo Tribunal Federal. Neste momento, os ministros discutem a situação do colega Alexandre de Moraes. A corte vai decidir se abre procedimento de apuração devido às conversas reveladas pela Polícia Federal do ministro do STF com o banqueiro Daniel Vorcaro. Dois ministros se declararam suspeitos ou impedidos e não vão votar no caso. O ministro Cássio Nunes alegou ser presidente do Tribunal Superior Eleitoral e, devido a desdobramentos do caso na esfera eleitoral, decidiu se declarar impedido. O ministro Dias Toffoli também se declarou impedido. Neste momento, a gente vai trazer agora ao vivo os debates no plenário do Supremo Tribunal Federal. Os ministros estão debatendo um questionamento levantado pelo ministro Flávio Dino. Pelo questionamento de Flávio Dino, o presidente do Supremo Tribunal Federal não poderia avocar para ele a condição de relator do caso que envolve o ministro Alexandre de Moraes. Vamos acompanhar ao vivo agora Brasília, neste momento, o debate dos ministros lá no plenário.
2: E assessores fossem, delegados fossem feitos assessores, porque nós sabemos para que serve esse tipo de prática.
3: Quem tem esses assessores, delegados? Constava aqui da Folha alguém, vamos dizer, infiltrou essa informação, dizendo que havia dois delegados no meu gabinete. Isso ficou rodando, até que eu exigi uma nota do tribunal. E Vossa Excelência, eventualmente questionado, mencionou isso. Eu nunca tive delegado no meu gabinete. Eu nunca tive. Vossa Excelência teve?
2: Não.
3: Eu também não.
2: Eu não estou discutindo com você, eu estou dizendo...
3: Mas quem tem? Porque Vossa Excelência está criticando.
2: O ministro André tem.
3: E quem mais? Quem mais?
4: Eu tenho e... Quanto tempo já coloquei à disposição imediatamente, presidente? Falei, Vossa Excelência quer agora resolver? O que Vossa Excelência me disse?
5: Eu estou aguardando o expediente.
4: Então, mas eu concordo em colocar à disposição imediatamente, se for
2: presidente,
4: a ideia do tribunal.
2: Vou voltar a minha questão de ordem, lembrando que nós já tivemos, em momentos outros, grandes desafios. Eu me lembro que eu, a AGU, me deparei com uma decisão do presidente do Supremo Tribunal Federal, cassando decisões de suspensão de cautela ou de liminar. E, obviamente, era uma situação difícil, muito difícil. Vim aqui e me aconselhei com vários pares do tribunal. A Procuradoria da Fazenda pedia a revisão do entendimento. E nós manifestamos, botamos um mandado de segurança, presidente, para dizer que o presidente do Supremo não podia fazer aquela cassação. E foi feito, tal como feito agora, na hipótese do ministro Dino. É cabível. Eu me lembro até que conversei com o ministro Veloso. Ele há de se lembrar, dizendo toda uma situação difícil, porque a presidência do Supremo Tribunal Federal, desta feita com o presidente Marco Aurélio, revogava as suspensões que eram dadas a favor da União, dizendo que não cabia essas suspensões. e disso nós não podíamos agravar, segundo o entendimento do Supremo. Cabia o agravo da decisão que deferisse, mas do indeferimento não cabia o agravo. E eu, então, coloquei a questão do jovem advogado, menos de 45 anos. Eu coloquei essa questão, então, para vários dos colegas. E me lembro, ainda hoje, da resposta do ministro Veloso, cujo ato tinha sido cassado pelo então presidente Marco Aurélio. Meu pai dizia que para a imoralidade também cabe um mandado de segurança. Aquiles Veloso. Petrei o mandado de segurança. Ganhei o mandado de segurança. No plenário do Supremo. Contra o ato do presidente. De então. E depois caiu a súmula 504. Portanto, eu posso contar várias histórias a propósito disso.
5: Gilmar, Vossa Excelência poderia concluir a questão de ordem para que a gente possa deliberar sobre esse ponto.
2: Então, presidente, dessa relação de continência decorre uma consequência inafastável, porque Vossa Excelência então fica como parte nesse processo com todos os seus consectários. E eu faço aqui uma série de considerações. Essa constatação se robustece quando se observa a sequência dos atos. A presidência instaurou de ofício o procedimento. Nele proferiu decisões de conteúdo material, suspendendo o pronunciamento de outros relatores, atraiu a si os feitos correlatos e, ao cabo, assumiu a relatoria do processo em que a validade desses mesmos atos haverá de ser aferida. Concentrou-se, assim, na mesma autoridade, a instauração, a condução e o julgamento. E eu reconheço que nós temos aqui uma série de dificuldades práticas. Quem instaura o procedimento, nele decide o mérito e sobre ele haverá de pronunciar-se em definitivo. Não é terceiro em relação ao seu objeto, sendo materialmente parte. Assim, considerando a circunstância de que aquele feito foi instaurado por ordem da presidência, nele figura o presidente como parte, ora, se o objeto desta petição se contém no daquele procedimento, a condição da parte ali assumida não se detém em seus limites, comunicando-se estes autos que constituem parcela do que ali se apura. Por isso que essa questão precisa ser colocada. E eu entendo todas as dificuldades que se colocam. Vale dizer, quem conduz o feito de modo a definir quem julga, o que se julga e quando se julga, tem, não se acha equidistante do desfecho, demonstra na realidade também algum tipo de interesse. E aí eu parto, presidente, para colocar uma outra questão que eu já tinha antevisto. A composição do colegiado não se exaure no ponto que acabo de examinar. A mesma questão, logicamente antecedente, definir que está habilitado a decidir e quem pode legitimamente participar da votação, impõe-se quanto a mais de um integrante.
0: Aí, portanto, um trecho da fala dos ministros no Supremo Tribunal Federal. Daqui a pouco a gente vai trazer novas falas dos ministros, a gente vai situando você que está em casa aqui na 100.5 FM Líder do que está acontecendo no plenário do Supremo Tribunal Federal. Claramente, o ministro Flávio Dino e o ministro Gilmar Mendes estão querendo adiar o julgamento. Estão querendo atrapalhar o julgamento e já demonstraram que estão do lado de Alexandre de Moraes. Corra para onde for. Então, os grupos vão se apresentando dentro do Supremo Tribunal Federal. Daqui a pouco eu vou comentar, mas vou trazer já um spoiler. O ministro Cássio Nunes procurou o caminho mais fácil. Alegou que é presidente do Tribunal Superior Eleitoral. Que decepção. Ministro, aí está tudo se tremendo. Menos aqueles que defendem Moraes, né? Que esses botam a cara. Não tem medo da crítica da sociedade, não tem medo da crítica da imprensa. Eles botam a cara, querem adiar o julgamento no Supremo Tribunal Federal. Daqui a pouco a gente vai trazer os dados sobre o julgamento no STF. Vamos agora à agenda dos candidatos ao governo do estado da Paraíba para esta terça-feira. O candidato Cícero Lucena, do MDB, pela manhã gravou para o Guia Eleitoral e concedeu entrevista em emissora de rádio de João Pessoa. À tarde, concede entrevista a uma emissora de TV e participa do aniversário da Associação SOS Cuiá e de uma caminhada no bairro das Indústrias. À noite, Cícero participa de uma carreata em Mamanguape. O candidato Efraim Filho, do PL, pela manhã gravou para o Guia Eleitoral. À tarde, participa de uma entrevista em programas de rádio aqui na capital do estado da Paraíba. Ainda durante a tarde, ele participa de uma entrevista e à noite faz reunião na cidade de Bahia. O candidato Lucas Ribeiro, do PP, pela manhã participou de sabatina com o trade turístico. À tarde, cumpre agenda administrativa em João Pessoa e faz caminhada no bairro do Castelo Branco. À noite, Lucas caminha pelo Jardim Cidade Universitária, também na capital. Pedro Coutinho, da Democracia Cristã, pela manhã se reúne com lideranças políticas em Mamanguape. À tarde, anuncia adesões em Alhandra, participa de sabatina no Sindicato dos Médicos e à noite participa de uma feira agropecuária em João Pessoa. O candidato Yuri Ezequiel, da UP, não divulgou a agenda para esta terça-feira. Ainda sobre eleições, Matheus Lucena, filho do candidato ao governador Cícero Lucena, passa a ser o primeiro suplente na chapa de Veneziano na disputa ao Senado da República. Matheus Lucena ocupa o lugar de Janine Lucena, que teve o registro indeferido pelo Tribunal Regional Eleitoral. E o presidente da Câmara de Vereadores de João Pessoa, que é candidato a deputado estadual, depois de ter o registro negado pela Justiça Eleitoral da Paraíba, vai recorrer a Brasília. E o Tribunal Superior Eleitoral é quem vai decidir se Dinho será candidato a deputado estadual ou não. A defesa de Dinho está citando o julgamento de Cícero Lucena, aqui no TRE, que por 5-1 liberou a candidatura de Cícero ao governo do estado. Outros destaques do programa Voz da Paraíba desta terça-feira. O Ministério Público da Paraíba declara luto oficial pela morte do promotor de justiça Marinho Mendes. Destaques da área policial desta terça-feira. Polícia prende 28 suspeitos de tráfico e lavagem de dinheiro na Paraíba e no Rio Grande do Norte. O grupo teria movimentado 144 milhões de reais. O líder do grupo criminoso e comparsas dele chegaram a trocar tiros com os policiais. Outros destaques desta terça-feira. Gás de cozinha fica 7% mais caro a partir desta terça-feira na Paraíba. E o Botafogo da Paraíba, depois de perder para a equipe do Floresta do Ceará por 1-0 aqui em casa, no Almidão, agora se prepara para enfrentar o Maringá no próximo final de semana. Com a minha voz, com a sua voz, com a nossa voz, está no ar, a partir de agora, a Voz da Paraíba desta terça-feira.

0: 23 agora na Paraíba. Boa tarde, Paraíba, chegando nesta terça-feira com muitas informações importantes, pessoal. Programa Voz da Paraíba, que tem a apresentação de Marcelo José, de Carlos Magno e de Ivandro Oliveira. Na mesa de áudio, na técnica de som, Wellington Souza Boinha. 12h43 na Paraíba. O Wellington Souza, está atualizado aí o sistema do acompanhamento lá no, na sessão, lá no plenário do Supremo Tribunal Federal. Então solta aí mais um trecho que eu vou trazer já a palavra de Carlos Magno sobre esse julgamento que iniciou às 10 horas da manhã de hoje. Andou pouco porque o debate ainda está num questionamento do ministro Flávio Dino de que Edson Fachin não poderia ter avocado para ele a relatoria desse caso de Alexandre de Moraes. De qualquer sorte, vamos acompanhar como está neste momento a sessão no Supremo Tribunal Federal.
1: Mais grave do que isso, antes que a questão fosse efetivamente submetida ao plenário, monocraticamente levantou o sigilo do relatório, a fim de constranger qualquer posição contrária à sua atuação. Fica parecendo mesmo que o intuito aqui é jogar com o caos. E eu já tive a oportunidade, presidente, de dizer a Vossa Excelência, de dizer ao presidente da República: separem o Supremo das eleições e não tentem envolver o Supremo nas eleições, contrário do que se faz aqui. Deixe o Supremo seguir o seu destino e as eleições que sigam o seu destino. Contrário do que se faz aqui. E se deram muito mal, porque são aprendizes de feiticeiro. Tentaram arrastar o Supremo Tribunal Federal para esse tipo de prática e pensaram que iriam ficar imunes e impunes. É de uma desfaçatez de corar frade de pedra, meus Fux. De corar frade de pedra. Em nome de Deus, como em nome de Deus já se fez muita patifaria. Repito, e no entanto, apesar de todas essas suspeitas já estarem postas desde o início de março, o relator aguardou a chegada do período eleitoral para encomendar o relatório, que muito provavelmente implicaria exatamente quem ele buscava implicar. Mais grave do que isso, antes que a questão fosse efetivamente submetida ao plenário, monocraticamente levantou o sigilo do relatório a fim de constranger qualquer posição contrária à sua atuação. Fica parecendo mesmo que o intuito aqui é jogar com o caos, impor à corte um fato consumado pela opinião pública, constranger os pares a assentir com métodos flagrantemente ilegais, sob pena de censura pública da vontade popular. Manter alguns sob a espada de Damocles de todos os dados brutos obtidos na busca e apreensões e requisitados pelo gabinete do relator para dissuadi-los de eventual divergência. E aí essas disputas todas. Quem é o vazador-geral da República? Quem é que vaza? É a Polícia Federal? É o gabinete do André? É a Secretaria do Supremo? É interessante que nos nossos gabinetes, ministro Fux, não se vaza nada. E depois fica disputando quem é que vai fazer a investigação do vazamento. Quer dizer, quem vai fazer a cobertura do vazamento.
2: Só um esclarecimento. Todos os vazamentos têm determinação de instauração de inquérito que estão sendo conduzidos pela própria Polícia Federal.
3: Ministro Gilmar, se Vossa Excelência puder concluir.
1: Os fatos serão apurados, todos eles e de todos. Mas a deliberação do tribunal sobre matéria da tamanha gravidade, presidente, não pode ocorrer nos termos ditados por alguém que tem desprezado qualquer senso de colegialidade, muito menos em pleno ciclo eleitoral. E o interesse é evidente. Acachapante, extravagante.
4: evidente que se trata de um pichuleco, de um boneco eleitoral. É disso que nós estamos falando. Sob pena de que o resultado, qualquer que seja ele, nasça marcado pela suspeita de haver servido a alguém. Quando um único integrante do Tribunal Rio...
0: 12h48. Aí, Carlos Magno, a palavra do ministro Gilmar Mendes. Gilmar Mendes está muito irritado, está muito contrariado, muito nervoso, muito agitado. Ele parece que está triste com o que está acontecendo, viu, meu caro Carlos Magno, porque... É um aliado dele, né, Alexandre de Moraes, que está aí na Berlinda, e ele está muito irritado. Ele faz acusações assim genéricas, às vezes cita, né, citou o gabinete de André Mendonça, quem é que está vazando, e quem é que vai investigar o vazamento, e quem é que vai divulgar a investigação do vazamento e o vazamento. Então, o Gilmar Mendes está muito tenso, muito nervoso. Ele, claramente... Aí está aliado de Flávio Dino a Alexandre de Moraes, pelo que eu vi até agora. Mas, antes de qualquer coisa, eu gostaria de destacar aqui a postura de Cássio Nunes, do ministro Cássio Nunes, que correu da história, correu da raia. Achei o argumento muito frágil. Flávio Dino parabenizou ele, é claro, porque o voto dele talvez não fosse favorável a Alexandre de Moraes, né? Então, parabéns. O Flávio Dino deu os parabéns, porque certamente é um voto a menos contra Alexandre de Moraes. Agora, eu, sinceramente, o cara dizer que é presidente do Tribunal Superior e que esse julgamento vai ter desdobramento na esfera eleitoral e que, por isso, ele se torna impedido para julgar, eu, sinceramente, nunca tinha visto isso. Tem, no meu entendimento, meu simples entendimento, não tem nada a ver uma coisa com a outra. Se você vai julgar, se você tivesse que julgar agora um aliado de Lula ou Bolsonaro, e você diz, eu não vou julgar não, porque isso vai ter consequência eleitoral. E 4 anos atrás, eles julgavam tudo em plena eleição. Em plena eleição, as coisas todas. E não estavam preocupados se ia ter consequência na eleição. Eu achei um argumento frágil, fraqueza de Cássio Nunes. Era para... Não... Até porque ninguém tinha falado até agora sobre isso. Ninguém tinha falado sobre isso. Eu não vi uma linha na imprensa falar sobre isso, nenhum ministro falar sobre isso, de que Cássio Nunes, porque era presidente do Tribunal Superior Eleitoral, ninguém tinha falado sobre isso. Eu não vi uma linha na imprensa falar sobre isso, nenhum ministro falar sobre isso, de que Cássio Nunes...

0: Supremo Tribunal Federal. Viu, Carlão? Boa tarde.
1: Boa tarde, Marcelo. Boa tarde, os ouvintes da 100.5. Hoje foi um dia especialmente complicado, né, para a gente usar um termo mais maneiro, mais fácil. Eu assisti a parte do Fachin, e quando o Cássio ele cometeu aquele voto, que é um voto, é uma fala, eu saí. Eu tinha que vir para a rádio, tive que sair, mas já esperava. Já esperava porque teve a questão do Toffoli também, que se me disse impedido, como se uma coisa tivesse... Ele fez... Tem uma frase de um jurista paraibano, Marcelo, que cabe muito bem aí. Alcides Carneiro. Ele diz assim, foi juiz, se absolveu por compaixão, não condenou por covardia. É uma frase que se encaixa bem nesse atual momento do judiciário brasileiro. O Toffoli, ele se disse impedido por solidariedade. Por quê? Porque lá atrás, no escurinho do cinema, quando fizeram aquela reunião, então levantaram a tese da incompetência, ele declinou da competência, ele ficou grato a todos. Foi uma tese levantada por Flávio Dino. Ele ficou grato a todos. Então, ele, por conta daquilo, não se sentia bem em votar a abertura da investigação contra o ministro Moraes. O Dino, ele se antecipa. Ele não entra no mérito. Mas aí ele já elogia Toffoli, ou seja, ele já direciona o voto dele. Gilmar Mendes, a gente não podia esperar nada diferente. Era aquilo mesmo, já estava previsto dentro da lei. Agora tem só umas considerações que a gente tem que levantar aqui para que as pessoas entendam o que realmente acontece. Moraes falou que isso era uma extensão do golpe. O golpe lá atrás de Bolsonaro. Ou seja, o golpe não acabou, o golpe continua. Então, nós temos na corte um ministro golpista, que é o André Mendonça. Vai ver que foi por isso que ele foi colocado na fake news, no inquérito das fake news. Isso tem que ficar claro para as pessoas. Depois disse que era interferência externa. Eu suponho que deva ser dos Estados Unidos, eu suponho, porque ele não é claro, ele disse que isso é interferência externa. Ele disse que não existe provas, existem ilações. Não se esquece do julgamento que ele presidiu. Fala-se da vocação do juiz que a Constituição proibiu de 88. Agora que eu ouvi falar disso aí. Porque quem estudou o constitucional sabe muito bem que a Constituição de 88 vedou a vocação do Tribunal, do Supremo Tribunal Federal, no sentido de julgar civil ou criminalmente alguém. Eu quero só lembrar aqui um pequeno porém. Zé Disseu estava para ser condenado em primeira instância. Toffoli foi lá, retirou o processo da primeira instância, suprimiu a instância competente e concedeu habeas corpus. E lavocou o processo de Zé Disseu, que estava na primeira instância. Dois, vocês lembram de um certo Barata, que era dono de uma rede de transporte no Rio de Janeiro? Pois é, o julgamento estava correndo e tal, ele foi preso lá na primeira instância. Gilmar suprimiu as outras instâncias e deu um habeas corpus para ele. Mas agora está reclamando, porque, na realidade, Fachin avocou para si os inquéritos presididos por Moraes e por André Mendonça. Então, tudo isso, se você colocar isso dentro de uma sopa, vai dar um caldo altamente venenoso. Vai matar o doente que toma a sopinha logo na primeira...

0: Colherada. Não dá para entender o que está acontecendo no Brasil. Porque a maior parte da população está vendo o que está acontecendo, mas eles não estão nem aí. É como se não existissem 220, 214 milhões de pessoas aí fora. Eles estivessem numa bolha protegida por uma membrana em só eles falavam, ou só eles falassem. Mas eu entendo que, nesse caso, tem um lado bom, viu, Marcelo? Tem uma coisa boa aí. Moraes, evidentemente, que não vai ser investigado, porque, na melhor das hipóteses, para quem apostava contra Moraes e a favor da sociedade, vai dar empate. Dando empate, salva Moraes. E não tem a menor condição de ser um voto além do necessário para condenar Moraes. Então, Moraes está livre, leve e solto. Já é um spoiler que eu estou dando. Por quê? Sem Nunes Marques, sem Gilmar, sem Toffoli. Aliás, sem Nunes Marques. Sem Nunes Marques. Sem
1: Gilmar, Dias Toffoli.
0: Dias Toffoli e Dino. Então, acabou.
1: Por que Dino?
0: Porque ele vai votar a favor dele.
1: Sim.
0: Se o Nunes Marques conta como não voto. Não voto. Então vai valer o quê? Vai valer os votos de Flávio Dino, Gilmar Mendes, Zanin e... não sei se vou deixar também o Moraes votar, porque a gente já espera de tudo, né? Uma vítima, um réu pode, um pretenso réu pode até votar. Se ele mesmo será condenado ou não. Mas sem Fux. Fux votou. Sem Fux, Mendonça. Carmen Lúcia. Nem com Carmen Lúcia não adianta mais. Moraes não vai ser investigado. O que fica disso aí? Isso reverbera naquilo que eles atacaram ainda agora? Reverbera na campanha eleitoral. E isso é muito ruim para uma pessoa, Lula. Porque quando a sociedade vê que Moraes foi salvo pelos seus pares, pelos seus parceiros, e que associam Lula a Moraes, aí vem aquela tese da impunidade. E associa Lula a Moraes. Já está tudo certo, já tudo precificado. Eu acho que foi uma grande derrota para o Lula. Ele vai ter muito gogó para queimar no restante de 16 dias da eleição, 19 dias. Ele tem muito a correr, tem muito a falar sobre a relação que ele tem. Sim, a relação, sim, uma relação íntima com Moraes e seus parceiros, o Supremo Tribunal Federal. Ele tem, sim. Tanto é que você pode apagar tudo, menos o print. O print é eterno. Gilmar cobra de Lula uma posição e diz textualmente que ele só é presidente por causa do Supremo. Gilmar disse isso. Ele só é presidente por causa do Supremo. Agora há pouco, numa entrevista, Lula disse que se não fosse o Supremo, ele não governava o país. Então, como é que ele pode dissociar sua imagem de Moraes do Supremo? Não, não pode. E eu volto a dizer, foi uma coisa muito ruim que aconteceu para a campanha de Lula, Marcelo.
1: Muito bem, são 13 horas e 1 minuto, vamos ao intervalo. Wellington, traz um trechozinho mais do STF. Aí, na sequência, a gente vai para o intervalo e volta. Traz um trechozinho do STF para a gente acompanhar como é que está o clima lá agora. Hein? Deu uma pausa lá? Então vamos para o intervalo, daqui a pouco a gente volta.
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1: Treze horas e sete minutos agora na Paraíba. Uns trechos aqui, deixa a Carla Marcos chegar para eu colocar esse trecho aqui da discussão no Supremo Tribunal Federal. Muito bem, daqui a pouco a gente volta a falar sobre a sessão no Supremo Tribunal Federal, tendo em vista que teve uma parada agora, né, para que eles possam almoçar e daqui a pouco eles voltam para continuar a sessão. Mas claramente Gilmar Mendes, Flávio Dino estão indo para cima do presidente do STF, o ministro Edson Fachin, e indo para cima do ministro André Mendonça. Então eles querem fazer esse debate, essa confusão lá no STF, e a gente lamenta muito, viu? É um negócio muito triste o que acontece no STF. Ministros, o ministro Gilmar Mendes acusando diretamente André Mendonça, né, de tomar medidas no STF, medidas eleitorais. Agora, vejam só que estão abandonando qual é o significado desse debate de hoje. A Polícia Federal encontrou conversas do banqueiro Daniel Vorcaro com um interlocutor. E quem era o interlocutor? Segundo investigação da Polícia Federal, o interlocutor é Alexandre de Moraes. E o Supremo Tribunal Federal fica querendo jogar a culpa para André Mendonça, porque manifestantes fizeram um boneco inflável com o rosto de André Mendonça lá na Avenida Paulista. Sinceramente, é deprimente o que ocorre hoje no Supremo Tribunal Federal. Estão querendo fugir do mérito, do debate da questão. Já estão alegando diversas, estão fazendo diversos questionamentos aí, as preliminares, para não chegar no mérito, né? Para tentar sucumbir aí o julgamento no Supremo Tribunal Federal. E Gilmar Mendes atribuindo aí a André Mendonça a responsabilidade. Quem conversou com André, com o banqueiro Daniel Vorcaro, não foi André Mendonça, né? Foi Alexandre Moraes. A discussão era para saber se a conversa foi realmente... E vai chegar ainda nesse nível, né? A conversa foi com Alexandre Moraes. Alexandre Moraes vai negar. Ele vai negar. Porque aí vai ficar a palavra dele contra a palavra da Polícia Federal. As perícias vão ser feitas futuramente, mas aí já tem passado a eleição e tudo mais. Vamos ver o que é que vai acontecer. 13 horas e 10 minutos agora na Paraíba, 13h10. Os ouvintes estavam me perguntando quem são as mulheres que podem vencer as eleições este ano na Assembleia Legislativa da Paraíba. Nós já tivemos diversas mulheres na Assembleia, né? Temos Chica Mota, temos Doutora Paula, mas já tivemos diversas mulheres ocupando. Doutora Jeanine de Cabedelo, por exemplo, era a esposa do prefeito Cabedelo, doutor Júnior, e foi deputada estadual. Lucinha, por exemplo, lá de Esperança. Lucinha é a esposa de Arnaldo Monteiro, que foi prefeito de Esperança, foi deputada. E Lucinha, que é psicóloga, foi deputada estadual também na Assembleia Legislativa. Então, eu destaco que este ano nós poderemos ter aí novas mulheres, né, fortalecendo a bancada feminina. Então... deixa eu voltar aí a câmera para eu fazer esse comentário sobre essa questão das mulheres. Então, como eu estava dizendo, a gente já teve Lucinha, que foi primeira-dama lá em Esperança, nós já tivemos Jeanine, que foi primeira-dama em Cabedelo, e este ano nós deveremos ter uma bancada nova feminina na Assembleia Legislativa da Paraíba. Por exemplo... Maria Porto. Maria Porto é primeira-dama do município de Bananeiras. E a campanha de Maria Porto está muito forte. Tem muitos apoios, não só na região do Brejo, mas na região do Vale do Mamanguape, na Grande João Pessoa. Então, Maria Porto realmente entrou numa campanha para ganhar. É a primeira dama de Bananeiras e tem tudo para conseguir o seu mandato, representar Bananeiras e chegar à Assembleia Legislativa da Paraíba. Ana Lorena, por exemplo. Ana Lorena foi prefeita de Monteiro. É, dois mandatos, ela concluiu, indicou a secretária e ganhou as eleições em Monteiro. Então, é uma candidata muito forte também. A candidata Fernanda Alvino, primeira-dama de Santa Rita, tem uma campanha muito forte em Santa Rita, em Bahia, em João Pessoa, toda essa área, Espírito Santo, Sapé, Mari. Então, Fernanda Alvino, a primeira-dama de Santa Rita, também tem uma campanha muito forte e pode confirmar uma eleição para a Assembleia Legislativa da Paraíba. E lá em Santa Rita, a situação é ainda mais empolgante, porque lá tem a disputa interna, né? Diferentemente das outras cidades, lá tem a deputada Jane Panter, que já foi a primeira-dama de Santa Rita, e Fernanda Alvino, a esposa do prefeito Jackson Alvino. Então, Fernanda tem um volume de campanha hoje muito maior, né? Conseguiu apoios em Campina Grande, em Maria, em Sapé, em Cruz do Espírito Santo, em Bahia, João Pessoa, e fez, inclusive, nesse final de semana, no sábado, um movimento muito forte. Então, as mulheres, as novas mulheres, a nova bancada feminina na Assembleia Legislativa do Estado da Paraíba, viu, Carlos Mago?
2: Pois é.
1: O que é que você acha que vem por aí mais também? De bancada feminina e de bancada masculina. Quem é que pode chegar à Assembleia de gente nova, meu caro?
2: Eu acho, em primeiro lugar, vai haver uma briga boa aqui no Vale do Mamanguape, né? Porque tem Maria Porto contra Daniela do Vale. Vai ter uma briga boa danada ali.
1: É, Daniela do Vale já é deputada.
2: Isso.
1: Tem um mandato, né?
2: Tem um mandato, vai concorrer ao segundo mandato, né?
1: É.
2: E está um problema a ser resolvido lá em Mamanguape com relação a isso. Mas eu acho que a Maria Porto, ela tem um potencial, porque quem a conhece de perto, Marcelo, diz que ela é uma mulher, é uma menina, né? Para a idade da gente, ela é uma menina. Diz que é muito forte, muito articulada e sabe fazer política, ela sabe fazer política, né? A Daniela do Vale também. A gente pode dizer assim que será uma briga à parte nessa eleição. Estava vendo aí um instituto de pesquisa e eles falaram que o nível de renovação da Assembleia estava em torno de 17%, 16%, 17%. Eu achei muito pouco, viu? Com esse potencial de mulheres aí votando, né? E vendo e concorrendo. Por exemplo, a irmã de Hugo Mota também é uma promessa, né?
1: Olívia.
2: É uma promessa, outra promessa.
1: Também com muita chance de chegar à Assembleia. Olha, só aí você tem quatro mulheres.
2: Quatro mulheres.
1: Você tem, que não tem mandato. Eu estou falando só que não tem mandato.
2: Exato. Aí tem as duas, Cida e tem a de Guarabira.
1: Camila. Camila Toscano.
2: Então, são quatro, vamos supor que essas quatro sejam eleitas. Umas duas, seis mulheres. Né?
1: Tem Daniela do Vale, se foi eleito, sete.
2: Sete, então eu ainda acho pouco, deveria caber mais, né? Porque na realidade o nível está meio baixo e a gente tem que aumentar um pouco esse nível. Mas eu vejo assim, eu estava analisando, fazendo minhas análises, muita gente deixou de concorrer, né, à Assembleia, porque já temos gente novata lá, gente nova. O deputado Nilson Lacerda, que nós entrevistamos, ele assumiu no lugar do cidadão que foi para o Tribunal de Contas, né? Que era o deputado estadual daquela região. Mas eu não vejo assim. Eu acho que o sargento Neto está muito bem cotado para votar.
1: No PL tem muita gente nova que tem força muito grande.
2: Tem.
1: Por exemplo, Valber Virgulino, esse tem mandato, está eleito. Está em tese, né?
2: Em tese.
1: Sargento Neto, eu acho que está encaminhada também a eleição dele. Nilvan Ferreira. Acho que vai brigar com o Sargento Neto e Valber Virgulino para saber quem é o primeiro lugar no PL. Aí você tem Cilinha, foi prefeita ali de Riachão, faz uma campanha muito forte.
2: Então é 8 mulheres, nesse caso?
1: Tem Cilinha, pois é, tem Jéssica também, tem Jéssica lá de Catolé do Rocha, primeira-dama de Catolé do Rocha. Ah. Aí você tem Fábio Lopes, de João Pessoa, do Fábio PL. Lopes. Aí você tem segundo Domiciano, que é do PL também. Aí você tem o Deputa, que é aquele humorista, né? Que é o crítico, que faz uma gravação com a mala, com a jovem, né? Visitando as obras. Então, assim, vai ser uma disputa muito acirrada.
2: Você está falando do Manuel Figueiredo?
1: É o Manuel Buchada, né?
2: Manuel Buchada, lá de Pitimbu.
1: É.
2: Eu sigo ele no Instagram.
1: Ele tem 2,5 milhões de seguidores.
2: Ele é muito engraçado, velho. É muito engraçado.
1: O roteiro que ele faz para a gravação do Instagram dele tem sido muito elogiado.
2: É que aquele cidadão foi ex-policial.
1: Ele foi policial, né?
2: Foi policial. É por isso que ele é muito ligado a Cabo Gilberto. Ele foi ex-policial. Ele é ex-policial, PM, e faz um trabalho interessante isso, pelo menos nas redes sociais. É muito engraçado o cara. E pode ser que ele chegue. Né? Mas os demais eu... É como o Tavinho estava falando ontem, Marcelo. Esse pessoal que detém o tal das emendas parlamentares, hoje ficou muito difícil de um novato entrar, viu? Assim, só com a conversa, com a capacidade de persuasão. Acho muito difícil mesmo. Mas vamos ver no que dá, né? Eu acho que a Assembleia deveria, a cada 4 anos, tem uma renovação sistemática, é muito grande, porque tem muita gente boa por aí. E tem muita gente também que pode nos decepcionar, como determinados deputados aqui, foram mais votados aqui em uma pessoa, de repente entrou na Assembleia e não disse para que veio. Foi horrível, foi patética a atuação. Então, é bom, porque existe de 4 em 4 anos uma eleição na que a gente avalia, nós eleitores, nós avaliamos a capacidade de cada um. Então, daqui a 4 anos, se o Caba não estiver prestando, fazendo um bom trabalho, a gente tira, a gente volta. O mesmo vale para governador, o mesmo vale para presidente da República. A renovação tem que ser sempre nesse sentido, de que se aquele cara não deu certo, a gente coloca outro. É como agora, nesse exato momento, a gente tem um país... A gente vai decidir aqui qual é o futuro que a gente quer. Mais do que nomes, Lula, Flávio, Augusto Cury, a gente tem que definir o rumo do nosso país. O rumo do nosso país. É assim que a gente tem que ver a coisa. Deixa um candidato de lado, deixa o outro. Faz o seguinte, faz como eu. Ou bota a mão na boca, ou bota a mão no nariz e aperta para ver no que dá. Se der errado, daqui a 4 anos a gente lidou. Eu acho que tem que ser assim. Mas é só conversa de comadre.
1: Pois é, a sessão no STF deu uma parada agora para o pessoal fazer um lanche e a sessão retorna às 2 da tarde, daqui a pouquinho.
2: Não, eu não faço o menor gosto de assistir aquilo ali.
1: Perdi,
2: porque eu vou voltar, sabe para quê? Para meus documentários. É melhor depois da minha soneca. É melhor do que estar me indignando. É por isso que eu disse a você que uma das coisas que me faz estar fora das redes sociais, né, de algumas redes sociais, estar fora da TV aberta, é exatamente a minha capacidade de indignação, ela já chegou ao limite. Então, não dá mais, porque é muita sujeira. Para ser mais sincero, Marcelo, que inveja que eu tenho de muitos países muito mais novos, de muita democracia muito mais nova do que a nossa. Deram certo, rapaz, estão dando certo. E a gente está sempre aos trancos e barrancos, há um terreno pantanoso, da lama, é lama. Tem que andar com um carro 4x4, às vezes nem dá certo. Porque eu, sinceramente, se eu olhar para um lado, eu não vejo futuro nenhum. Eu vejo uma tragédia. E então, eu não tenho bons olhos para o que virá por aí, não. Eu quero somente ressaltar que, para mim, está tudo bom, está tudo bem. Não importa quem ganhar. Eu optei por um estilo de vida, um modo de vida, a maneira de ganhar dinheiro, É como os grandes bancos fazem, os grandes investidores fazem. Então, para mim, está bom, está tudo bem. Mas é que eu penso coletivamente, meu amigo. Eu penso coletivamente, eu penso naquela massa, né? No andar de baixo. Já estou falando tanto do andar de cima. Aquela massa do andar de baixo, que depende de um salário mínimo. O que virá por aí, em 1º de janeiro, para quem não sabe, as pessoas não estão inteiradas do que vai acontecer. Vem a nova legislação sobre imposto de imposto. Imposto, não é imposto de renda. Imposto de renda veio uma bobagem aí que não era para ser assim. Muita gente engoliu aquilo como um grande avanço. Não teve avanço nenhum. Mas vem aí a história que rolou lá atrás e que a gente diziam que era fake news. Fake news, fake news, fake news. Não é fake news. O pequeno comerciante, o ambulante, o pessoal do shopping passagem aqui, o pessoal dos mercados, se eles passarem de R$5.000 por mês, evidentemente, ele não vai ser preso, não é nada disso. Ele vai ter um olhar diferente da Receita Federal. Vai ter um olhar diferente da Receita Federal. É isso que eu estou avisando. Isso não tem nada a ver com... Ninguém aqui está fazendo terrorismo. E estou dizendo que vai ser assim. A questão do CNPJ. Quem tiver três casinhas, e viver de aluguel, Marcelo, vai ter que abrir um CNPJ, que vai pagar imposto sobre esses ganhos. São um ganho de capital. Entende? Então, você vai pagar imposto sobre isso. Então, se você pensa em comprar uma casa para alugar, um apartamento, passar de três, tchau.
1: Alguns bairros de João Pessoa, algumas cidades do interior, aquele trabalhador que passa, ou servidor público, ou trabalhador rural, que foi juntando o dinheirinho, aí o que é que ele fazia? Ele comprava uma casinha pequena, perto da dele. Aí você perguntava, seu fulano tal, o senhor está comprando essa? Não, é porque isso aqui é minha aposentadoria. Isso. Quando eu estiver com a idade mais lá na frente, eu vou viver de aluguéis. Então você comprou três casinhas pequenas e aí chegou agora, né, a hora de descansar um pouco, se eu vou viver desses aluguéis. Aí vai pagar o imposto.
2: Vai pagar o imposto. Isso aí abriu a CNPJ. Aí tem um tal de UBS, que até agora o governo, que é o dono do imposto, não sabe quanto vai ser a alíquota.
1: Não sabe. Não sabe, não. Ele sabe.
2: Mas não diz.
1: Ele não diz por causa das eleições.
2: E para acabar...
1: Depois das eleições, você chama de abacaxi. Não, que eu acabei de chupar uma rodela de abacaxi agora de manhã. Estava doce.
2: Mas o problema é que uma uva você pode pegar na saliência dela, na polpa dela, e botar todo na boca. Um abacaxi você não pode botar todo na boca.
1: Mas quando eu não posso botar na boca, eu descasco.
2: Mas aí é que tá. Você não pode descascar o imposto uva. Você não pode descascar. Então, vai ter que engolir seco. E segundo projeções das pessoas que entendem mais do que eu, será o imposto mais caro do mundo. Será o imposto mais caro do mundo. Então, esse é o futuro que vos espera, que nos espera. Né? Então, pronto, está aí nas suas mãos, você vai ver direitinho, além do fato dos quatro ministros do Supremo. Alguém vai indicar quatro ministros do Supremo.
1: Agora, eu acho que quando terminar essa eleição aí, a gente precisaria mudar urgentemente a Constituição para falar sobre a composição do Supremo Tribunal Federal. Esse modelo que está aí de indicação, essa corte que está aí, que a gente estava assistindo agora a sessão, é uma prova que está tudo errado, meu irmão. Primeiro, acabar com a vitaliciedade.
2: Mas o problema é, como eu sempre digo, Marcelo, o problema não é o sistema. O problema é o homem. O homem. Por que que dá certo nos Estados Unidos? Por que que dá certo na França? Por que que dá certo no Canadá? E por que que só dá errado no Brasil?
1: Véio? Porque aqui a gente está lidando com brasileiro, né? A gente está lidando com o povo.
2: Entender
1: esse tipo de gente, esse tipo de povo.
2: Não é possível que tudo dá errado aqui nesse país. Será possível que o jeitinho, esse infame jeitinho brasileiro, que até pode ser bom em determinada situação, entende? A gente, por exemplo, nós somos queridos em toda a parte do mundo, menos em Portugal hoje, porque um bocado de brasileiro tem lá, vão para Portugal para bagunçar, esculhambar o país.
1: Os portugueses estão mandando já a gente vir embora.
2: Vão embora, porque chega lá, pensa que está aqui no Brasil, aí bota, quer fazer churrasco dentro de casa, a fumaça incomodando os vizinhos, quer botar som alto, quer incomodar o povo. Tudo isso acontece em Portugal com brasileiros que pensam que estão no Brasil, nesse vazio, nessa várzea. Não é assim que funciona. Agora, por exemplo, eu sou a favor de reeleição, agora eu já penso diferente, para o Brasil tem que ser diferente.
1: Tem que ser diferente.
2: É, a vitaliceidade do Supremo, eu acho uma coisa bonita. Até um tempo atrás era uma coisa linda, maravilhosa, mas ele descarrilhou do trilho e de repente só sobrou dentro de um açude. Então, salve-se quem puder. Meu Deus, o Congresso, salvo as raras exceções, ele foi para o brejo. A vaca não foi para o brejo, o Congresso foi para o brejo. Porque a gente, além de não ter uma voz forte, uma voz moral, principalmente moral, a gente não podia ter ali, que falta faz, meu Deus, os grandes homens que passaram pelo Congresso Nacional, que falta faz. Um Pedro Simon, o próprio Paulo Brossard, o Teotônio Vilela, o Ulisses Guimarães, e de repente a gente tem isso aí, é simplesmente inacreditável como a gente decresceu, como a gente foi para baixo. Então, eu acho que era um acordo de cavalheiro, dizer, ó, chama aí alguém aí, bota para gerir um CEO, arranja um CEO aí, diz, olha, vai gerir esse coisa aí chamado Brasil, porque aqui não dá para a gente. Geralmente, as grandes famílias que tinham grandes empresas aqui na Paraíba faziam isso. Como havia muita briga entre herdeiros, pretensos herdeiros, eles iam e convocavam um CEO, botava e o cara tomava conta da empresa. Eu acho que a gente está partindo para esse ponto também, porque não é possível. Para onde quer que a gente olhe, é uma tragédia. E a gente vai vivendo de tragédia, tragédia, tragédia. Antigamente, como na Grécia Antiga, né? Tragédia, comédia, a gente era uma comédia. Mas até aí dava para se viver, porque a gente ria dos nossos próprios problemas. Mas hoje não, é uma tragédia, a gente tem mais que chorar. E eu, para preservar a minha saúde mental, eu prefiro estar muito longe das redes, preciso estar muito longe dessas notícias, dessa tragédia que tomou conta do país.
1: Olha, escuta aí um trecho do bate-boca do ministro Gilmar Mendes, ele insinuando que André Mendonça, as decisões de André Mendonça teriam um viés político eleitoral, e atacando André Mendonça. Tanto que André Mendonça teve que se pronunciar. Escuta aí, vamos ouvir aqui um trecho da...
3: Presidente. É evidente. E até as pedras sabem que há um inequívoco viés político-eleitoral na forma como o tema foi conduzido nos autos desta PEC de 16.662. Com toda a sinceridade. Escolha de data, 7 de setembro, todo esse cenário. Envolvendo esta corte em campanha eleitoral.
4: Vossa Excelência está sendo leviano, ministro.
3: De forma leviano. Indevida.
4: Leviano.
3: Vossa Excelência não tem a palavra.
5: Vamos aguardar, eu vou conceder a palavra à Vossa Excelência.
3: Vossa Excelência não tem a palavra.
5: Ministro Gilmar, para
3: concluir. E vai escutar com tranquilidade. Evidente condução político-eleitoral e escolha do 7 de setembro, até pichulecos. Isto não se faz. Pessoas decentes não fazem isso.
4: Não aponte o dedo para mim, ministro Gilmar. Não aponte o dedo. Não está falando com qualquer um. Respeite esse tribunal.
3: Quem não se dá respeito não merece respeito.
5: Ministro Gilmar, eu peço que o silêncio conclua aqui, ó, por favor.
1: Oi, Carlos Magno. O ministro André Mendonça o chamou de leviano. Leviano.
2: E quem não tem respeito não merece respeito. Olha, isso partindo de Gilmar, sinceramente, eu não tenho nem palavras para falar de um negócio desse. Um cara que fala fora dos autos, um cara que critica decisões de colegas, um cara que antecipa decisões de colegas, um cara que diz que Lula tem que ser muito grato porque a eleição dele se deve ao Supremo. Como é que um homem desse tem condição moral de falar sobre moral e a moral dos outros? Não quero nem falar das decisões tomadas em favor de A ou B. Olha, eu tive uma visão muito ruim, negativa desse cidadão, e você está lembrado muito bem desse julgamento, o julgamento da ação contra Dilma e Temer. O relator da ação foi nosso conterrâneo, Antônio Benjamin.
1: Antônio Herman Benjamin.
2: Aquilo foi uma das coisas mais desprezíveis que eu vi na minha vida. O doutor Antônio Herman Benjamin é um cara altamente ético, altamente direito, altamente honesto, altamente inteligente. É uma inteligência que passa acima da média. E baseou todo o seu julgamento em julgados do próprio Gilmar Mendes. Ele passou quase que todo o seu relatório falando dos julgamentos da jurisprudência criada por Gilmar Mendes. E, no fim, Gilmar Mendes, ao invés de contrapor aquele discurso, o atacou. Começou a atacar e dirigir a votação. No fim, tem aquela famosa frase dele que não queria ser coveiro de cadáver vivo, um negócio desse, parece que foi um negócio desse que ele disse. E ele baixo, cabisbaixo, humilde, e esse cidadão vociferando, fora totalmente do rito, em cima de Antônio Herman Benjamin. Foi a partir dali que eu... Aí depois vem aquilo que a gente já sabe, que é a história do Barata, no Rio de Janeiro, a questão do Temer, indo se encontrar com ele de meia-noite, Temer era réu, se encontrar com ele de meia-noite no palácio e tal, essas coisinhas. Então, esse aí é que tem moral para falar dos outros.
1: Agora, o Gilmar Mendes ataca André Mendonça, porque André Mendonça não se omitiu, porque era um colega de STF, e ele não se omitiu. Ele chegou ao presidente e disse: olha, presidente, tem isso aqui. Isso aqui quem levantou foi a Polícia Federal. E a Polícia Federal está afirmando que é um ministro da Suprema Corte. Então, eu lhe trouxe o problema para o senhor trazer para o plenário. Se André Mendonça tivesse se omitido, se acovardado, ele gostava, né? Ele gostaria. Mas como André Mendonça não se omitiu, ele está muito chateado. Agora, vejam, esses episódios na Suprema Corte, esses episódios não são de hoje. Veja só, confusão de ministro. Esse caso aqui é o Gilmar com o Barroso.
6: Em seguida veio, nós estamos diante de um caso de grave erro. De grave erro. De grande responsabilidade. Portanto, o populismo criminal judicial é responsável por esse tipo de assanhamento e de erros graves que nós temos cometidos. E não vamos nos isentar. A história não vai nos poupar.
7: Eu ouvi o áudio. Tem que manter isso aí, viu? Eu quero dizer que eu vi a fita, eu vi a mala de dinheiro, eu vi a corridinha na televisão, sem mencionar as propinas para financiamentos públicos, tudo documentado. Portanto, são diferentes visões da vida e do país. Mas eu não acho que há uma investigação irresponsável. Eu acho que há um país que se perdeu pelo caminho, naturalizou as coisas erradas, e nós temos o dever de enfrentar isso e de fazer um novo país, de ensinar as novas gerações de que vale a pena ser honesto, sem punitivismo, sem vingadores mascarados, mas também sem achar que ricos criminosos têm imunidade, porque não têm.
1: Olha aí.
2: Pois é, é um belo discurso, mas ele se perdeu do personagem.
1: Vamos fazer o seguinte, vamos trazer o intervalo comercial, daqui a pouco mais informações para os nossos ouvintes aqui na 100.5 FM Líder.
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1: Marcelo José. 13 horas 41 minutos agora na Paraíba, 13h41. Meu caro Carlos Magno, próximo domingo a gente vai ficar há 15 dias das eleições, viu? Há 15 dias das eleições. Já conversei com o Diego Amaranto, provavelmente a gente deva fazer aqui a apuração das eleições. 100.5, intrometido, Sistema Norte de Comunicação, todo mundo unido a partir das 17 horas. Quando terminar as eleições, a gente inicia um programa especial, né, com a apuração das eleições. Hoje em dia, com a tecnologia, você vai aqui no site do TRE, do Tribunal Superior Eleitoral. Antigamente, eu ainda sou do tempo que a gente fazia, quando eu estava trabalhando nas TVs, a gente fazia um estúdio lá no Tribunal Regional Eleitoral, quer dizer, ainda faz, né, para ouvir as autoridades. Mas naquela época fazia, que era para poder acompanhar a girada lá do telão das apurações. Hoje em dia não precisa mais. Você aqui no site do TSE é automático, vai apurando, você vai desenrolando. E outra coisa, antigamente você precisava também de um especialista no estúdio para fazer a contabilidade dos votos, né, o quociente eleitoral, para saber quantos iriam ser eleitos. Hoje em dia o sistema do Tribunal Superior Eleitoral já faz isso automaticamente, então a coisa é muito prática. E o que você precisa numa transmissão, que é opinião, os analistas dizendo, rapaz, esse daqui surpreendeu, porque o que a gente vai ter nessas eleições, Carlos Marcos, pode anotar aí, deputados com mandato vão ser derrotados, deputados estaduais. Porque entrou uma galera nova aí, por exemplo, o que a gente estava citando, Fernanda Alvim de Santa Rita, Maria Porto, lá de Bananeiras, Lorena, lá de Monteiro. Então você se prepare que essas mulheres sendo eleitas, naturalmente alguém vai perder mandato aí. Vai perder mandato. Tem chapão aí que o negócio é duro, é bem complicado. Então vamos aguardar aí. Então, no próximo domingo, a gente só vai contar o quê? Olha, a gente para frente agora, a gente só tem dois domingos, só tem 15 dias para as eleições de 2026. Meu caro Carlos Magno.
2: Olha aí, ó, uma pessoa aqui no X está dizendo exatamente o que eu falei. Se o Alexandre, não for investigado, não vai favorecer Lula. Então, aqui a menina está dizendo, ainda acho que Zanin vota a favor da investigação para livrar Lula. Olha.
1: Entendeu? Porque alguns estão preocupados, não é com a questão de Alexandre Moraes, é com a repercussão no processo eleitoral.
2: Exatamente.
1: A derrota de Lula.
2: É o que eu estou falando. Se eles resolverem não investigar Moraes, aí sobe logo aquela ideia da impunidade, sobe aquela ideia do corporativismo. Tudo aquilo que não presta vai subir na cabeça dos isentões. A gente está falando para os isentões, aqueles 20% da população que decidem, aqueles 20% que decidem a eleição. Não é o pessoal da bolha da esquerda, nem o pessoal da bolha da direita. A gente está falando para aquele pessoal que de última hora vota, pesa um lado, pesa o outro e vota. Está falando para aquele lado. Se o Moraes, se sair vencedor, o perdedor vai ser Lula, pode crer.
1: Em homenagem às brigas no Supremo Tribunal Federal, olha aqui o que é que nós encontramos aqui, para que o nosso ouvinte saiba exatamente como o Supremo Tribunal Federal já teve brigas pesadas, para você saber quem estava certo e quem estava errado. Escuta aí, uma briga de Gilmar Mendes com Barroso.
3: Não se pode fazer isso com o Supremo Tribunal Federal.
4: Os ministros.
1: Opa. Do Supremo Tribunal Federal. Deixa eu. Deixa eu adiantar aqui pra gente.
5: Sim, aliás, nós prendemos, tem gente que solta.
3: Veja o caso. Solta cumprindo a Constituição. Quem gosta de prender? Vossa Excelência, quando chegou aqui, soltou Zé Dirceu.
5: porque recebeu indulto da presidente da República.
3: Não, não, não. Vossa Excelência dizia, Vossa Excelência julgou os embargos infringentes.
5: Absolutamente, não, é não. Mentira.
3: Vossa Excelência dizia que
5: é mentira. Mensalão. Aliás, Vossa Excelência normalmente não trabalha com a verdade. Então gostaria de dizer que José Dirceu foi solto.
3: Não, não.
5: Por indulto da presidente da República.
3: Vossa
5: não.
3: Excelência
5: e Vossa Excelência está fazendo um comício que não tem nada a ver com extinção de Tribunal de Contas no
3: tem
5: Ceará.
3: Sim, tem sim.
5: Vossa Excelência está queixoso porque perdeu o caso dos precatórios e está ocupando o tempo do plenário com um assunto que não é pertinente
3: para
5: destilar esse ódio constante que Vossa Excelência tem e agora o dirige contra o Rio.
4: Ministro,
5: use um argumento,
4: eu pediria que a gente
5: o mérito do argumento.
4: Voltasse
3: mas
4: ao
3: eu
4: julgamento
3: voltar,
4: do
3: eu vou
4: caso,
3: voltar,
4: por favor.
3: E se dizia que o Mensalão era um caso fora da curva.
5: Ted, se eu permaneceu preso sob minha jurisdição, inclusive revoguei a prisão domiciliar porque achei impróprio e concedi a ele indulto com base no decreto aprovado pela presidente da República, porque ninguém é melhor nem pior do que ninguém. Não transfira para mim esta parceria que Vossa Excelência tem com a leniência em relação à criminalidade do colarinho branco.
2: Olha aí, Carlos Magno. Olha aí, Carlos Magno. Lavagem de roupa suja no Supremo Tribunal Federal.
6: Também teve contra Lewandowski e teve contra Joaquim Barbosa.
2: Agora você vê, o Barroso, aliás, Gilmar Mendes acusando Barroso de ter soltado o Zé Dirceu. E Barroso diz assim, você está contrariado porque perdeu a ação dos precatórios. Quer dizer, isso tudo na frente do Brasil inteiro, na cara de todo mundo, meu amigo. Que situação, ou seja, esses caras se suportam, né? Se suportam, porque parece que eles formam aquele grupinho. Você lembra quando eu era estudante lá no colégio? É claro que a gente não podia nem deveria fazer uma comparação dessa, que é a situação de ingenuidade, de criança e tal. Mas no colégio acontecia no sentido de que você fazia aquela patotinha ali de dois, três amigos, pronto. Na hora do recreio, era vocês. Na hora de jogar bola, eram os três ou quatro ali. O restante ficava meio que ignorado. Você só dava atenção àqueles ali. Parece que no STF, guardadas as proporções e as comparações, mas parece que é dessa situação. O cara se alia a alguém e fica ali aliado e o restante fica ignorado. Agora, lavagem de roupa suja no STF não é de hoje, viu, meu caro Carlos Magno?
6: Pois é, rapaz, olha, o que é que o poder não faz, né? Eu me lembro do Gilmar Mendes quando ele era AGU, de Fernando Henrique Cardoso. Era um calmo, tranquilo, barbudo, ele gostava de uma barba, sempre falava manso, era conciliador, aquele espírito, ele passava a ideia de um espírito conciliador. Assumiu o Supremo, mudou completamente. Ele entendeu que ali era uma casa poderosa e que ela emprestava a seus componentes o poder que ela detinha, o poder simbólico que ela tinha, só que ele desceu na prática esse poder. O mesmo aconteceu com o Alexandre de Moraes. Soube os auspícios de Geraldo Alckmin, que o empoderou lá no governo do Estado, depois o entregou a Temer, e Temer o fez ministro da Suprema Corte. Digo mais, contra toda a vontade do PT. O PT fez campanha contra o Alexandre de Moraes. Fez uma campanha dura. Eu ainda me lembro das entrevistas dadas por Gleisi Hoffmann e por Randolfo Rodrigues. Além de 4 milhões de assinaturas de um abaixo-assinado, capitaneado pelo Coppola, pela não nomeação, pelo impeachment de Moraes. Isso é aquela época. E nada disso foi ouvido, nada disso. Agora, Moraes se transforma no queridinho da esquerda, daquele mesmo pessoal que o abominava no início de sua atuação como ministro ou na sua entrada como ministro no STF. É realmente o mundo capota, ele não gira.
2: Mais um trecho aqui do Supremo Tribunal Federal, uma briga de Gilmar Mendes com Joaquim Barbosa. Escute só.
7: Eu não falei em sonegação de informação, ministro Gilmar. O que eu disse? Nós discutimos naquele caso anterior
4: sem nos inteirarmos totalmente das consequências da decisão. Quem seriam os beneficiários? E é um absurdo, eu acho um absurdo.
3: Quem votou sabia exatamente que se trata
8: de... Eu chamei a conclusão de Vossa Excelência.
9: Não, mas eu já tinha votado porque compreendia uma classe toda de serventuários não remunerados.
4: Pois é, mas só que a lei, ela tinha duas categorias.
9: Não apenas notários.
4: Tinha uma vírgula que, e logo em seguida, a citação de uma lei. Qual era essa lei? A lei dos notários. E qual era a consequência disso? Ela tinha duas categorias.
9: Não apenas notários.
4: Tinha uma vírgula que, e logo em seguida, a citação de uma lei. Qual era essa lei? A lei dos notários.

0: destruindo a justiça desse país e vem agora dar lição de moral em mim. Sai à rua, ministro Gilmar. Saia à rua.
1: Ministro Joaquim, nós já superamos essa discussão com o meu pedido de vista.
0: Vê, Vossa Excelência não tem condições alguma. Não tem nenhuma condição.
2: Eu estou na rua, ministro. Vossa Excelência
0: não está, não. Vossa Excelência não está na rua, não. Vossa Excelência está na mídia, destruindo a credibilidade do judiciário brasileiro. É isso?
1: Não, ministro Joaquim, vamos ponderar. Eu já disse.
0: Vossa Excelência, quando se dirige a mim,
1: exatamente para dizer.
0: Vossa Excelência não está falando com seus capangas do Mato Grosso, ministro Gilmar. Senhor, respeite.
2: Vossa Excelência, me respeite.
3: Eu digo a mesma coisa. Vamos encerrar a sessão.
0: Digo a mesma coisa.
3: Eu creio que a discussão está descambando para um campo que não se coaduna com a liturgia do Supremo. Né?
0: Também acho. Valeu.
3: Vamos encerrar a sessão, presidente.
0: Fiz uma intervenção normal, regular. Reação brutal. Como sempre, vem de Vossa Excelência.
2: Não. Vossa Excelência disse que eu faltei.
0: Não, eu não disse.
2: Não é verdade.
0: Não disse.
2: Não é verdade.
0: Não disse isso. Não disse.
2: Não é verdade. Não é verdade. Vossa Excelência
0: não
2: sabe
0: disse
2: bem.
0: Não disse o áudio, está aí, cara.
4: Aí, Carlos Magno, vou tirar aqui porque é muita baixaria, viu? O ministro dizer para o outro, eu não sou seu capanga do Mato Grosso.
5: É.
4: O senhor está destruindo o judiciário. Pois sai à é. Rua, ministro. Sai. Ainda hoje, eu acho que a gente deve perguntar a muitos ministros aí, né? Saiam às ruas, ministro, para saber como é que vão ser recebidos, viu, Carlos Magno?
5: Pois é. Agora, você imagina isso num tribunal estadual. Eu nunca tive notícia de alguma coisa parecida. Exatamente de quem deveria dar o exemplo de retidão, de honradez, hombridade, disciplina. O STF, que é o farol do judiciário brasileiro, de repente a gente cai nesse esgoto. Sinceramente, viu, Marcelo, eu não entendo como isso pode acontecer. A gente não merece isso. Nós, brasileiros, com toda a desgraça, a gente não merece esse tipo de coisa. Assistir a um circo desse, a uma farsa, isso é uma farsa dessa. Seja qual for o resultado desse julgamento, eu prevejo que Moraes não será investigado. Eu prevejo, posso estar errado, eu prevejo.
4: É um escândalo, viu?
5: Mas...
4: Uma gravação dessa, Carlos Magno, com qualquer cidadão comum... Já teria havido uma operação da Polícia Federal para apreender os telefones do suspeito investigado, para saber, porque com os telefones a Polícia Federal ia constatar. Assim.
5: Você está falando do caso Moraes, né?
4: É.
5: Pois é, isso é que é regalia, né? O cara é envolvido com Macallan, charuto, suíças, e parece que ele organizava as festas, ele dizia quem podia ir, quem podia não ir. Ele era uma espécie de promoter. Isso não está acontecendo. Eu acho que eu estou num pesadelo, meu amigo. Sinceramente, isso não está acontecendo, não, na minha frente. É uma coisa de louco.
4: Pedro Barreto, aquele professor de direito que faz curso para quem vai fazer o AB e tal, Pedro Barreto, que é um excelente advogado, conhecido nacionalmente, inclusive... Casado com uma paraibana, viu?
5: Uhum.
4: Casado com a menina de Santa Rita, que é filha de Marcelo Santos, que jogou no Flamengo e jogou no Botafogo da Paraíba, jogou no Santa Cruz. Marcelo Santos, que mora em Tibiri, na região Tibiri. Ele escreveu aqui, ó. Após mais de 2 horas, nada se falou sobre a questão de mérito. Os ministros que, como esperado, claramente devem se posicionar votando para impedir a investigação de Alexandre de Moraes. Tomaram a palavra durante toda a manhã com questões processuais para tentar impedir que se consiga entrar na pauta central. Claríssima estratégia processual para obstruir o avanço do procedimento. Além, claro, da tentativa de total desvio do foco. Nada se ouviu sobre aquilo que se quer deliberar, que é a autorização para investigar Alexandre de Moraes. O ministro Gilmar ficou por mais de 1 hora lendo, sustentando uma questão de ordem e, com isso, levou quase todo o tempo do turno da manhã. E ainda conseguiu que, na volta da sessão, para a parte da tarde, o tema seja o mesmo, será votada a questão de ordem. O ministro Gilmar Mendes proferiu discurso.

0: com palavras, acusações extremamente hostis ao ministro André Mendonça, chamando de boneco eleitoral, falando que o colega não merece respeito e proferindo acusações pesadas. Falou-se sobre André Mendonça, não se falou sobre Alexandre Moraes. Desviou-se o foco, mas rapaz, deixa eu ver se eu consigo puxar novamente o texto de Pedro Barreto, que é um advogado conhecido nacionalmente e que escreveu aqui um texto após esse encerramento aí da parte da manhã, né, na parte matinal do julgamento no Supremo Tribunal Federal. Está aqui, ó, o restante aqui do texto dele para a gente concluir. Lembrando que no início da sessão, os ministros Dias Toffoli e Nunes Marques declararam suspeição e se excluíram do julgamento. A questão de ordem será julgada a partir das 14 horas e o objetivo é não permitir que a deliberação principal ocorra hoje e seja deslocada para o dia 23 de setembro, havendo julgamento junto com o julgamento de André Mendonça. Aguardemos agora para vermos, cadê aqui? Aguardemos agora para vermos se a questão de ordem será rejeitada ou acolhida. Se os ministros Alexandre de Moraes e André não puderem votar na questão de ordem, o placar deve ser 3-3. Fachin, Carmen, Fux versus Gilmar, Dini e Zanin. E, nesse caso, o presidente deverá declarar não aceita a questão de ordem suscitada. Ou seja, inverte-se, né? Inverte-se. No mérito, o réu é beneficiado. Mas no caso da questão preliminar, não, é o inverso. A partir daí, o presidente pode autorizar que se inicie a deliberação principal, autorização ou não para a investigação de Alexandre Moraes.
1: E ele já disse antes que era hoje.
0: Fachin, né?
1: Hoje.
0: A não ser que, claro, o bloco dos que estão claramente direcionados a impedir a investigação sobre Moraes repita a estratégia processual de tomar a palavra com obstruções, não permitindo que o julgamento tenha início. Aguardemos. Pedro Barreto. Carlão, obrigado pela presença aqui.
1: É um prazer, Marcelo, estar sempre aqui com você, com o pessoal aí da técnica, com o nosso querido Boinho, nossa Bianca, nosso Vinícius. E um grande abraço para os nossos ouvintes da 100.5. Grande abraço para a nossa querida doutora, para a deputada Estefânia Maroja, para a Raquel Maroja e para os ouvintes. É um abraço especial. E para a nossa querida Silvana.
2: Aquele
1: e
2: abraço.
1: Dona Inês, um beijo no coração, minha querida. Até mais.
0: 14 horas, um abraço a todos. Sigam na sequência da 100.5 FM Líder. A gente volta amanhã, meio-dia e 25, né? Por causa do guia eleitoral. Um abraço a todos.
2: Aquele abraço.
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0: De Super Mais, aqui na Melhor. E pra começar bem, está chegando às 10 mais. 10 músicas na sequência, sem intervalo comercial.
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0: posso dar um beijo em você?
1: Olha.
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1: Vamos relembrar comigo aí. João Mineiro e Marciano. Essa aqui, quem tem problema de coração, se cuida. Vai lá pro fundo, acelera. Muito prazer em vê-la.

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0: Vamos lá, hora certinha agora, hora certa, 3:04. Isso mesmo, 3:04, pessoal.
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O ex-presidente dos Estados Unidos, Donald Trump, fez um apelo neste domingo ao seu homólogo ucraniano, Volodymyr Zelensky, para que cesse os ataques contra o fornecimento de gasóleo russo. Trump argumenta que essas ações estão provocando escassez. A declaração foi feita em meio a críticas de Trump sobre forças negativas, que, segundo ele, buscam desacelerar o desenvolvimento da inteligência artificial. A posição de Trump adiciona uma nova camada de complexidade às relações internacionais e ao conflito na Ucrânia. Sim.

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A greve dos pilotos da EasyJet na França, que estava programada para esse domingo e segunda-feira, foi suspensa e remarcada para o final de setembro. A decisão veio após o reinício das negociações entre o sindicato e a administração da companhia aérea. O Sindicato dos Pilotos de Linha Aérea de França expressou satisfação com a retomada do diálogo, mas mantém a vigilância, pois ainda não foram obtidos compromissos firmes sobre as principais reivindicações, especialmente quanto à estabilidade dos horários e condições de trabalho. Gira.

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5: Ótima tarde pra você de casa. Está chegando agora aquele momento especial. Final de tarde, claro, com aquele forrozinho das antigas pra gente recordar. Na mais popular do Brasil, sem

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14: Agora são 17 horas e 13 minutos em Santa Rita, na Paraíba.
15: 5 e 13.
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0: Justiça Eleitoral aciona Meta para identificar autor de perfil que chama João e Veneziano de senadores de Lula na Paraíba.
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0: O meu arroba é o arroba Mano Costa, Mano com dois N's. 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E o teu, Caco?
1: O meu é @cacopereira.rjp.
0: Com a gerência comercial de Osmar Queiroz, o garotinho.
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0: Agora tudo igual na 100.5, 17 horas e 17 minutos, começando mais um Conexão Líder pela sua 100.5 FM, a FM Líder. Todos os dias desse nosso finalzinho de tarde, comecinho de noite, batendo esse papo gostoso, trocando essa ideia, daqui a pouco a sua participação, trazendo e repercutindo os principais fatos do dia, trazendo a mesa de debates para você também, junto conosco, compartilhar das nossas, das suas opiniões, trazer a sua contribuição, como todos os dias acontece aqui no Conexão Líder. Então, por isso mesmo é que a gente agradece essa audiência consolidada do Conexão Líder, há um ano, quase um ano no ar, escrevendo essa história, mais este capítulo na rica história da 100.5 FM. Então, a você, meu amigo, minha amiga, muito obrigado pela sua companhia de todos os dias. Você que nos ajuda a fazer o Conexão Líder todos os dias aqui na 100.5 FM. Caco, boa tarde.
1: Boa tarde, Germano. Boa tarde, Léo Tec, ouvintes da 100.5. Alegria estar aqui novamente. E hoje, no dia que o país parece estar parado. Eu nunca, nos meus poucos anos de vida, já que eu sou um jovem, um garotinho...
0: Verdade.
1: Eu nunca tinha ouvido falar tanto do STF e nunca tinha visto, Germano Costa, o STF tomar a pauta da nação. Onde você para hoje, vai ter uma tela ligada no STF. E assim, meu irmão, é vergonhoso ver o que a gente vê.
0: Quem são dois grupos que se dividiram e estão duelando no plenário, no pleno da corte.
1: Exatamente. E aí você pode dizer o que quiser. É muito claro para mim que eu tenho duas figuras, quatro figuras nesse STF, que eu tenho um verdadeiro asco, mas é preciso dizer que o seu gordinho lá que você gosta, ele é diferente na perspectiva da oratória, do discurso, sabe? E o próprio Alexandre de Moraes, você olha para ele amedronta, rapaz.
0: Tem uma ele é muito, muito, ele é meio que impávido, né? Ele é meio que durão, né? Assim, não demonstra muita diferença de feição para o que quer fazer. Ele mantém uma feição reta, né?
1: É, exatamente. é uma coisa, tem até um certo austero, sabe, imponente. É muito, eu acho muito difícil vencer aquele homem no argumento, no debate, sabe? Mas a gente vai falar sobre a STF também, Germano. Deixa eu lhe dizer uma coisa, quem são os candidatos a senadores de João na Paraíba?
0: São... De João, os candidatos a senadores?
1: De Lula.
0: João Azevedo, Veneziano Vital do Rego e, correndo por fora, Nabu Vanderlei.
1: A justiça acionou meta para identificar o autor do perfil que chama João e Veneziano de senadores de Lula.
0: Mas aí hemos de convir que precisamos contextualizar essa manchete. Sob que perspectiva colocaram João e Veneziano como senadores de Lula?
1: Vamos
0: saber disso, né?
1: A matéria é do Clique PB. Diz o seguinte: uma decisão do desembargador Aloysio Bezerra Filho, do Tribunal Regional Eleitoral da Paraíba, determinou que a Meta, empresa responsável pelo Instagram, preserve e forneça dados...
0: A empresa de Zuckerberg.
1: Que possam ajudar a identificar os responsáveis pela conta Lula, João e Vené. O perfil é alvo de uma ação apresentada pela coligação Daqui para Melhor, que questiona publicações que apresentam João Azevedo e Veneziano Vital do Rego como senadores do governo de Lula.
0: Viu que existe uma perspectiva?
1: Sim.
0: Não foi algo pejorativo. O que a coligação está questionando, Daqui para Melhor, eu acredito, aí eu preciso que você confirme, eu acho que essa é a coligação de Lucas.
1: É.
0: Porque provavelmente está reivindicando o fato de que o perfil está ligando a figura
1: de Lula
0: a Veneziano, uma vez que Veneziano pertence ao MDB, que aqui na Paraíba é oposição ao agrupamento onde está oficialmente o PT.
1: Exatamente.
0: Provavelmente deve ser isso.
1: Vamos lá. A sentença do desembargador atende apenas parcialmente aos pedidos apresentados pela coligação. O magistrado não determinou neste momento a remoção ou suspensão da conta, por considerar que não foram apresentados elementos suficientes para comprovar que o perfil seja falso ou que as publicações configurem propaganda ilegal. Segundo a coligação, a associação entre João Azevedo e Veneziano Vital e o presidente Lula poderia transmitir ao eleitor a ideia de que os dois candidatos integram a mesma composição político-eleitoral. A alegação é de que João...
0: Eu nem li a matéria para saber isso.
1: Disputam uma vaga ao Senado.
0: Viu?
1: Por agrupamentos partidários distintos.
0: Viu o que eu acabei de falar?
1: É, exatamente isso. Agora, veja só.
0: O próprio Lula gravou vídeo dizendo que Veneziano era senador
1: pois
0: dele.
1: Pois é. É engraçado, porque a Paraíba... Eu vou repetir o vídeo da jornalista Adriana...
0: Bezerra.
1: Adriana Bezerra. Que foi o vídeo mais fantástico que eu vi com relação a isso. O Tire as Crianças da Sala. Meu irmão,
0: eu vi.
1: Tem adesivo João e Vené, tem adesivo Vené e Nabu, tem adesivo Queiroga e Vené, meu amigo. Tem gente que tá votando em Efraim, Veneziano e Queiroga.
0: Jackson Alvino, aqui em Santa Rita, apoia Veneziano e João Azevedo.
1: Sim. Aí.
0: Evilásio, lá em Cabedelo, apoia Veneziano e Nabu. E aí?
1: Pois é. E Bruno Cunha Lima?
0: Veneziano e Queiroga.
1: Veneziano e Queiroga liberou a equipe para votar em Nabu. Então, meu irmão.
0: Eu, sinceramente, pelas peculiaridades da campanha de 2026, eu não tô vendo nada errado.
1: Pois
0: não.
1: É, rapaz. É perder tempo, sabe? É botar advogado para perder tempo, é botar desembargador para perder tempo. Não há na Paraíba quem não saiba que Veneziano tá com Cícero.
0: Todo mundo sabe.
1: Não há na Paraíba quem não saiba que Veneziano é dois senadores da Paraíba, o que está próximo de Lula. E que é o senador que tem o apoio de Lula. Assim como o João.
0: Há muito tempo.
1: Há muito tempo. Tá? Ah, Nabô tem. Olha, eu já disse, eu ouvi que Nabô será ministro. Se for eleito senador, Nabô será ministro.
0: Eu não ouvi nada do tipo ainda.
1: Não, eu ouvi numa conversa. Que se Nabô for eleito senador, seria ministro e Daniela assumiria o Senado.
0: Daniela.
1: Só que é o seguinte, Nabô sendo eleito senador, querido, será ministro a despeito de quem for o presidente. Tá?
0: Até porque o Hugo é pretensamente reeleito. Uma vez reeleito deputado federal, pretensamente será o presidente reeleito da Câmara dos Deputados.
1: E será a situação, seja quem for o presidente. Ah, não, ele é Lula de morrer. Não é, é poder de morrer. Tá? Então, assim, na boa, ah, tá votando em Lula? Tá. Quer os votos do PT? Quer. Mas não tem esse...
0: Na boa quer os votos do PT...
1: Do bolsonarismo.
0: Assim como na boa, assim como não existe um segundo candidato ao Senado do lado do PL, exatamente porque na boa corre por fora também, exatamente, buscando os votos da direita.
1: E tem mais um, eu já disse que a estratégia de Queiroga não foi ruim, se você olhar direitinho. A estratégia do PL de não ter um segundo nome. Por que é que o PL não fechou com o Major Fábio? Major Fábio declara em todo canto que vota em Efraim.
0: E Major Fábio pontuando, né?
1: E pontuando e dizendo, e participando bem dos debates, viu? E dizendo que o candidato dele, que o segundo voto dele é de Queiroga. Só que Queiroga não compôs oficialmente com Major Fábio. Então os votos da direita fabiana, digamos assim, vão votar em Queiroga.
0: Sim.
1: Beleza. Então ele já tem os votos de quem vota em Fábio. Mas ele quer os votos de quem vota em Veneziano, de quem vota em Nabô.
0: Até porque está bem atrás na corrida, né?
1: É. Mas é isso. Mas Germano e Pablo Marçal.
0: Já que tem Pablo Marçal.
1: Foi substituído na disputa. Leonardo Avalanche.
0: Nunca nem ouvi falar.
1: É o famoso quem?
0: Faço ideia.
1: Pois é. O presidente do PRTB, Leonardo Avalanche, anunciou hoje que vai assumir o lugar de Pablo Marçal na corrida para o Palácio do Planalto. O partido disse ter oficializado a troca ontem, último dia para as mudanças. Até então, o presidente do PRTB concorria como vice. Agora, a candidata a vice é Silvia Ellen da Silva Pereira. A famosa quem?
0: Faço ideia.
1: Também não. Em nota, anunciando o PL, o Marçal registrou o seguinte. Por que tanto empenho em barrar justamente o candidato que não faz parte do jogo de sempre? Questionou o PRTB. Não é novidade, desde que decidiu concorrer, Pablo Marçal enfrentou um cerco jurídico persistente. Rapaz, eu vou dizer um negócio pra você. Eu queria Pablo Marçal na disputa.
0: Eu não vejo ela acrescentar em nada, cara.
1: Eu queria ver. Porque, na verdade, os debates têm se tornado, o do primeiro turno, tem se tornado uma zorra total. Você não tem saudade do cacete do planeta, não?
0: Não, eu tenho saudade do
1: zorra total.
0: Não, eu tenho saudade dos debates de 2022.
1: Daquele
0: debate eu tenho saudade. E do debate do segundo turno Lula e o Bolsonaro.
1: Pronto, então.
0: Já expliquei.
1: Eu vou lhe responder numa só. Não, vou fazer só uma pergunta, meu irmão.
0: Aquilo é debate.
1: Então. Você não,
0: aquilo é debate, irmão. Não essas bostas que a gente tá vendo hoje.
1: Não, preste atenção.
0: O debate do primeiro turno da Globo foi épico.
1: Então.
0: É bom, né? Completamente ensandecido.
1: Perdido.
0: Lula batendo boca com o Kelmo e o Ciro rindo do outro lado.
1: Kelmo é candidato a deputado
0: federal. Uma fuleiragem. Né? Aquilo é debate.
1: Kelmo será eleito deputado federal.
0: Eu não sei, não.
1: Será?
0: Não sei.
1: Olha, nós teremos... É até bom, rapaz, falar dos famosos que disputam as eleições... 2026. Tem cada figura. Quem são os famosos candidatos nas eleições de 2026? Ana Elisa, influenciadora digital mineira, não sei quem é. Antônia Fontenelle, você sabe quem é?
0: Antônia Fontenelle, a ex-mulher de Marcos Paulo.
1: Exatamente. Edmundo, ex-jogador de futebol.
0: Sim.
1: Edmundo tem um vídeo dele, ele é do PSDB, que disse que resolveu ser candidato para salvar o Vasco.
0: Ah, ok.
1: Aí, Geraldo Luiz.
0: Apresentador. Tá.
1: Graciane Barbosa.
0: Tá.
1: Ex de Belo, né?
0: Uhum.
1: Gisele Soares, não sei quem é. Mas é um ex-BBB. Jean Willis, falando em ex-BBB. José de Abreu. O ator.
0: Ator da Globo.
1: José Luiz da Atena. Luiz Fabiano. Da Atena. Luiz Fabiano. Caneta Azul, Manuel Gomes. Você imaginou o Manuel Gomes? E assim, fundo eleitoral altíssimo. Matheus Amaral, vice-campeão do BBB. Daqui a pouco eu continuo, o Germano foi atender uma urgência aqui. Daqui a pouco eu continuo, porque essa é a pauta que eu gosto de fazer falando com o Germano. Rapaz, você, ouvinte, que está em casa, precisa pensar comigo sobre o que é que acontece nessa nação. STF tem placar de 3-2 para analisar casos de relatório. Plenário analisa relatório da PF sobre relação entre Moraes e Vorcaro. Rapaz, o negócio está insano, viu? Minha gente, tá louco, tá insano o país. Rapaz, tá insano. O STF tem maioria, tá 3-2 para fazer a investigação dos dois juntos.
0: De Mendonça e Moraes.
1: Mas é um absurdo.
0: Absurdo por quê?
1: Porque tem que investigar os dois, mas separadamente.
0: Não, eu acho que a decisão é para, assim, pelo que eu estou entendendo. A votação...
1: Mas Mendonça vai ser investigado pelo quê?
0: Por que encobertar tanta coisa dentro desse processo? Por que não abrir o sigilo completo, total e restrito? A investigação sobre o Dark Horse não está aberta.
1: Não foi aberta, não foi
0: determinada. Os dados que Fachin pediu sobre as investigações, os procedimentos investigatórios do Banco Master não foram liberados na sua integralidade. A Polícia Federal comprovou, batendo com o que ele entregou, com o que eles tinham, tanto que Zanin determinou uma das decisões partidas do STF em direção à PF. Dizia respeito sobre a quebra total do sigilo do telefone de Vorcaro, por exemplo, que não constava no material. Isso foi pedido por Zanin. Fachin determinou a entrega de todos os procedimentos investigatórios referentes ao Master, que não constavam no material entregue pelo gabinete de Mendonça. Existem várias situações que precisam... O encontro de Mendonça fora da agenda oficial com Vorcaro... Então, assim, veja bem. Não adianta a gente se iludir, isso independe, sabe? É porque, no final das contas, vai contra o cara que foi mais implacável, com o maior carrasco de Bolsonaro de um lado, contra o ministro indicado por Bolsonaro do outro. No final vai ser direita contra esquerda dentro do STF. Não adianta, porque é o que vai acontecer. E se bem que de esquerda, Moraes não tem nada. Moraes é cria de Temer.
1: O Moraes não é esquerda nem é direita. Moraes é ele.
0: Então, enfim.
1: E assim, eu ainda acredito num...
0: No frigir dos ovos, não adianta a gente correr muito para um lado ou para o outro. Porque eu já tenho dito, esses dois lados, especificamente falando desse caso, os dois lados estão enrolados até o pescoço.
1: Não, é aquilo que a gente estava falando.
0: Com o Vorcaro.
1: O sistema é insano.
0: Agora, é como assim... Que for de papel que se rasgue.
1: Sim, óbvio.
0: Mas eu ainda digo, nesse momento eu ainda digo, que como parte, como engrenagem importante, como parte, ferramenta importante da engrenagem do sistema, não vai dar em nada, nenhum deles vai ser empichado, nenhum deles vai ser deposto, nenhum deles vai perder cargo nenhum, nenhum deles vai ser denunciado por nada, porque se denunciar um lado vai ter que denunciar o outro, e nenhum dos lados quer perder.
1: Eu acredito que o sistema vai se blindar todinho.
0: E não acho que Moraes e as cabeças de Moraes e Mendonça vão ser entregues. Não acho. Ao contrário, serão preservados porque sabem demais,
1: agora,
0: assim perderão, como Vorcaro.
1: Perderão poder, perderão força.
0: Agora,
1: né?
0: Por um período. Daqui a um ano, Caco, vão sangrar por uns dias. Sim. Isso vai desgastar. O próprio caso vai desgastar por uns dias. Meu irmão, quer exemplo maior do que foi o Petrolão, do que foi a Lava Jato pro PT? E tá aí Lula presidente, velho. Então, daqui a um ano, dois anos, ora, dois anos é muito tempo. 6 meses, um ano, ninguém nem lembra mais de Vorcaro, de Moraes, de Mendonça, de nada. E o STF vai seguir a vida dele normalmente, velho. É o que vai acontecer, é isso. Lembrando que o ano que vem, na linha sucessória, Moraes é o próximo presidente. Vão fazer de tudo para que ele não assuma, vão dizer que ele tem...
1: Talvez esse seja a penalidade para ele.
0: No máximo. É. Não assumir a presidência do STF.
1: É. Eu também acho.
0: E novo como é o quê? Moraes tem o quê? 60 anos?
1: Tem nada, tem menos.
0: Pronto, tem aí 15, 20 anos de STF para frente, meu irmão. Então, Enfim, é o que eu penso, é o que eu vi, vou fazer 50 anos no mês que vem, é o que vi desde sempre, sabe? O sistema, quando não pôde, quando se viu sem saída, entregou cabeças como a de Collor, como a de Dilma, mas porque se apresentaram uma ponta muito frágil da corda. E a única coisa que você não pode dizer nesse momento é que Mendonça e Moraes...
1: 58 anos.
0: É que Mendonça e Moraes, então tem mais 17 anos, vai até 75 a compulsória. É. Então, a única coisa que você não pode dizer nesse momento é que Mendonça e Moraes são pontos frágeis dessa corda, não são.
1: Não, não são frágeis.
0: Não são, estão muito bem respaldados, representam, ambos representam grupos formados políticos. Os grupos dentro de ministros... Sim. Dentro do STF, então não adianta, não vai acontecer.
1: Quando é que seria Mendonça no rodízio de presidência?
0: Ah, vai demorar, não vai ser agora, é um dos mais novos?
1: Ele é o mais novo.
0: É o mais novo.
1: Não, acho que Dino é mais novo que ele. Dino foi indicado depois.
0: Foi Dino, verdade.
1: Acho que Zanin foi o último, não?
0: Não, Zanin foi antes. Foi antes.
1: Os dois últimos de Lula foram Zanin e Dino.
0: Lembrando que ainda tem... a Carmen Lúcia, que se aposenta em 2027. Veja como essa eleição é importante para a composição do STF.
1: Sim.
0: Tem Gilmar Mendes, que é o decano, né, o mais velho. Uhum. Já está bem pertinho, não sei o ano, mas já está bem perto.
1: Deus o leve, para fora do STF.
0: E Carmen Lúcia já disse, numa entrevista recente, que em 27 ela se aposenta compulsoriamente. Que não prevê aposentadoria antes disso. Que pretende estar nativa até o final do seu mandato. Uhum. No assento que ela tem no plenário do STF.
1: E depois para, né?
0: Mulher, já vai
1: dar consultoria, feita, né?
0: Vai dar com a vida feita mesmo.
1: E ela é solteirona, né? Então,
0: isso, ela é tia. Ela falou sobre esse Bial. Que os sobrinhos é que são pra ela como filhos, né? Então.
1: Dona Carmen, titia, se quiserem adotar.
0: Os sobrinhos estão com a vida bem resolvida.
1: Eu aceito ser seu sobrinho.
0: Viu? Bem resolvido. Então, vi alguns cortes, não deu tempo. Hoje
1: também
0: lá.
1: Vi cortes.
0: Hoje não, mas hoje de manhã lá na secretaria, o Emanuel, a colega nosso, ligou. Eu tava trabalhando e ouvindo algumas coisas que eu pude captar, saí para uma reunião na Secretaria da Mulher para a gente planejar como vai ser o Outubro Rosa na cidade de Cabedelo, uma reunião com várias secretarias que participaram das iniciativas, a saúde, esporte, Secretaria da Mulher, ação governamental, enfim, ação social. E entre a minha ida à reunião e a volta... ouvir algumas coisas e tentaram partir para cima do Fachin também, né? Fachin meio que ficou na defensiva disso. Tentaram fazer uma analogia da postura que ele tomou quando derrubou decisões e retirou processos, né? Inquéritos. Uhum. Dos gabinetes. Tentaram rememorar uma situação ainda ocorrida na época da ditadura e ele teve que se defender dizendo que não, enfim. A gente já espera. Eu esperava até um debate mais acalorado.
1: Eu também.
0: A coisa acalorou mesmo quando Gilmar Mendes pediu a palavra, né? E foi muito incisivo com algumas frases. Aí Mendonça tentou se defender. Lembrou muito os embates de Gilmar Mendes com Joaquim Barbosa.
1: Uhum.
0: E ali o pau quebrava de verdade, né?
1: Só que eu particularmente, acho Joaquim Barbosa um melhor tribuno do que Mendonça.
0: Não, muito mais. Tá. Muito mais. Isso aí não tenha dúvida.
1: Vamos só finalizar aqui os famosos que a gente estava falando.
0: Sim,
1: que são candidatos.
0: Edmundo, quem mais?
1: Eu parei, Luiz Fabiano, Manuel Gomes,
0: sim.
1: O Caneta Azul. Mas o país é capaz de ser eleito, filho. Matheus Amaral, outro BBB. Raquel Charazade.
0: Raquel Charazade, deputada federal pelo PSD.
1: É, exatamente. Siqueira Júnior. Silvia Bravanel. Tiririca. Esse camarada tinha dito que não seria mais candidato, né? Tiririca, Val Marchiori, socialite.
0: Sim.
1: Vanderlei Luxemburgo, o povo fechou.
0: Pronto. Senador pelo Tocantins, a candidatura dele.
1: Espero que não seja eleito.
0: Por quê?
1: Porque o negócio dele é futebol, cara.
0: Você tá com um coração muito peludo, cara.
1: Eu não quero comunista eleito. Ou...
0: Luxemburgo comunista?
1: O fechou. Ele é...
0: Eu fico imaginando essa essa epifania de vocês de ter comunista no Brasil a essa altura da vida. Pelo amor de Deus, é, que claro comunista, que meu irmão.
1: Aqui, tirando, Fachin tá rindo aqui. Aí.
0: Tirando o menino aqui do Pernambuco, aqui, o Jones alguma coisa, que é professor. Tirando aquele menino ali, velho.
1: O Olímpio.
0: O Olímpio é do PSOL, cara. O PSOL é comunista aonde, meu irmão? É extrema esquerda, é diferente, completamente diferente, velho.
1: E o Partido Comunista do Brasil?
0: Mais que pessoa. Tem Gervásio Maia Filho como candidato a deputado federal.
1: Meu irmão.
0: Ô, Caco.
1: Deixe Gervásio quieto. Você tem que mexer com
0: o Gervásio. Não, aí rapaz. Tu vem dizer que o PC do B.
1: Deixa
0: Inácio quieto. Falcão, um dos caras mais ricos lá da cidade de Campina Grande.
1: Inácio para, Falcão bicho. É rico de quem?
0: Que é isso, meu irmão?
1: Inácio Falcão é rico. Percival Henrique. Caba da internet.
0: Meu irmão, dizer que existe partido comunista ainda no Brasil, pelo amor de Deus, cara, para com
1: os
0: isso.
1: Os partidos são chamados de Partido Comunista do Brasil.
0: Sim, a nomenclatura é uma coisa. O cabo tem do, isso como ideologia?
1: O cara do PCB, o presidente do PCB.
0: Eita, olha, PCB.
1: Ainda existe, tem candidato à presidência da República.
0: Imagina, vai ser muito bem votado.
1: Disse o seguinte, o que eu tenho para um bom direitista é uma boa pá, um bom muro e uma boa cova.
0: Ah, é. O radicalismo é do cara. Isso representa, por um acaso, a mente de milhares de pessoas, por exemplo?
1: Representa.
0: Claro que não, meu irmão.
1: Ele tem seguidores.
0: Não, velho. Ele fala por ele, pô.
1: Não, ele não fala por ele.
0: Não.
1: Ele fala por um grupo.
0: Não.
1: Ele fala por um grupo.
0: Aí, vamos lá, ele fala pra bolha dele.
1: Sim.
0: A bolha dele representa, um exemplo, tem várias correntes de esquerda.
1: Sim.
0: Os moderados, os extremistas, os mais ao centro, não sei o quê. Essa bolha da extrema desse pseudo-comunista representa o pensamento de todo mundo que pensa mais à esquerda? Não, claro que não.
1: Claro que não. Eu não disse isso. O próprio
0: assim
1: Lula...
0: como você pegar o louco que queria explodir o caminhão lá no aeroporto lá de Brasília... E dizer que ele representa todas as pessoas de direita do Brasil.
1: Claro que,
0: claro que não, velho.
1: Sim, velho, mas eu não estou dizendo que representa. Eu estou
0: dizendo. Ah, o cara é doido. É problema dele, então se prenda. Então, o
1: comunista é doido?
0: Não.
1: Eu não sei, é?
0: Não, esse cara dizer isso aí que você está falando só pode ser louco. Eu não vi. Mas estou lhe dando a boa fé.
1: A boa fé.
0: Claro. De ofício.
1: Ele cita Bertoldo Brecht.
0: Pronto.
1: Pra dizer isso, que para um bom direitista...
0: Agora, se nós formos falar do que eu penso, do que eu gosto, do que eu acho, é completamente diferente.
1: Sim, é diferente.
0: Mas o cara tá dando uma declaração, verbalizando um troço desse vindo da cabeça dele, só pode ser doido. E dizer que ainda no Brasil existe a possibilidade.
1: Não, eu
0: tô dizendo, para quem fala, não tô falando para quem diz, para quem afirma. Dizer que no Brasil ainda existe a possibilidade de virarmos um comunismo e não sei o quê. Minha gente, pelo amor de Deus, nós somos um dos países mais capitalistas do mundo.
1: Sim.
0: Mas nós somos uma das mais importantes miscigenações, não é só de gente, de pessoas, de raças humanas, assim, sob a perspectiva de índios, pretos, brancos, pardos e afins. Não estou falando disso. Mas além da miscigenação do povo brasileiro, nós somos um dos maiores exemplos o que eu chamaria desse mix entre a presença estatal, a estrutura do Estado presente em várias instâncias que tenham um alcance social, além de iniciativas liberais ou neoliberais, como várias situações de que nós temos a questão de privatizações e outras situações. E são sistemas que convivem dentro de um país de forma pacífica, ou seja, um exemplo, nós temos a privatização das telecomunicações, nós temos privatização do sistema elétrico aqui na Paraíba, por exemplo, assim como em outros estados, só fazendo esses recortes, que são sistemas outrora públicos, que foram privatizados, que hoje atendem a sua demanda na iniciativa privada e que não deixam de conviver nas estruturas que nós temos de alcance social ocupadas pelo Estado. Há quem defenda o Estado mínimo? Não. O Estado, na minha opinião, como cidadão, e aqui não tem nada a ver com direito, esquerda, ou seja lá o que vocês queiram dizer sobre isso. Mas eu tenho a minha crença, no que eu acredito, de que o Estado deve atender com as políticas públicas necessárias a quem precisa do Estado e, por isso, dizer que simplesmente Estado mínimo ou que Estado deve ser diminuído, deve ser decepado de algumas coisas em nome de uma máquina mais enxuta e eficiente, ou sei lá pelo quê, e deixar de atender a sua função social, eu acho que isso é injustiça social.
1: A gente tem que ir para o comercial, mas eu só quero dizer o seguinte. Eu sou a favor de que o Estado se diminua, sem, contudo, perder prerrogativas do cuidado social. E entendo que isso é possível. Tá? Vamos para um comercial, daqui a pouco a gente volta.

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6: Agora são 17 horas e 56 minutos.
7: 5 e 56.
6: Estamos de volta com o nosso Conexão Líder. Hoje teve Feirão da Empregabilidade aqui em Santa Rita. A gente fala disso daqui a pouquinho. Sucesso de público presente no ginásio Renatão. Uma iniciativa da Secretaria de Desenvolvimento Econômico daqui do município. A gente fala sobre os detalhes daqui a pouquinho. Vamos abrir os telefones para a gente ouvir os nossos ouvintes, vamos ouvir os nossos torpedos, vamos abrir para sua participação. A partir de agora, 3229-1005, telefone aberto para sua participação. Caco.
8: Germano, enquanto o ouvinte está se preparando para ligar, porque eu sei que o ouvinte está se preparando para ligar, o TRE manda humorista apagar de rede vídeos em que ironiza emendas de veneziano. O desembargador eleitoral Aloysio Bezerra Filho, Tribunal Regional Eleitoral da Paraíba, determinou a retirada de um vídeo publicado pelo humorista Gustavo Mendes nas redes sociais, em que ironizava emendas parlamentares do senador e candidato à reeleição veneziano Vital do MDB. De acordo com o documento do vídeo, o humorista se baseia em uma reportagem sobre a destinação de aproximadamente 210 milhões em emendas parlamentares para obras da BR-230. Também, conforme a decisão, Gustavo Mendes teria associado isso à participação de um ex-integrante do gabinete do senador na execução dessas obras, por meio de uma empresa supostamente relacionada a ele. O senador entrou com um pedido na Justiça Eleitoral para a retirada do Reels do humorista no Instagram, por considerar que o material tinha uma combinação de texto, imagem, encenação e associações visuais que poderia levar o eleitor a entender que o veneziano teria destinado recursos para beneficiar uma empresa ou pessoa. Na verdade, Germano, quem entrou com a ação foi o próprio veneziano, viu? Não foi o MDB, não.
6: Foi ele mesmo?
8: Foi ele mesmo. Eu, sinceramente, deixa eu ver aqui se fala da decisão. Com a decisão, o desembargador quer que o vídeo seja retirado do ar em um prazo de 24 horas. Caso não, remova, o humorista fica sujeito a multa de R$5 mil dia, inicialmente limitada a 30 mil. A empresa responsável pelo Instagram também foi notificada para que o conteúdo, para que se continuar disponível depois do prazo estabelecido, a plataforma deverá indisponibilizá-lo também sob a multa de R$5 mil por dia. Também foi determinado que Gustavo apresente defesa nos autos em um prazo de 5 dias. Por meio de nota, a assessoria do Gustavo Mendes respondeu que não tem conhecimento da existência de qualquer ação judicial relacionada ao vídeo e que até o presente momento não recebeu citação, intimação ou qualquer comunicação oficial acerca da eventual decisão. Sobre o conteúdo do vídeo, a assessoria disse que o Rios possui um caráter humorístico e se baseia exclusivamente em fatos públicos de ampla repercussão e conhecimento nacional, além de que os vídeos produzidos são elaborados a partir de reportagens e informações.

0: informações previamente divulgadas pela imprensa acerca de fatos envolvendo agentes públicos políticos brasileiros, sem criação deliberada de informações falsas. Rapaz, eu vou dizer um negócio. Veneziano tá muito arisco. Tá muito nervoso. Veneziano tá pegando ar com bobagem. Sabe? Veneziano tá ficando muito chateadinho. E aí ninguém pode dizer nada, que ele já fica nervoso. Isso é o quê? Isso é medo de perder a eleição?
1: A essa altura eu não vejo muita perspectiva para veneziano perder a eleição dele não, viu, Caco? Mas enfim.
0: Não, eu também não
1: é
0: vejo.
1: É só uma opinião para tentar compreender esse estado de nervos que...
0: Porque o que a gente tá vendo é censura, cara.
1: Não, não é censura. Censura. Na verdade, Vené, tá o receio... Perdão. O receio é com a disseminação da narrativa. Porque depois que pega, então ele só tá tentando cortar na raiz, cortar na fonte. A ideia é essa.
0: Atendeu, ouvindo? Alô, boa tarde, boa noite.
2: Boa noite a todos vocês que fazem esse grande programa, né?
0: Seja bem-vindo.
2: Eu quero parabenizar vocês, porque a população tem por obrigação de ouvi-lo. Então, quem está falando aqui é Bizé, não sei se você conhece, né? Mas a pergunta para mim é, primeiro eu digo o seguinte, o político ele tem razão em todo sentido do trabalho que ele faz, porque a população em si não procura o direito que diz a Constituição a respeito dos nossos direitos. Olha, Santa Rita dava aula três turnos, pela manhã, à tarde e à noite. Os colégios à noite do município não funciona mais à noite. Aí vem a pergunta que não quer calar. Se pagava professores e se pagava funcionários para trabalhar à noite. E para onde foi esse dinheiro? Eu tenho certeza absoluta que nos orçamentos de novembro e dezembro que eles fazem, está colocado. Três turnos. É um direito que constitui a eles. Mas esse dinheiro vai para onde? Por que Santa Rita fica calada? É só votar? E o valor do meu voto? Eu não tenho que ir à Câmara Municipal saber dos nossos vereadores o que é que eles estão fazendo com o nosso dinheiro. Uma cidade tão rica como Santa Rita, tem um olho freático d'água mineral. Olha aqui, aonde é que no Brasil tem uma cidade dessa maneira? Eu conheci Santa Rita com 50 mil pessoas que tinha 5 usinas, 8 cerâmicas que fizeram aquele os bairros todos de João Pessoa, né? Uma fábrica de tecido, né? E a fábrica de remédio era o melhor produtor em cana-de-açúcar, era o melhor produtor em inhame, era o melhor produtor em mamão. Olha, Santa Rita era e continua sendo uma das terras mais, eu digo sem medo de errar, uma das melhores do país. Não só do estado. Campina Grande, eu conheci Campina Grande só por fazendeiro ali, né? E 70 mil pessoas. Hoje Campina Grande tem quase 1 milhão ou mais de 1 milhão de pessoas. Santa Rita tem 255 eleitores.
3: Não.
2: E eleitores. Continua perdendo a fábrica que tem. E os nossos políticos, cada um sentado lá na sua mesa e a população correndo atrás. Eu vou votar em A e B e C e a cidade pedindo socorro. Um abraço, muito obrigado a vocês pela atenção. Se vocês parassem aí, vocês sabiam onde vocês estão, e entendessem
0: Sim.
2: a quantidade de milhões de pessoas que estão assistindo vocês, porque vocês ainda continuam com essa versão. A população é quem tem vez.
3: Muito obrigado, querido. Muito obrigado pela sua participação. E sim, a população é quem tem vez. 3229-1005, você liga e participa. Você está no Conexão Líder. Tem ouvinte, bota no ar. Alô, boa noite.
4: Opa, boa noite, meu grande amigo Carlos Pereira. Boa noite, meu grande amigo Mano Costa.
3: Boa noite, querido.
4: Um abraço para o Mano Costa aí, né? Um abraço para o seu Luiz Vieira também, né? Seu Luiz, né? E também ia aproveitar e mandar um abraço para o nosso amigo Misty Ida, né? Na Velha Delícia, um abraço para você, meu irmão. Um abraço aí para Maria do Relógio, Dona Maria Cardoso, Mariquinha da Rodoviária, o rapazão aí, né? O Elia do Pato. E meu vizinho aqui, né? Zé Teixeira, Renata, Graciele, Dequinha, Arthur Lourenço. E quero mandar um forte abraço aí para o nosso amigo David Martins. E mandar um abraço para meu irmão João Batista, lá em Cruz Cristo Santo. Um abraço para a esposa dele, né? Elizabeth, né? E a minha sobrinha Rafaela. E quero mandar um abraço também para o meu irmão, lá no Vale do Grotão, né? É o Francisco, conheci como pastor, né? Aqui em São Miguel é conheci como Zé. E um abraço aí para Francisco, a esposa dele, né? Maria José, os filhos, né? Daniel, Sara, Nayara e João Miguel, né? E, enfim, meu irmão, quero mandar um abraço para todos meus amigos, povo bom de Santa Rita, né? Pessoa de bem, né? A todos meus amigos de João Pessoa, né? E a todos aí, eu gostaria de deixar comigo contar no ar, assim, amigos e amiga, quiser entrar em contato com o Vizinho, sim, quero abraçar meu amigo Ezequiel, né? Não me posso esquecer dele, né? Alô, Ezequiel, um abraço aí para você, meu irmão. Anota aí o telefone do Vizinho, é o 9622-3162. Lápis e papel na mão, 9622-3162. Um abraço aí pro nosso amigo Misto, né? Como eu falei, um abraço pro nosso amigo Misto Gás, né? O Estibiri e a todos aí, meu irmão. Quiser ligar pro Vizinho, pode ligar. Meus amigos, e até amanhã, se Deus quiser, é com você, meu caro amigo Carlos Pereira, Mano Costa e seu Luiz Vieira, e até se quiser. Valeu.
3: Valeu, querido. Pode ligar sempre. Tem torpedo aí? Tem torpedo líder? Tem não? Nem ouvinte ainda? Então vamos continuar com as notícias aqui. 3229-1005, você liga, participa do Conexão Líder. Ou pode mandar torpedo líder para o 98812-1005. 98812-1005. Você manda o torpedo líder ou liga 3229-1005. Tá? Deixa eu ver aqui uma notícia muito triste. O ex-deputado federal da Paraíba, Filemon Rodrigues, morreu aos 94 anos. O ex-deputado federal Filemon Rodrigues morreu no último sábado, dia 12, aos 94 anos de idade. Pastor e teólogo, ele exerceu na Câmara dos Deputados dois mandatos por Minas Gerais na década de 90 e um pela Paraíba na década de 2000. Inicialmente assumiu como suplente uma cadeira de deputado federal entre 94 e 95. Depois foram três mandatos como titular, dois deles filiados ao PTB por Minas e um ao PL pela Paraíba entre 2003 a 2007. Entre as funções desempenhadas na Câmara está presidente da Comissão de Viação e Transportes. Nascido em 19 de junho de 1932 em Mamanguape, Filemon Rodrigues foi pastor da Assembleia de Deus e missionário evangélico na Bolívia entre 64 e 69 e na Espanha entre 70 e 75.
5: Foi pago julho.
3: Na década de 1980, participou da construção do Templo Arca, um dos símbolos do município de João Monlevade, em Minas Gerais. Entre os cargos públicos que ocupou estão o de diretor administrativo, secretário adjunto e superintendente de planejamento e orçamento da Secretaria da Educação de Minas Gerais. além de diretor administrativo e financeiro do Centro Tecnológico de Minas Gerais, o CETEC. Rapaz, fazia muito tempo que eu tinha ouvido falar do pastor Filemon.
1: Ele era pastor, né?
3: Ele era pastor da Assembleia de Deus, foi deputado entre 2003 e 2007. Pastor Filemon Rodrigues. Daí fica registrado. Mas venhamos e convenhamos, ele já estava com 94 anos, já estava fora da vida pública. Deu sua contribuição. Voltando para o STF, Germano Costa. Carmen Lúcia votou a favor da junção dos julgamentos. Então nós provavelmente teremos dois ministros sendo investigados. É uma vergonha para esse país. É uma grande vergonha que o país tenha dois ministros da sua Suprema Corte sendo julgados sob acusação de cometimento, de possível cometimento de práticas criminosas. Ah não, tá 4-3, viu? O placar tá 4-3 para analisar a casa de Mendonça e Moraes juntos. Rapaz, esse negócio vai...
1: São 11 votos totais, né? São possíveis, 11. Né?
3: É. Ainda tem muita coisa a rolar, viu? Mas aí dois já se alegaram suspeitos, né?
1: Grande obra começa. Nunes Marques.
3: Nunes Marques, assim, nas últimas horas... Se descobriu que até pagamento de acompanhante Vorcaro fez pra ele, filho.
1: É o quê, homem?
3: Foi. Um encontro, 10 mil reais.
1: Minha nossa. Rapaz, isso aqui é uma fuleiragem.
3: Isso é aquele absurdo, velho. Este país está uma vergonha. 3229-1005. Você liga e participa do Conexão Líder. Deixa eu ver aqui o que, é que tem de mais notícia. Vamos botar o ouvinte, depois eu vou falar sobre os caminhos do frio.
1: Tapuã, um abraço, Tapuã.
3: Luiz Neto.
1: É o pai do Luiz Neto.
3: Alô, boa noite.
2: Alô,
3: fala, querido.
2: Prazer falar com você, viu, Cato? Como
3: é que tá, meu irmão?
2: Você melhorou da tosse, uma tosse cachorro da moleque aí que ele tá?
1: Tô por aqui escapando que nem gás de cozinha.
2: É, rapaz, uma grande xarope, né, mano? Já tá virosa aí, pegando muita gente. Entendeu? Tem que ter muito cuidado, viu, mano? A umidade estiver baixa, aí é complicado, viu? Uh-huh. Limão com mel na lata dela, viu, mano Costa? Entendeu? Hoje foi festa em Santa Rita, viu, mano Costa?
1: Manda.
2: Lá no ginásio de esporte, muita gente, né? Você vê, nunca houve uma ação dessa em Santa Rita, viu, Cato Pereira?
3: Sim.
2: Nunca houve.
3: Você disse que ia falar sobre isso.
2: Nem um gestor sei aí o que já vem fazendo. Os alvinhos fazendo em Santa Rita. Muita gente feliz, tive presente lá. Acompanhei de perto. Eu vi lá o pessoal emocionado, muito feliz, isso é importante para Santa Rita, né? Santa Rita e desenvolvimento, né? Tem que desenvolver, velho. Novidade nova. Entendeu, cara? A gente vê a realidade dos alvinos aí fazendo cada dia mais essa cidade crescer. Viu? Viu, Cato Pereira? Tem que tirar o chapéu para Jato. Toda a família alvina aí. Que está no comando de Santa Rita. E muita gente hoje feliz porque essa ação foi muito importante para Santa Rita, né? Só quem ganha é a população de Santa Rita, viu, Cato? Muito feliz.
3: Tamo junto.
2: E antemão já agradecer aí pelo espaço. Mandar um abraço aí para nosso amigo Mício, né? Lá de La Vega, viu, Mano Costa? Mício lá, um restaurante dele é um luxo. Viu, Cato Pereira? Você está convidado para fazer uma visita. Lá no restaurante do nosso amigo Mício, lá tá Nã, tá Niquinha, tá Bildidão, tá Edmão Guarabira, Armando, todos lá. Duas caixas amplificadas que retransmitem o programa da 55, não muda de sintonia, é ligado de manhã, de tarde e de noite. Lá em nosso amigo Mício, viu, Mano Costa? Já de antemão, mandar um abraço aí pra
5: Otávio Bernardino, né, o vereador atuante de Santa Rita, fez uma grande festa ontem lá na granja dele, né? Para ele fez ontem, né? E mandar um abraço também para Bernardino, para ele, também sintonizado, sempre no programa. Mandar um abraço aí para nosso amigo Tom Confecções, tá na sintonia. Ô, Mano Costa, a lâmpada foi resolvida a situação, viu, Mano Costa?
1: De que, Veraldo?
5: A lâmpada lá encostada ali à toa, encostada à padaria perto da 100.5, aí foi colocada a lâmpada, viu?
1: A rua Dom Urico.
5: É, viu, Tom, agradece, né?
1: Quem é que tá à frente do setor, já não, sabe não?
5: Chegaram e resolveram a parada, eu não sei informar você quem foi que resolveu. Eu sei que no apelo aí a 100.5, velho, foi atendido rapidamente. Então agradece, né?
1: Show. Tanto
5: agradece, né? Deandra agradece, porque é pertinho ali da casa dela e no escuridão é complicado, viu?
1: Verdade.
5: E antemão, só agradecer aí pelo espaço. Um abraço aí para nosso amigo Dado das Pratas, né? Preto Velho tá na escuta. Mandar um abraço para nosso amigo Mário do Gesso. E quero mandar um abraço aí também para nosso amigo Dr. Juca, viu, Mano Costa?
1: Gente boa.
5: Sempre ligado.
1: Gente boa.
5: Aldemir Falcão do Loteamento. É muita gente ligada com você aí. Mandar um abraço para Maria Cardoso e Marinha do Relógio. E demais, um abraço. Boa noite, Mano Costa.
1: Valeu, Heraldo. Olha, hoje teve o feirão da empregabilidade. A Heraldo até trouxe, falou sobre isso agora, sobre o evento realizado no ginásio Renatão. Em parceria, na verdade, a uma iniciativa da Secretaria Municipal do Desenvolvimento Econômico. O prefeito Jackson esteve lá e ele falou sobre isso.
6: Primeiro feirão da empregabilidade. Fico muito feliz de saber que já distribuímos mais de 250 fichas. É sinal de que o programa está dando certo. E fico feliz também em saber que pai, que mãe santarritense vai sair daqui já com a possibilidade de emprego. Sinal de que vai poder levar benefícios para sua casa. Então, para mim, é motivo de muita alegria e mostra que o feirão da empregabilidade não pode ser só isso. Ele tem que ter mais vezes e a gente vai fazer com que Santa Rita e as empresas, elas procurem a nossa secretaria e vamos também procurar as empresas para trazer cada vez mais emprego para os santarritenses.
1: Olha, tem outra fala do prefeito aqui.
6: É uma das nossas preocupações, é levar cada vez mais os benefícios, levar os serviços da prefeitura para perto da população. É, não foi diferente com os programas que lançamos, como Saúde Já, Assistência Já, que está na ponta. E aqui a gente, conferindo a empregabilidade, pode trazer com mais aconchego, com mais condições adequadas para que as pessoas venham, passem por diversas empresas, exemplo da empresa Japungu, Atacadão, Abrastex. E aqui é um ponto de encontro onde eles vão se identificar e ter a oportunidade de mostrar do que é capaz, mostrar os seus serviços. Então, um momento como esse é o primeiro de muitos que terão aqui em Santa Rita com fé em Deus. Temos aqui a perspectiva de...
1: Tá aqui a fala do prefeito Jackson, então. Ele falava de manhã ainda, quando cerca de mais de 1.000 oportunidades de emprego de várias empresas parceiras que se colocaram à disposição do público presente para fazer, né, a captação, para fazer essa busca dos quadros profissionais. A gente sabe que emprego é importantíssimo para a subsistência da gente, para o sustento, pagar as contas, sustentar a família, fazer a feira. E a gente sabe que sem emprego a gente não tem dignidade. Então, essa iniciativa é muito importante porque traz essa esperança, né, do cidadão, da cidadã, voltarem ao mercado de trabalho, voltarem a se tornar economicamente ativos e terem as condições de manterem suas famílias, suas casas, suas vidas. E a gente sabe que uma cidade que bate aí os 160 mil habitantes não tem como ter sua classe trabalhadora 100% absorvida pelo poder público. O poder público é uma das engrenagens, é um dos motores da economia da cidade, mas não o único nem o principal. Existem várias vocações econômicas na cidade de Santa Rita. Santa Rita, que historicamente tem a grande potência sucroalcooleira que sempre foi na cultura da cana-de-açúcar, mas também já cultuou muito e cultua muito o abacaxi, a manga, entre outras culturas importantes. Santa Rita, que está banhada pelo maior lençol freático de águas minerais do estado, se não um dos maiores do Nordeste. Então, tem suas vocações, vocação têxtil, vocação para o comércio, para a indústria, enfim, para vários segmentos do mercado de trabalho. E agora, com essa junção, essa união das grandes empresas, né, que compõem a iniciativa privada, unidas ao poder público municipal, que serve de interlocutor entre a classe trabalhadora e as vagas de trabalho, através da Secretaria de Desenvolvimento Econômico. Está aí o trabalho brilhante sendo feito aí pelo nosso Flavinho Panta, que eu mando um abraço forte. Flavinho, parabéns a você e toda a equipe da Secretaria pelo trabalho que já vem desempenhando desde que assumiu a Secretaria, mas também por essa grande iniciativa que abre as portas do mercado de trabalho para a classe trabalhadora, para a população de Santa Rita, e ao prefeito Jackson, que tem demonstrado o olhar humano, o sentimento de acolhimento em relação à população de Santa Rita. Ouvinte na linha, Léo? Alô, boa noite.
5: Alô, boa noite.
1: Oi.
5: Quem fala aqui é seu amigo Tony Pirata do Açude.
1: Fala, Tony.
5: Estou parabenizando aqui pelo asfaltamento aqui da rua Manuel Veloso Borges.
1: Certo.
5: Com mais de quilômetros de asfalto. Da Severo Rodrigues até no bairro do Açude.
1: Bom demais.
5: E também quero parabenizar o nosso prefeito Jacques. Está asfaltando rua em Tibiri 2, está asfaltando rua em outros bairros. E também parabenizar também para o secretário Luciano Alvino sobre o nosso posto do Açude, que está de parabéns. O doutor Nonato Júnior está de parabéns. A dentista está de parabéns. A Alisson está de parabéns. E também parabenizar também nosso vereador Farias, que também sempre está junto, nosso amigo Jacques. Agradeço a você, Jacques. Agradeço a você, Fernando Alvino. 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E está fazendo Santa Rita crescer. 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
1: Valeu, Tony.
3: Valeu, querido.
1: Chegou algum torpedo líder por aí, Léo?
3: Manda o torpedo líder.
7: Oi. Boa noite, mano. Caco. Tô na escuta, Elia, viu?
8: É.
7: Elia. E tem que entrar na escuta, né? Fazendo seu crochê. Tá sentado ali. Escutando o programa, né? Um abraço da Ana Maria Cardoso. Mira. Aníbar. Paulo da Paz. Mariquinha da Barraca. O Istibiri. E aquele plápis e papel na mão. Você tá melhor da gripe?
1: Tô escapando, por
7: Mano
1: aqui.
7: Costa. Eu vou dar uma cita a você. Você tem que comprar romã, bote num copo e gagaleje aquela água.
1: Tá certo.
7: É bom pra garganta.
1: Tá bom, Elias.
7: Mano Costa.
1: Sim, senhor.
7: Até logo, Mano Costa.
1: Daqui a pouco
7: Costa.
1: Eu fico bom de novo e pego o ritmo da minha vida de novo, porque eu tô devagar demais.
3: Quem tá adoecendo sou eu agora, meu patrão.
1: Por que, cara? Por que houve?
3: Eu tô ficando meio gripado.
1: Eita! Pronto, Marina já decretou já aqui.
3: Vejam só, Germano Costa. Você gosta de frio, Germano?
1: De frio? Gosto muito de frio.
3: Caminhos do Frio encerra a edição 2026 com programação especial em Alagoa Nova.
1: Bom demais.
3: O Caminhos do Frio chega nesta segunda-feira 30... Oh, não, isso aqui é notícia velha, rapaz.
1: É, mas que é isso, velho?
3: É, tô ficando doido, rapaz. Isso aqui é notícia velha.
1: Você é de óculos.
3: Olha aqui, você sabe quem é que lidera o ranking de arrecadação na Paraíba?
1: Quem é que lidera? Da cidade, você fala?
3: Não, de candidato. Só se fala de eleição, rapaz.
1: Quem é?
3: Lucas Ribeiro.
1: Ah.
3: Lucas Ribeiro, Marina é muito fã, viu? É sério. O governador Lucas Ribeiro, candidato à reeleição, é quem tem maior volume de recursos disponíveis para a campanha eleitoral na Paraíba. Segundo a prestação de contas parcial divulgada pelo Tribunal Superior Eleitoral, nessa terça-feira, dia 15, todos os candidatos receberam até o momento R$ 145,91 milhões, sendo 135,97 provenientes de recursos públicos e 9,94 milhões de recursos privados.
1: E pode...
3: A doação de pessoa física, de empresários.
1: Entendi.
3: Entendeu?
1: Entendi.
3: Rapaz, tá aqui o ranking, olha só. O Republicanos é o partido que mais recebeu.
1: Republicanos?
3: É.
1: Não é o PL, não, cara?
3: O partido do fundo partidário é o Republicanos.
1: Ué.
3: 8,868 milhões. O PL, acho que não, é porque está na prestação, primeira prestação. O PL não prestou conta de nada até agora. Não prestou. Fundo partidário, Republicanos está aqui, PL, aqui vai para o partido. Lucas, 7,611 milhões.
1: Deu certo hoje.
3: Efraim, 6 milhões e 800. Cícero, 5 milhões apenas. Marcelo Queiroga é o senador que mais recebeu. 3 milhões e 800 mil.
1: Valeu.
3: Tá aí. É muito dinheiro público. É muito dinheiro público investido na campanha.
1: São 6 bilhões, né?
3: É, muito dinheiro.
1: Cara, não tem break, não, é?
3: Vai ser agora. Então, bora pro break. Ah, faltam 4 minutos, então, para o break. É muito dinheiro, Germano Costa, investido ou gasto? É gasto ou é investido?
1: Rapaz, isso é... Deveria estar em outras áreas importantes da administração pública do país. A gente tem que estar enchendo o bolso dessa galera. É engraçado. Tem que reservar 6 bilhões de reais do orçamento do país para encher o rabo desses caras, que é para não deixar eles fazerem caixa 2 com dinheiro privado. Ah, vá pra puta que pariu, meu irmão.
3: Que é isso, rapaz?
1: Ah,
3: que é isso, rapaz?
1: Me poupe.
3: Mas deixa eu lhe perguntar uma coisa.
1: Ah, para eles não fazerem caixa 2
3: com
1: dinheiro privado.
3: Aí eles fazem com
1: manda dinheiro público agora, meu irmão.
8: Show de bola.
3: É muito complicado.
1: Ah, né? Meu irmão.
3: Tem Dom Pedro Líder aí, Léo?
8: Tem.
1: Manda.
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9: 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Promissério e trabalho. Que Deus abençoe, Deus ilumine. Raquel Moroja, liga pra mim.
1: Oxente! Raquel Moroja, liga pra mim. Falar uma penada.
3: Como é a história, homem? Rapaz.
1: Mas rapaz, sobrou pra Raquel, olha essa assombração.
3: Foi isso mesmo que eu ouvi, foi?
1: Raquel Maroja liga pra mim, mas rapaz, é muita. Deixa a minha galega, cara. Deixa a minha galega.
3: Ai, meu Deus do céu.
1: Ainda tem mais? Vamos embora pro break.
3: 6h28,
1: e pro break.
3: Então bora pro break, bota o break. Daqui a pouco a gente volta.

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3: Voltando, são 18h39, voltando com Conexão Líder. Telefone aberto, 3229-1005. Também o Torpedo Líder, que é o 98812-1005, abertos para sua participação. Algum torpedo por aí, Léo? Manda.
4: Boa noite, Mano Costa. Boa noite, Leotec. Boa noite, Caco Pereira. Aqui é o Nanvio, direto do Las Vegas, né? Aqui no restaurante tem visto Ilda. Vamos todos os dias com o rádio ligado, escutando este programa show de bola, viu, Mano Costa? Conexão Líder. Quero deixar uns abraços aí pros irmãos Guarabira, Everaldo do Colégio, o Misso, né? O dono do restaurante que espera você, né, mano? Pra gente comer aquela galinha de cabidela. O Bilzinho de São Miguel de Itaipu, o Wilson de Tibiridô, e todos eles conectados no Conexão Líder.
3: Tem mais? Valeu, Nan. O que é que tem aí nessa caixa de Pandora aí? Sua?
5: Crise no STF.
3: Ah, só tem STF, é, velho?
5: Corte tem...
3: Não tem notícia de curiosidades?
5: Acabou,
3: cotidiano.
5: Irmão. Acabou. Vai. O STF. Corte tem 4-3 para manter separadas situações de Moraes e Mendonça.
3: Certo. Serão investigados, ou seja, a votação foi para dizer, calma, que os dois serão investigados, é assim?
5: Dino pede vistas.
3: Normal.
5: Tem nada, meu irmão. Não resolveram nada. O pedido de vista para o processo.
3: A gente esperava que alguém pedisse vista, né?
5: Absurdo isso.
3: Existia uma expectativa em relação a isso. Mas tem prazo, viu, para vista, viu?
5: Dezembro.
3: Pronto. Acabou.
5: Aí agora vai ficar a guerra de narrativas, suspende tudo e a eleição ocorre tranquilamente.
3: Foi aquilo que eu lhe disse, não tem, ambas as torcidas não tem muito o que se orgulhar. Os dois lados estão melados, não adianta muita coisa não.
5: Que é isso, querido?
3: Estão.
5: Que é isso, não diga isso não.
3: Os dois se misturaram com o Vorkaro, velho. Isso aí não tem nem o que dizer.
5: Até agora, epa, que até agora não existe nada contra Mendonça, viu?
3: Ô, cara.
5: Não existe, não existe. Se existir, eu serei o primeiro a dizer que existe.
3: Ai, ai.
5: Mas até agora não existe nada contra Mendonça.
3: Sei.
5: O que existe é contra o Tutacamon. E contra o outro... Gordeteus... O outro ministro.
3: Tá dizendo nada com nada, velho. Pelo amor de Deus.
5: É porque eu só tô falando dos deuses do Olimpo brasileiro.
3: Sei.
5: Entendeu? Enfim.
3: Tem uma sinal de notícia bacana, velho. Não
5: nada. Precisa
3: de nada aí hoje, bicho.
5: Como é, rapaz? Me dê.
3: Porra.
5: Vamos pros portais. Globo.com. Só tem Moraes. E o Flamengo entra em acordo para encerrar uma disputa de 8 anos devendo a Paolo Guerreiro. Quer noticiar isso? O time mais rico do Brasil devendo...
3: Pode noticiar, o que é que tem?
5: Coitado do peruano. Aí depois fala mal do Corinthians. Deixa eu ver aqui, vamos para outro site. UOL. Qual é a capa? Nada resolvido.
3: O que é a capa? Nada resolvido no STF.
5: É, nada resolvido no STF.
3: Tá. É, disse que o gás aumentou, foi? Teve um aumento no gás?
5: Tô sabendo, não. Gás aumentou?
3: Foi, eu vi alguma coisa hoje a respeito. Eu tô muito ruim de noticiário, bicho.
5: Gás de cozinha terá aumento de 7%. Aqui. Eita. Gás de cozinha terá aumento... Olha você, dona de casa!
3: Bicho, dá notícia.
5: É uma hora boa pra pensar nas coisas.
3: Dá notícia aí, velho.
5: Gás de cozinha terá... Eu tô conversando besteira, eu tô dizendo que é dona de casa. Tem
3: Vai.
5: Que pensar. Veja, gás de cozinha terá aumento de 7% a partir dessa terça-feira. O botijão de 13 quilos vai para 120.
3: Tá no mesmo preço que tava um dia desse aí. Ou seja, aumento quase nenhum.
5: Tá bom, diga, tá bom.
3: Eu passo 6, 8 meses, 10 meses com um botijão de gás.
5: Pois é. Aí, ó. R$120.
3: Esse botijão de gás que eu tenho em casa hoje, eu tava morando em Quadramares ainda quando eu comprei.
5: É, e pra você não tem diferença, né, querido?
3: Eu tô falando.
5: Léo Tec.
3: Léo, pronto. Léo mora com os pais, é outra situação. Você mora sozinho, você passa quanto tempo com um botijão?
5: A gente passa 6 meses.
6: Meu pai não mora sozinho, não, hein?
3: Ele tem eu e minha mãe em casa. Tá, eu vou entrar nessa seara, não. Deixa eu falar.
5: São.
3: Eu pensei que já tinha, Resda.
5: Ok, Brasil.
3: É, vai, botijão de gás.
5: 6 meses. 6 meses, Germano Costa. 6 meses.
3: Eu não contava com essa.
5: 6 meses, Germano Costa.
3: Ah, é, eu vou dizer, esse povo moderno demais, não rola, não dá pra mim, não.
5: Vamos
3: Mas
5: lá.
3: Vamos seguir a vida, bora.
5: Vamos.
3: Vai.
5: Temporais e chuvas intensas devem atingir 7 estados esse final de semana.
3: Eita, Paraíba tá no meio?
5: Vamos ver aqui.
3: Bota aí.
5: O tempo deve voltar a ficar insensível em 3 estados do sul durante o fim de semana, entre 19 e 20 de setembro, segundo o Instituto Nacional de Meteorologia, INMET.
3: Certo.
5: Algumas áreas do Paraná podem registrar mais de 100 milímetros de chuva.
3: Eita, 100 milímetros?
5: 100 milímetros. Porra. Minas Gerais e Rio de Janeiro podem superar os 100 milímetros.
3: Ah, então tá na parte mais abaixo do país,
5: Grosso,
3: né?
5: Mato Grosso do Sul pode acumular 50, mas 50 milímetros não é...
3: Não, mas 100 milímetros é muita coisa, peso. Cara. No final de semana é muita coisa.
5: Aqui, Messi é convocado para a despedida da Argentina, com Flaco e Giai.
3: No caso, a despedida de Messi da seleção. É. Tá.
5: Muito
3: mas
5: justo.
3: Mas cumpriu sua missão, né?
5: Messi é... O cara pode falar o que falar, mas a Leonel... A nossa
3: Leonel.
5: Geração... Ela é fã de Messi.
3: Né? Leonel. É, Leonel. Deixa ela conversar, cara, vai.
5: Vai entrar no ar. É... Leonel, a nossa geração precisa admitir. A nossa geração não viu nenhum jogador melhor que Messi, não.
3: Não, verdade.
5: Ah,
3: verdade.
5: Pelé foi maior, eu não sei.
3: Não, eu não sei, não. Pelé foi maior do que todos. Para
5: eu
3: com
5: não
3: isso,
5: vi, cara.
3: Para
5: eu não
3: com
5: vi.
3: Isso, meu irmão.
5: Eu sei do que eu vi.
3: Não. Pelé é o maior de todos e acabou. E
5: por
3: ponto,
5: quê?
3: Cara.
5: Porque a mídia disse que era.
3: A mídia não, os jogadores, quem jogou com ele, quem viu Pelé jogar, quem sabe
5: jogou
3: quem é
5: com
3: Pelé.
5: Ele? Conversa.
3: Ah, meu irmão.
5: Conversa.
3: Rapaz, eu vou dizer, até Pelé vocês estão desconhecendo, pelo amor de Deus, cara.
5: Eu nunca achei que Pelé...
3: Vim de Marina.
5: Não joga bem. Não... Gente, se vocês estiverem ouvindo uma vozinha no fundo falando aqui...
3: É Marina Pereira.
5: É Marina Pereira, a própria. É isso, Germano Costa. 18h46, tem torpedo líder aí, Léo?
3: Rapaz, ontem teve um movimento aqui em Santa Rita.
5: Sim.
3: Um movimento político. Nós até noticiamos, foram
5: os quatro vereadores. Isso repercutiu na TV ontem.
3: Aderiram à base de Lucas, né? Passaram a integrar a base de Lucas aqui em Santa Rita. E, pois é, eu achava que ia ficar numa coisa muito paroquial aqui, sabe? Que ia circular muito internamente em relação à cidade. Mas eu vi a imprensa paraibana noticiando isso e, assim, deram uma amplitude muito grande. E, obviamente, que no mar. Né, das lideranças que acompanham o Cícero, alguém, uma pessoa comum, ouvindo a informação, pode até nem ter contabilizado, mas para o contexto local em Santa Rita, são baixas importantes na campanha. Sim. De Cícero. Cícero que, pelo menos nas prévias, não liderou só no estado como um todo, a gente viu um ano inteiro Cícero liderando pesquisas de intenção de voto aqui na Paraíba, o que o fez, inclusive, a deixar o grupo governista para se alçar à condição de candidato, uma vez que utilizou as próprias pesquisas como argumento para isso. Mas aí a gente vê os problemas que todo mundo tem visto na campanha de Cícero. Há uma chance, obviamente, de ir ao segundo turno e, compondo com Efraim, de estar, então, numa condição, em uma melhor condição de disputa em relação a Lucas, que já praticamente garantiu, já está garantido praticamente no segundo turno. Só uma tragédia, um tsunami, uma hecatombe, uma bomba atômica, Deus nos livre, explodindo e acabando a Paraíba, daqui para o dia 4 é que evita, provavelmente, que Lucas pelo menos garanta o primeiro turno. As especulações, de acordo com números que têm saído, né, há uma expectativa muito grande em relação à Quest, que deve sair no próximo dia 19. Antes, né, a penúltima quest aqui na Paraíba, tem uma última quest no dia 2 de outubro, na sexta-feira, que deve sair. Essa sim deve influenciar em muita coisa. Mas a primeira quest já causou o estrago que causou, a gente viu. E, enfim, a gente consegue perceber, enquanto cidadãos e cidadãs comuns, eleitores comuns, os problemas que passa a eleição de Cícero, mas trata-se ainda de uns maiores personagens, mais importantes personagens políticos do estado da Paraíba. A gente não tem como subestimar de forma alguma a história e a capacidade de Cícero, além do que tem um Efraim que vem praticamente pontuando praticamente na mesma margem. O que nos leva a crer que, se não suficiente para vencer Lucas em um eventual segundo turno, pelo menos está em uma melhor condição de disputa, pelo menos em relação ao que se apresenta nesse momento. A gente vê um distanciamento de Lucas, principalmente depois dos números que a Quest trouxe. Não sei se porque foi pela afiliada Globo, não sei se é porque as pessoas andam enchendo tanto a bola da Quest, mas tem a pesquisa Atlas, tem outras, a BTG também, enfim. Tem outros institutos, outras pesquisas tão importantes quanto, que, não sei, circulam mais em nível nacional. Não vi nenhuma dessas, pelo menos aqui na Paraíba ou no Nordeste. Talvez nos centros mais importantes, no que diga respeito, historicamente, praças como Bahia, Pernambuco, enfim. Talvez até saia nessas praças, mas ainda não vi essa aí aqui na Paraíba. Seria importante vermos uma Atlas, uma BTG, um outro instituto da mesma envergadura, do mesmo tamanho da Quest, que era do Instituto Quest, que era para a gente ver, pelo menos ter como parâmetro e a gente poder fazer as comparações necessárias. Então fica aqui esse registro em relação a Anésio, a João Alves, Farias e Clóvis de Loi, que estavam apoiando Cícero, que há uma expectativa muito grande que lidere a votação da grande João Pessoa, enquanto Lucas se fortalece do interior para cá, né? Vindo, subindo do interior para os grandes centros. E aí o que fortalece, inclusive, bate com a lógica da votação de João Azevedo, por exemplo. O próprio Ricardo Coutinho, né? que quando bateu chapa com Cássio em 2014, também venceu a eleição na Paraíba a partir dos pequenos centros. Cássio levou nas maiores cidades, mas Ricardo consolidou-se no interior, no sertão, nas pequenas e médias cidades, gerando um volume de votos que acabou fazendo com que saísse vitorioso naquela campanha em 2014. Então, João, em 2022, repete esse mesmo fenômeno. Vimos Pedro Cunha Lima ganhar em João Pessoa, em Campina, em outras cidades, aqui em Santa Rita também, e eu acho que Cabedelo, enfim, cidades, os grandes centros, e João se fortaleceu, consolidando sua votação, ganhando ali naquela margem ali por pouco mais de 100 mil votos, vindo com uma votação expressiva do interior para a capital. A gente vê, então, Cícero, por ser de João Pessoa, prefeito 4 vezes, senador, ministro, governador, vice-governador, então tem essa história, né, escrita e consolidada na capital João Pessoa. A região metropolitana meio que vive esse reflexo, mas o Lucas também já conseguiu crescer muito nessas últimas semanas nesses centros, pelo menos é o que dizem os últimos números divulgados, e a gente espera então para ver como é que se comportam as candidaturas de Lucas Ribeiro, Cícero Lucena e Efraim Filho a partir das pesquisas que devem sair na próxima semana, sim, e diante, que aí sim um momento de definição das eleições na Paraíba. Há quem diga que possa pintar a eleição em um primeiro turno, e há quem garanta que na Paraíba as eleições serão para segundo turno. Tem ouvinte aí, Léo? Alô, boa noite. Alô? Desligou? Pode ligar novamente. 3229-1005, pode vir pra cá. Manda. Tá, então é esse o quadro que se apresenta. Ok.
5: Eu tô adoecendo, meu irmão.
3: Tá, velho. Ok.
5: Eu vou fazer o quê?
3: Eita, vai. 18h53.
5: Vamos ver aqui.
3: Tu torce pra quem, essa menina? Tu torce pra quem?
5: Qual é o teu time?
6: Corinthians.
5: Você acha que seria o quê?
3: Claro, claro. Uma menina doutrinada, velho. Deus me livre. Tem Torpedo, Léo?
5: Deixa eu ver aqui. Eu tô procurando aqui.
3: O quê?
5: Tô procurando notícia que não seja do STF, amigo.
7: Tá, não procure notícias
3: de outra coisa. Procure Memphis Depay e Yuri Alberto.
5: Memphis Depay e Yuri Alberto. Entendeu? Olha aqui. Com peruca e trocadilho, candidato viraliza em propaganda eleitoral. Bote isso na cabeça. O ex-deputado estadual Roberto Buriti, filho do ex-prefeito de Ingá, Antônio Buriti, em campanha eleitoral para deputado federal, apostou na irreverência e com um aplique colocado durante a gravação da sua propaganda eleitoral, está viralizando nas redes sociais.
3: Roberto Buriti foi presidente do Botafogo, cara. E botou um aplique na cabeça para quê?
5: Escute. Com participações engraçadas e pedidos de voto bem-humorados, que foge do padrão político vigente, o candidato Roberto tira a peruca, ora tira a peruca, ora bota a peruca, para chamar a atenção. E tem conseguido para si os holofotes. Bote isso na cabeça, a peruca. É a frase em trocadilhos dita enquanto coloca a peruca para cobrir a calvície. O acessório inusitado para mandar recado direto ao eleitor. Chega até a tarde dessa terça-feira na calvície. O acessório inusitado para mandar recado direto ao eleitor. Chega

0: dessa forma por entender que é uma forma de chamar a atenção, de...
1: Mas sabe como eu vou dizer, a satirização, essa da dancinha...
0: Às vezes passa do limite.
1: Não, claro. Não é isso, é que ela é bom para chamar a atenção até a página 2. O que o povo quer ver, de fato, além de uma boa desenvoltura na rede social, é de que o candidato ele consiga dialogar no segmento que ele precisa atingir. Ou seja, a campanha ela não é feita para o gosto, para o que o candidato gosta. Ele tem que identificar para qual público ele discursa, com qual público ele dialoga.
0: Mas se você prestar bastante atenção, a gente tem uma perda da ideia de quem é o protagonista nas eleições. A maioria dos candidatos, e existe um personalismo muito grande, eles adoram ser chamados de deputado, por exemplo. O cara é candidato a deputado.
1: Aí se chama ele de deputado.
0: Se chama ele de deputado.
1: Pouco,
0: entendeu? E é assim, é a perda da ideia de que o mais importante nesse processo não é ele, é o eleitor. O eleitor é o personagem mais importante.
1: O eleitor é a mola propulsora de tudo. É o motivo pelo qual se traçam estratégias, se elaboram discursos, se constroem os arquétipos, se constrói a autoridade. Enfim, o problema é que a banalização do discurso ela é uma coisa tão impressionante. São pouquíssimos os candidatos, são pouquíssimas as equipes de assessoria, de comunicação, social media, enfim. São poucos aqueles que conseguem enxergar a importância, por exemplo, de ferramentas como as plataformas digitais, que hoje são um grande meio de comunicação, um grande meio de diálogo entre a classe política e o eleitorado. E as pessoas não se apercebem de que a grande oportunidade que tem, principalmente dentro de um processo político, de não só consolidarem a sua imagem, como também alcançarem o público que buscam. Então, mais do que nunca, a peça principal da estratégia, o que você produz para as redes sociais, porque hoje são o principal canal, é uma porta aberta para o mundo, que você, a depender do que você fala, como você fala, como você dirige a sua palavra, o seu assunto, a sua pauta, enfim, pode atingir milhões, milhares, milhões de pessoas, como pode não atingir ninguém. E no que diz respeito especificamente à campanha política, se o candidato, se a equipe que acompanha o candidato e o próprio candidato não sabem para quem estão produzindo, não sabem com quem estão dialogando, para quem elaboram o discurso, fazer aquilo que o candidato gosta, preparar uma rede social para o que o candidato gosta, em detrimento, ou antes mesmo de saber o que vai chegar a atingir, penetrar o público-alvo que é necessário para o seu sucesso eleitoral, é perda de tempo e de dinheiro. Então, quantos e quantos candidatos a gente não vê fazendo o caminho inverso ao do eleitor? Porque simplesmente não conseguiram identificar o seu público, nem de que forma chegar até ele.
0: Essa é a grande questão. Falta... Tem uma coisa dentro disso que você falou, que muitos candidatos não conseguem. O portal, o Instagram do Eleja-se, é um Instagram que eu gosto muito de ver, ele traz alguns casos de alguns cases, né, de candidatos que conseguem furar essa bolha. Um é um candidato aqui de Caporã, um humorista, o Deputa.
1: Não, o Deputa perdeu grande parte do seu público porque adentrou a política. A gente tinha Manel Filgueiras como o cara que na hora que a gente chega em casa agora, que toma um banho, que janta, que senta no sofá, deita na cama e abre o celular, queria ver Manel Filgueiras pra rir. Ele, a esposa e a filha. E hoje Manel Filgueiras é aquele cara que inventou o Deputa, adentrou a carreira política, eu acho, pelo PL, né? Até pedindo a convite de Gilberto. Gravou um vídeo com o Gilberto. Mas saiu completamente, desvirtuou completamente aquilo que se propôs a fazer e que deu sucesso a ele, visibilidade a ele e a família.
0: Verdade. Germano, 19 horas.
1: Bora sim, bora. Amanhã a gente volta.
0: Deus quiser. Boa Até noite a todos.
1: 17 horas. Valeu.
2: Boa noite.
0: Olha isso aqui. Olha isso aqui.
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4: Olá, uma boa noite.
5: Boa noite para você que nos acompanha em todo o país.
4: Terça-feira, 15 de setembro.

0: setembro de 2026.
1: Vamos aos destaques do dia.
0: A infraestrutura por trás da tela. Data centers mantém o mundo conectado.
1: E Brasil sanciona a lei que cria regime tributário especial para a instalação desses espaços no país.
0: É o Redata. A medida prevê incentivos fiscais e o uso de energia renovável. Pablo Mundim.
2: A nova legislação também contempla serviços de computação em nuvem e operações de inteligência artificial, como treinamento e geração de respostas por modelos de IA.
1: Produção agrícola e pecuária.
0: Brasil colheu cerca de 361 milhões de toneladas de grãos na safra 2025-26, 2,6% a mais em relação à anterior.
1: E produção de carnes deve ultrapassar 34 milhões de toneladas em 2026 e 2027. Natália Kozlik.
3: De acordo com a Conab, o resultado permitirá um aumento nas exportações sem comprometer o abastecimento do mercado interno.
0: Um refúgio científico no meio da Amazônia.
1: Às margens do Lago Tefé, a biblioteca reúne mais de 28 mil obras ligadas à região. Cleide Lopes.
4: Localizada em uma região cercada por áreas protegidas, ela é o único local com conteúdo científico em um raio de mais de 500 quilômetros.
0: Hoje na apresentação, Luciana Vasconcelos e Nazi Brum.
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0: Sancionado o regime especial de tributação para serviços de data centers, o Redata.
1: A lei prevê incentivos fiscais e suspende a cobrança de tributos federais para a compra de equipamentos destinados à instalação, ampliação e modernização dos centros de tecnologia, os data centers.
0: Uma das obrigações das empresas é o compromisso com a sustentabilidade e o uso de energia limpa.
1: Mas você sabe o que são os data centers? Vamos entender na reportagem de Pablo Mundim.
2: Data centers são estruturas que armazenam, processam e gerenciam grandes volumes de dados e aplicações digitais. O Brasil passa a ter um regime especial de tributação para estimular a instalação de data centers no país. A nova lei cria incentivos fiscais para a compra de equipamentos usados nesses centros de processamento de dados. Para ter acesso aos benefícios, as empresas terão de cumprir contrapartidas, entre elas, reservar pelo menos 10% da capacidade de processamento para o mercado interno, utilizar energia de fontes limpas ou renováveis e investir no país. Também haverá exigências de eficiência no uso da água para o resfriamento dos equipamentos. O secretário-executivo do Ministério da Fazenda, Rogério Seron, destaca o papel dessa medida na indústria 4.0.
5: É uma crítica muito recorrente quando se discute data centers, a questão do consumo excessivo de água e que isso pode ser um problema. As novas soluções já que se chamam de circuitos fechados, o projeto endereça isso de uma forma muito adequada. Então, o consumo de água não será um problema. E a energia, a nossa energia, sim, esses data centers consomem muita energia, mas diferente do resto do mundo, aqui a gente produz energia limpa, de baixo carbono e renovável. Então, novamente, isso não vai ser um gargalo, vai ser uma grande oportunidade.
2: A nova legislação também contempla serviços de computação em nuvem e operações de inteligência artificial, como treinamento e geração de respostas por modelos de IA. Segundo o ministro do Desenvolvimento, Indústria, Comércio e Serviços, Márcio Elias Rosa, o regime prevê a suspensão por 5 anos de tributos na compra de componentes eletrônicos e outros equipamentos de tecnologia da informação e comunicação.
6: Há uma suspensão dos tributos federais, nós temos a expectativa de que estados nos acompanhem, que os municípios nos acompanhem, mas o fato é que há uma suspensão dos tributos federais sempre que o produto não tiver produção nacional equivalente, desde que seja destinado para o ativo, né, imobilizado desses investimentos, e vale por 5 anos. Ou seja, nós estamos em face de uma grande inovação.
2: A entrada no programa dependerá de autorização do Ministério da Fazenda e as empresas precisam estar em dia com os tributos federais. Reportagem Pablo Mundim.
0: A gente acabou de falar dos incentivos aos data centers, aqueles galpões gigantes, verdadeiros supercomputadores que fazem a mágica da internet acontecer hoje em dia, guardando nossas fotos e fazendo funcionar a inteligência artificial.
1: Mas para entender como a gente chegou até aqui, vale a pena voltar um pouquinho no tempo e ver como a internet evoluiu ao longo das décadas.
0: Quem é dessa época vai lembrar. 30 anos atrás, navegar na web era aquela novela da conexão discada, cheia de bips, chiados e paciência.
1: Pois é, Nazi, de lá para cá tudo mudou. Hoje, mais de 90% dos brasileiros estão conectados. E aquela internet lenta deu lugar a uma rede rápida, que está na palma da mão, no celular, no trabalho e no nosso dia a dia.
0: Pois é, confira os detalhes dessa evolução na reportagem de Gabriela Noronha.
7: Quem lembra desse som inconfundível da conexão discada? Há cerca de 30 anos, esses bips e chiados significavam que alguém estava se conectando ao mundo novo. No Brasil, a internet começou a se popularizar no final dos anos 90 por meio de modems ligados à linha telefônica. Só na década de 2000, com a introdução da banda larga, foram possíveis conexões mais rápidas e estáveis, como explica Giovanni Almeida, professor da Faculdade de Ciências e Tecnologias em Engenharia da Universidade de Brasília.
8: No início, era a tecnologia discada. Então, quem poderia ter acesso à internet era quem tinha um telefone em casa. E depois, então, começa a ter uma evolução, que é quando surge a tecnologia que a gente, né, chama de rede de telefonia celular. Então, tem desde a primeira geração, né? É por isso que tem 1G, 2G, 3G, 4G e hoje 5G. Aí, a partir da tecnologia 4G, é que ficou mais forte, aí coincide com o uso do smartphone, surgimento do smartphone, que aí permite que hoje a gente tenha, né, esse acesso na palma da mão.
7: Com a expansão da infraestrutura de internet e a diversificação das tecnologias, cerca de 169 milhões de pessoas no Brasil já estão conectadas hoje. Segundo dados do Instituto Brasileiro de Geografia e Estatística, o IBGE, mais de 90% da população já tem acesso à rede. O que muitos não sabem é que, embora o destino final seja a tela do celular ou do computador, o caminho percorrido pelo sinal varia entre a fibra ótica, a rede móvel e o satélite. De acordo com Thiago Brown, assessor do Departamento de Investimento e Inovação do Ministério das Comunicações, cada tecnologia atende a uma realidade geográfica e a diferentes necessidades de uso.
9: O que é muito importante a gente ter em mente é que todas essas tecnologias, seja satélite, telefonia móvel ou fibra ótica, elas se complementam, né? Então, naquela região onde é mais difícil chegar à fibra ótica, a gente consegue, através de uma comunicação telefonia móvel, levar conectividade banda larga para a população. E aí, mais difícil ainda, aquela região mesmo remota, de rural, de fronteira, por exemplo, em estados que tem muita densidade de floresta, mas existe gente morando ali, existem brasileiros morando ali, a gente tem a solução via satélite para levar também.
7: O assessor do Ministério das Comunicações destaca ainda que, para além das experiências cotidianas, redes estáveis e ultrarrápidas permitem o acesso a serviços públicos digitais, como telemedicina e conteúdos educativos.
9: Com a chegada da internet de alta velocidade, a gente consegue levar saúde. Um especialista da área médica consegue fazer o atendimento desse brasileiro que está numa região rural, por exemplo, né? E aí acesso à educação nem se fala, né? A internet hoje tem todo o conteúdo de todos os tipos.
7: Para mais informações sobre as tecnologias disponíveis e a qualidade dos serviços prestados, basta consultar a página da Anatel na internet no endereço anatel.gov.br. A agência regula e fiscaliza o setor de telecomunicações, estabelecendo normas técnicas e mediando conflitos entre consumidores e operadoras. Reportagem Gabriela Noronha.
1: O Brasil colheu cerca de 361 milhões de toneladas na safra 2025-26, segundo estimativa da Companhia Nacional de Abastecimento, a Conab.
0: O volume representa alta de 2,6% em relação à temporada anterior. A área plantada também deve crescer, chegando a 83,5 milhões de hectares. Confira na reportagem.
10: A produção brasileira de grãos na safra 2025-2026 fechou o ciclo estimado em 361 milhões e 700 mil toneladas, segundo a Companhia Nacional de Abastecimento, a Conab. É o 12º e último levantamento para o período de setembro do ano passado a agosto deste ano. Os números mostram um aumento de 2,6% em relação à temporada anterior. A área de plantio estimada é de 83 milhões e 500 mil hectares, crescimento de 1,7% em comparação com o ciclo anterior. Os maiores aumentos de área estão nas lavouras de soja e milho. Segundo Nayara Bittencourt, diretora de Política Agrícola e Informações da Conab, as condições climáticas contribuíram para os dados estimados.
11: Então, em relação à soja, nós temos 180,4 milhões de toneladas colhidas. Esse resultado ele decorre tanto de uma expansão de área plantada e também das condições climáticas que foram bastante favoráveis nesse ano, com uma boa produtividade do ciclo. O milho também é uma cultura de destaque aqui, com 144 milhões de toneladas, também com condições climáticas bastante favoráveis nas principais regiões produtoras.
10: A Conab também apresentou uma estimativa para a próxima safra, de 2026 a 2027. A produção brasileira pode chegar a 366 milhões e 600 mil toneladas de grãos. Soja e milho apresentam tendência de crescimento. De acordo com a Conab, o resultado projetado reflete uma maior área semeada, o que compensa uma ligeira perda esperada na produtividade média nacional das lavouras. Quem comenta é o presidente da companhia, Silvio Porto.
12: Nós estamos apresentando aqui uma expectativa de crescimento de área praticamente para todas as culturas, mas nós estamos identificando uma redução de área no Rio Grande do Sul, mas nós estamos identificando também uma compensação dessa redução em outros estados.
10: O IBGE, que faz um levantamento anual da safra, estima para 2026 uma produção agrícola de 352 milhões e 900 mil toneladas, 2% acima do resultado registrado em 2025. Arroz, milho e soja representam 92,9% da produção estimada e ocupam 87,4% da área a ser colhida. Entre as regiões, o Centro-Oeste apresenta a maior estimativa de produção, seguido por Sul, Sudeste, Nordeste e Norte. E Mato Grosso é o maior produtor, com 32,1%, seguido por Paraná, Rio Grande do Sul, Goiás, Mato Grosso do Sul e Minas Gerais. Com locução de Thaís de Araújo, reportagem Luciana Colares de Holanda.
1: No mercado de carnes, também há projeção de alta nos próximos anos.
0: Segundo a Conab, o resultado será puxado pela produção de carne suína e de frango em 2026 e 2027.
13: Segundo projeções da Conab, Companhia Nacional de Abastecimento, a produção brasileira de carnes deve ultrapassar 34 milhões de toneladas neste ano e no próximo. O valor é 2% maior que o volume obtido em 2025, e foi influenciado sobretudo pela avicultura de corte e a suinocultura. De acordo com a Conab, o resultado permitirá um aumento nas exportações sem comprometer o abastecimento do mercado interno. Os dados divulgados nesta terça-feira também estimam alta na produção de ovos no país nos próximos anos. A publicação completa pode ser acessada no endereço www.gov.br/conab. Natália Koslick, para a Voz do Brasil.
1: Atenção, participantes da Prova Nacional Docente.
0: O Instituto Nacional de Estudos e Pesquisas Educacionais Anísio Teixeira, o INEP, recomenda aos inscritos consultar com antecedência o local de prova, que será aplicada no próximo domingo, 20 de setembro.
1: As informações estão disponíveis no cartão de confirmação da inscrição no sistema PND.
0: Os portões serão abertos ao meio-dia, no horário de Brasília, e fechados pontualmente à 1 da tarde.
1: O resultado final está previsto para 15 de dezembro.
0: Mais informações em pnd.inep.gov.br.
1: Dicas do Enem.
14: Oi, meu nome é Davi Enzo e a minha pergunta é: quantas horas por dia eu preciso estudar?
1: A professora de Biologia, Maria Antônia Ferreira, vai responder essa dúvida. Vamos conferir.
15: Para essa pergunta, não existe uma resposta exata, porque isso é muito individual de cada um. Eu diria para vocês focarem mais em qualidade de estudo e menos em tempo. Porque, por exemplo, se você estudar 2 horas por dia, mas essas 2 horas forem bem proveitosas com foco total, é mais eficiente do que 5 horas toda hora oscilando o foco. Então, eu acho que assim, o máximo possível que você consiga manter um bom rendimento, um bom foco ali nesse tempo de estudos. Lembre-se, no dia da prova vocês estarão realizando exercícios. Vocês precisam estar preparados para responder questões. O Enem é muito mais do que simplesmente decorar um monte de teoria. Ele é uma prova de leitura, interpretação e preparação para responder exercícios.
1: As provas do Enem vão ser realizadas nos dias 8 e 15 de novembro. Se prepare e acompanhe as nossas dicas toda terça-feira aqui na Voz do Brasil e também na radiogov.ebc.com.br. Um local de conhecimento no interior do Amazonas, onde é possível acessar obras dos primeiros cientistas que pesquisaram a região.
0: Biodiversidade, populações ribeirinhas e recursos naturais estão entre os temas das pesquisas.
1: A biblioteca que fica em Tefé é um convite para pesquisadores, estudantes e qualquer pessoa que queira saber mais sobre a Amazônia brasileira.
0: Ela é um centro de pesquisa de excelência vinculado ao Ministério da Ciência, Tecnologia e Inovação.
16: Preservar a Amazônia é garantir vidas no planeta, mas para preservar é preciso conhecer. E é justamente esse o objetivo da biblioteca Henri Waterbeats. Às margens do Lago Tefé, no Amazonas, a biblioteca conta com 28 mil obras científicas dedicadas à região. Mais do que reunir livros, a biblioteca é há mais de 3 décadas uma guardiã da memória científica da Amazônia. A bibliotecária Graciete do Socorro Rolim conta um pouco sobre a sua história.
17: Nós temos vários títulos de vários viajantes naturalistas que andou aqui pela região amazônica. Se você quiser fazer uma pesquisa histórica dos primeiros estudos relacionados aqui na região, tanto na parte de biologia, botânica, zoologia, arqueologia, a parte da antropologia, esses livros eles são fontes riquíssimos dessas informações.
16: O acervo conta com publicações sobre a conservação da biodiversidade, uso sustentável dos recursos naturais, estudos sobre populações ribeirinhas e diversidade socioambiental. A biblioteca é uma fonte de consulta para pesquisadores, estudantes e profissionais de diversas áreas. Localizada em uma região cercada por áreas protegidas, ela é o único local com conteúdo científico em um raio de mais de 500 quilômetros, como explica Graciete do Socorro Rolim.
17: Além da importância dela científica, né, o lugar é muito bonito. Tem os janelões de vidro. Então, dá a vista direta para o Lago Tefé. A vista é muito linda.
16: Para saber mais sobre a biblioteca Henri Waterbeats, é só acessar a página mamirauá.org.br. Reportagem Cleide Lopes.
1: Os gabaritos preliminares do Exame Nacional de Avaliação da Formação Médica, o ENAMED, e da primeira etapa do Revalida já estão disponíveis para consulta.
0: O prazo para apresentar recursos termina nesta quinta-feira, dia 17 de setembro.
1: As versões definitivas do gabarito oficial da prova, objetiva e o resultado definitivo, serão publicados no dia 4 de dezembro.
0: O ENAMED avalia a formação médica. Já o Revalida comprova diplomas médicos expedidos por universidades de fora do Brasil para exercício profissional no SUS.
1: Para mais informações, acesse gov.br/inep.
0: Conhecer o território indígena e seus caminhos pode fazer toda a diferença na hora de salvar uma vida.
1: Por isso, foi implementado um projeto piloto em Dourados, no Mato Grosso do Sul, o SAMU Indígena.
0: A equipe conta com profissionais indígenas e reduzem mais da metade o tempo de resposta em emergências em saúde nos territórios.
18: Com atendimento na língua nativa, o SAMU indígena funciona 24 horas por dia, 7 dias por semana, e atende cerca de 25 mil indígenas de 3 etnias que vivem na Reserva Dourados, em Mato Grosso do Sul. Desde agosto do ano passado, quando foi implementado o projeto piloto, o serviço já registrou mais de 2.400 ocorrências, uma média de 204 atendimentos por mês. A secretária de Saúde Indígena do Ministério da Saúde, Lucinha Tremembé, diz que o SAMU indígena dá mais celeridade aos atendimentos de urgência.
19: Com o SAMU, a gente consegue aí um fato muito importante, que é a redução do tempo de espera.
1: O número para acionar o serviço é o mesmo que funciona no restante do país, o 192. O que muda no caso do SAMU indígena é a equipe. Ao todo, são 14 profissionais da saúde. 7 deles são indígenas e falam fluentemente português e guarani. A equipe também conhece bem a região, o que dá mais celeridade ao atendimento. O Everton Nunes, da etnia terena, é um dos enfermeiros que trabalham na viatura e fala da importância da rapidez na resposta ao chamado.
20: O que difere é que nós já conhecemos a aldeia, né? A gente sabe por onde conseguimos entrar, até porque em dia de chuva é mais difícil de entrar. Os condutores sabem, por aqui eu não posso passar, porque se eu passar por aqui, a minha VTR vai ficar. Essa questão de logística mesmo, da condução, do condutor levar a equipe até esse atendimento e até também do tempo resposta. Tempo é vida.
1: As comunidades indígenas da reserva de Dourados contam com o suporte de 2 unidades básicas de saúde indígena, 1 polo base e 1 distrito sanitário especial indígena. Mas nos casos de ocorrências mais graves, a equipe do SAMU leva o paciente para unidades de saúde e hospitais da região para atendimento especializado. Reportagem Graziele Bezerra.
21: Com as eleições chegando, é importante reforçar: o voto é livre e secreto.
0: Prática de assédio eleitoral no trabalho é crime.
21: Quem traz os detalhes é a repórter Larissa Graciano.
22: Nos últimos 4 anos, o Ministério Público do Trabalho recebeu quase 5 mil denúncias de assédio eleitoral. O voto é secreto, é um direito previsto na Constituição. Mas tem patrão, tem chefe que usa do cargo e do poder econômico para pressionar empregados a apoiar esse ou aquele candidato. E isso é crime. No começo, a prática do assédio eleitoral envolvia pressões diretas, como ameaça de demissão. Hoje, a maioria dos casos é mais velada, como mensagens do chefe com vídeo ou pesquisas eleitorais postadas em grupos da empresa ou enviadas diretamente ao trabalhador. Falas do patrão no ambiente de trabalho, sugerindo que a situação pode ficar difícil se determinado candidato vencer, é outro exemplo. E para configurar assédio, não precisa ser um ato repetido. É que essa pressão, esse constrangimento, ainda que feito uma única vez, tem potencial de gerar medo no trabalhador e direcionar seu voto, afirmou a advogada da União, Alessandra Lopes.
23: Sobretudo esse medo que a pessoa vai nutrir de ser penalizada, de ser removida, de ser transferida, né, de local, de ir para um local onde tem menos condições, de mudar a sua escala de trabalho, de perder o emprego também, né, no final das contas. A gente não quer que ninguém que esteja numa relação hierarquizada, que tenha poder econômico privilegiado, possa coagir outras pessoas e, portanto, desequilibrar o pleito.
22: Uma das provas mais comuns apresentadas pelo trabalhador são as conversas de WhatsApp. Por isso, a orientação para você que é dono de empresa ou coordenador de uma área e que tem poder hierárquico sobre seus trabalhadores é saber os limites do que pode e do que não pode, como alerta o procurador do trabalho, Igor Souza Gonçalves.
24: O empregador tem direito à sua liberdade de pensamento, à sua liberdade política, mas quando ele está dentro do ambiente empresarial, ainda que ele esteja num grupo de WhatsApp, numa conversa informal com aquele determinado trabalhador, ele deve se recordar que, em muitos casos, o que está ali não é o CPF dele, é o CNPJ dele. Então, às vezes, esse tipo de brincadeira, esse tipo de mensagem, ele pode ter uma conotação e um potencial de constranger aquele determinado trabalhador. A gente já teve diversas condenações aí a valores vultuosos, né, nas eleições de 2022, de 2024, a responsabilização de empregadores públicos e privados, condenações de dano moral coletivo que passaram e a casa dos milhões, né, porque é um dano que se entende que não é só a liberdade de pensamento do trabalhador, é um dano a toda a democracia.
22: Abrir as portas da fábrica, da loja ou da repartição pública para que um candidato converse com os funcionários é outro tipo bem comum de assédio eleitoral e deve ser denunciado. Para prevenir a prática também no serviço público, foram realizadas mais de 50 palestras em vários órgãos federais. Houve ainda a assinatura de uma parceria para dar agilidade no encaminhamento das denúncias que podem ser feitas, por exemplo, no site do MPT, o Ministério Público do Trabalho. De Brasília, Larissa Graciano.
0: E essas são notícias do governo. governo federal.
21: Uma realização da Secretaria de Comunicação Social da Presidência da República.
0: Com produção da empresa Brasil de Comunicação.
21: Fique agora com as notícias do Poder Judiciário do Congresso Nacional. Uma boa noite.
0: Boa noite, até amanhã.
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5: STF analisa petição referente ao relatório da PF no âmbito do caso Master.
6: STJ define que milhas e pontos de programas de fidelidade podem ser penhorados para pagar dívidas.
5: Mesários vão até o dia 3 de outubro para concluir o treinamento para as eleições 2026.
6: Boa noite, eu sou Leandro Bezerra.
5: E eu sou Walter Lima.
6: O plenário do Supremo Tribunal Federal realizou nesta terça-feira uma sessão extraordinária com o objetivo de analisar a petição 16662 referente ao relatório produzido pela Polícia Federal no âmbito do caso Master, relacionado ao ministro Alexandre de Moraes.
5: Na sessão de hoje, os ministros debateram questão de ordem apresentada pelo decano da Corte, ministro Gilmar Mendes.
6: Os ministros, neste primeiro momento, analisam se acompanham ou não o presidente do STF, ministro Edson Fachin, no sentido de julgar a petição 16662 separadamente da petição que faz questionamentos sobre a conduta do ministro André Mendonça nas investigações sobre o caso Master.
5: Depois houve o pedido de vista do ministro Flávio Dino para ter mais tempo para analisar o caso e o julgamento foi suspenso.
6: Milhas aéreas e pontos de programas de fidelidade podem ser penhorados para pagar dívidas.
5: O entendimento é do STJ, Fátima Uchoa.
19: A penhora é um ato processual que vincula bens do devedor ao pagamento de dívidas. Uma empresa credora pediu que operadoras de cartão de crédito e programas de fidelidade de companhias aéreas informassem a existência de pontos em nome de um devedor. O Tribunal de Justiça do Distrito Federal negou o pedido, mas no STJ a relatora ministra Nancy Andrighi destacou que a lei não impede, em regra, a penhora de pontos de fidelidade com valor econômico, que são considerados bens digitais integrantes do patrimônio do devedor. E no caso julgado, a empresa deverá indicar quais programas pretende consultar para que o tribunal de origem avalie a possibilidade de penhora.
6: Você já teve dificuldade para se desconectar do trabalho?
5: Para chamar a atenção para este problema, o TST e a Universidade de Brasília lançaram uma campanha sobre saúde mental. Larissa Batista.
25: A campanha tem um recado direto. Sua saúde é a fronteira que o trabalho não pode ultrapassar. E ela mostra que o descanso também é cuidado. Os materiais serão divulgados durante o mês de setembro nas redes sociais da Justiça do Trabalho, em parceria com os 24 TRTs espalhados pelo Brasil. Não deixe de conferir. E se precisar de apoio emocional, ligue para o Centro de Valorização da Vida, pelo número 188. As ligações são gratuitas e o atendimento é feito 24 horas por dia.
6: Mesários têm até o dia 3 de outubro para concluir treinamento para eleições 2026.
5: Capacitação pode ser feita pelo aplicativo Mesário ou pelo ambiente virtual de aprendizagem do TSE. Fábio Ruas.
26: Além da capacitação à distância, o treinamento também pode ser presencial, de acordo com a orientação de cada cartório eleitoral. O curso virtual reúne informações sobre os procedimentos que deverão ser adotados por quem vai trabalhar nas sessões eleitorais. O conteúdo foi atualizado para as eleições 2026 e contempla o novo fluxo de votação, com orientações práticas para o dia da eleição. Quem concluir o treinamento e trabalhar nos dois turnos poderá acumular 6 dias de folga.
6: Justiça Federal condena líder de esquema financeiro a mais de 23 anos de prisão por lavagem de dinheiro.
5: Decisão atendeu a pedido do MPF e também responsabilizou outros dois envolvidos na fraude. Carla Zanetti.
27: Segundo investigações, o esquema fraudulento operava a partir da cooptação de vítimas para contratação de empréstimos consignados de alto valor em instituições financeiras. Em troca, os suspeitos prometiam quitar as parcelas dos financiamentos e repassar os lucros do investimento para as vítimas. Entre 2019 e 2022, foram movimentados cerca de 156 milhões de reais. O réu líder do esquema foi condenado a 23 anos de reclusão por lavagem de dinheiro. Já os outros dois acusados já estão cumprindo as próprias penas.
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6: A você uma boa noite.
5: E até amanhã.
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7: Eu sou Humberto Pinheiro e estes são os destaques de hoje do Jornal do Senado, que começa agora. Senado deve analisar projeto que protege recursos do Fundo Constitucional do Distrito Federal. Campanha busca conscientizar a população sobre a doação de órgãos. Senado vende mais de 20 mil livros na Bienal de São Paulo. Boa noite. O Senado Federal deve analisar o projeto de lei complementar que busca proteger os recursos do Fundo Constitucional do Distrito Federal. A proposta altera o novo arcabouço fiscal para garantir o funcionamento dos serviços essenciais da capital do país. Repórter Douglas Castilho.
8: O texto tem como objetivo central retirar o Fundo Constitucional do Distrito Federal, o FCDF, das restrições fiscais que recentemente passaram a limitar o aumento dos seus recursos. O FCDF é utilizado para manter as polícias militar, civil e penal, o Corpo de Bombeiros, a saúde e a educação de Brasília, mas passou a ter seu orçamento obrigatoriamente limitado nos anos em que a União registrar contas no vermelho. O consultor de orçamento do Senado, Sérgio Machado, demonstrou cautela com as idas e vindas de exceções às regras fiscais, porque podem prejudicar a transparência orçamentária.
9: O problema da inclusão sucessiva de exceções às regras fiscais é que isso traz prejuízo à transparência, à simplicidade do nosso sistema orçamentário e, em alguma medida, à própria efetividade da medida original. Por outro lado, é claro que há mérito em muitas dessas exceções. Afinal, estamos mesmo tratando de uma obrigação prevista constitucionalmente.
8: A lei do arcabouço fiscal já havia excluído expressamente o FCDF dos limites de controle de gasto. Mas uma lei complementar aprovada em agosto estabeleceu uma regra geral que afetou os repasses ao fundo. O projeto agora apresentado altera esse quadro ao inserir uma exceção expressa para o FCDF, garantindo que seu reajuste volte a acompanhar integralmente a variação da receita corrente líquida. O projeto aguarda envio para as comissões do Senado.
7: Estamos em um mês marcado por campanhas de conscientização sobre diversos temas. Uma delas é o Setembro Verde, que alerta para a importância da doação de órgãos. A campanha busca informar a população e incentivar a doação, um gesto que pode salvar vidas. Repórter Lana Dias.
10: A decisão comunicada de se tornar um doador de órgãos pode orientar a família no momento de luto e, principalmente, salvar a vida de quem aguarda um transplante. É por isso que existe o Setembro Verde, com o objetivo de conscientizar a população sobre a importância da doação. A campanha é relacionada ao Dia Nacional da Doação de Órgãos, em 27 de setembro, e busca, sobretudo, incentivar as pessoas a expressarem a vontade ainda em vida às suas famílias, como explicou a médica nefrologista da Fundação ProRim, Amanda Meyer da Luz.
11: Durante todo esse mês, nós procuramos esclarecer dúvidas, combater mitos e, principalmente, estimular pessoas a ter essa conversa com a sua família sobre o seu desejo de serem doadores. Hoje nós sabemos que existem mais de 45 mil pessoas em uma lista de espera para um rim.
10: A doação pode acontecer em duas circunstâncias. A primeira é com o doador vivo, quando estiver saudável e em condições para que o procedimento não prejudique sua saúde. A outra é com o doador falecido, quando a morte encefálica é decretada. Amanda esclareceu que, nessa situação, a família é acolhida e consultada sobre a doação.
11: Após a confirmação, então, dessa morte encefálica, a família é acolhida e é consultada sobre a doação. Se houver, então, a autorização, são realizados, então, por último, exames para avaliar quais órgãos, né, podem ser aproveitados. Um deles, então, pode ser o rim. Então, a central de transplantes identifica o possível depois receptor, segundo os critérios clínicos, critérios de compatibilidade, tempo de espera e logística para a chegada do órgão na pessoa que será a receptora.
10: A doação e o transplante de órgãos e tecidos são incentivados por lei no Brasil, que prevê, na última semana de setembro, a realização de atividades de conscientização dos estudantes de todos os níveis de ensino. Quem deseja ser doador ou doadora de órgãos deve conversar com a família. Mais de 49.500 pessoas aguardam transplante de órgãos no Brasil, segundo a lista de espera do Ministério da Saúde.
7: Mais de 20 mil livros foram vendidos pela Livraria do Senado durante a Bienal do Livro de São Paulo, realizada neste mês. A Constituição Federal e títulos sobre a história do Brasil estiveram entre as obras mais procuradas. Outro destaque foi a coleção Em Miúdos, que leva a educação cidadã a crianças e jovens por meio de ilustrações e linguagem informal. A 28ª Bienal Internacional do Livro de São Paulo terminou no domingo, dia 13. O Senado levou ao público uma variedade de títulos e também apresentou iniciativas de educação legislativa, preservação da memória e participação popular. A reportagem é de Yasmin Rodrigues.
12: O Senado participou com cerca de 250 títulos publicados pela própria casa. O espaço também recebeu atividades sobre o arquivo e a biblioteca do Senado, a coleção Escritoras do Brasil, Sustentabilidade e o programa E-Cidadania, que aproxima a população do processo legislativo. A servidora do Senado, Paula Oda, explica que a proposta foi apresentar ao visitante diferentes formas de conhecer e se aproximar da casa.
13: O espaço de eventos, ele é muito interessante, porque a instituição tem a possibilidade de conversar com a sociedade aqui. E mais do que vir aqui só e vender livros, a gente está aqui para representar a instituição, a gente está aqui para demonstrar, né, tudo que a gente tem de melhor para o cidadão, que muitas vezes não conhece tudo isso.
12: Entre livros de história e legislação e documentos que preservam a memória do país, a presença na Bienal mostrou que aproximar o cidadão do legislativo também pode começar por algo tão simples quanto a abrir um livro.
7: Um projeto que autoriza porte de arma de fogo para mulheres sob medida protetiva da Lei Maria da Penha avança no Senado. Ao defender o projeto, o relator, senador Flávio Bolsonaro, do PL do Rio de Janeiro, alegou que o agressor se aproveita da vulnerabilidade física da mulher para colocá-la novamente em risco e defendeu a concessão do porte. A reportagem é de Bruno Lourenço.
14: O projeto de lei que está pronto para ser votado na Comissão de Segurança Pública altera o Estatuto do Desarmamento para garantir o direito ao porte de arma de fogo a mulheres sob o amparo de medidas protetivas da Lei Maria da Penha. O texto também reduz a idade mínima de 25 para 18 anos, tanto para aquisição quanto para o porte de arma pelas vítimas. O relator, senador Flávio Bolsonaro, do PL do Rio de Janeiro, alegou que o agressor se aproveita da vulnerabilidade física da mulher para colocá-la novamente em risco e defendeu a concessão do porte.
15: A arma de fogo, caso assim deseje a mulher, sob medida protetiva de urgência, servirá como instrumento equalizador contra a diferença de força física existente entre ela e o agressor. Ressaltamos que o porte de arma de fogo não será obrigatório, mas apenas facultativo, somente para as mulheres sob medidas protetivas de urgência e que cumpram os requisitos arrolados no presente projeto de lei e no corpo normativo do próprio Estatuto.
14: A CSP pode acrescentar alteração ao texto aprovado na Comissão de Direitos Humanos para deixar claro que, revogada a medida protetiva de urgência, cessará também a autorização excepcional para a arma de fogo, mas nada impedirá a mulher de buscar a posse da arma dentro das regras gerais do Estatuto.
16: Eleições 2026.
7: Nas eleições deste ano, presos em regime provisório poderão votar. No entanto, essa pode ser a última vez que brasileiros nessa condição participam das eleições. Isso porque a lei antifacção, que entrou em vigor em março de 2026, proíbe o alistamento eleitoral e o voto de pessoas presas, seja em regime definitivo ou provisório. Porém, o Tribunal Superior Eleitoral decidiu suspender esse trecho da legislação, permitindo que presos provisórios e adolescentes que cumprem medidas judiciais restritivas votem em outubro. O TSE argumentou que a lei antifacção viola o princípio da anualidade eleitoral, que impede mudanças na legislação a menos de um ano da eleição. O Supremo Tribunal Federal também pode julgar o tema para manter ou anular, em definitivo, o direito ao alistamento e ao voto do preso provisório. A Constituição já proíbe o voto de pessoas condenadas em decisão final. Nos últimos anos, a Justiça Eleitoral instalou cabines de votação operação em alguns estabelecimentos penais para garantir o direito dos presos. Em 2026, poderá votar o preso sem condenação definitiva que estiver com o título eleitoral em dia e tiver solicitado o voto. O prazo para o pedido terminou em maio. Com trabalhos técnicos de Eliseu Caires, o Jornal do Senado fica por aqui. Acompanhe agora as notícias da Câmara dos Deputados. Boa noite e até amanhã.
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17: Plenário pode votar punição para quem tentar fraudar interdição de idosos.
18: Avança projeto que cria política de reintegração de brasileiros deportados.
17: Gestantes poderão ter direito a condições especiais em concursos públicos.
18: Boa noite. Os deputados estão analisando a proposta que garante condições especiais para mulheres grávidas em concursos públicos. A repórter Fabielle Pires traz mais informações sobre a proposta.
20: Um projeto de lei em discussão na Câmara dos Deputados quer garantir que mulheres grávidas ou puérperas não sejam prejudicadas em concursos públicos por causa da gestação ou do parto. A autora da proposta, a deputada Denise Pessoa, do PT do Rio Grande do Sul, disse que apresentou o texto ao acompanhar notícias de gestantes prejudicadas em concursos. Em 2025, por exemplo, 3 grávidas passaram por dificuldades no concurso nacional unificado ao não conseguirem da banca organizadora autorização para assistir de forma remota ao curso de formação em caso de parto. Pelo texto em discussão na Câmara, candidatas impossibilitadas de participar de qualquer etapa de concurso público em razão da gestação, parto ou puerpério terão direito a participar remotamente da fase do certame quando houver compatibilidade com a situação de saúde, desde que essa forma de participação não frustre o caráter competitivo do concurso. A proposta também permite a realização da prova em segunda chamada, quando a candidata não puder comparecer no dia previsto em edital, com nova data a ser agendada pela banca organizadora. A impossibilidade deverá ser comprovada antes ou imediatamente após a realização da prova, mediante documento assinado por profissional médico. O direito será garantido em qualquer estágio da gestação para todas as etapas do concurso, independentemente de previsão expressa no edital. Segundo a autora do projeto, Denise Pessoa, a segunda chamada e a participação remota de gestantes em etapas de concurso público já vem sendo conquistadas na Justiça.
21: Essa proposta ela é importante porque ela combate e enfrenta uma desigualdade que atinge as mulheres. A gente sabe que essa é um caso que já apareceu, como eu disse, em vários concursos, especialmente no concurso nacional unificado, e que decisões judiciais já garantiram o direito às mulheres. E, portanto, a gente transforma em legislação algo que já vem sendo reconhecido em processos judiciais. É importante que as mulheres elas possam concorrer em condições iguais e elas não precisem ser punidas por uma condição física que não deveria ser um fator de exclusão.
20: O projeto que garante a gestantes ou puérperas condições diferenciadas em concursos públicos foi aprovada pela Comissão de Administração e Serviço Público. O texto ainda vai passar pelas Comissões de Defesa dos Direitos da Mulher e de Constituição e Justiça. Da Rádio Câmara de Brasília, Fabielle Pires.
1: Economia.
17: Josenildo, do PDT do Amapá, defende a aprovação de projeto que cria regras para reduzir a burocracia. Autor da matéria, ele explica que o objetivo é digitalizar processos de licenciamento com prioridade para microempresas, pequenos negócios e empreendedores individuais.
18: Josenildo propõe que os órgãos públicos deixem de exigir documentos já disponíveis nas bases de dados governamentais. O deputado aponta que a integração dos sistemas vai reduzir custos, acelerar as decisões administrativas e melhorar o ambiente de negócios.
17: Carlos Veras, do PT de Pernambuco, apoia projeto que regulamenta a criação e o funcionamento das cooperativas solidárias. O texto define essas entidades como sociedades sem fins lucrativos e voltadas à promoção social, geração de renda e superação das desigualdades.
18: Carlos Veras entende que o projeto oferece a essas cooperativas tratamento tributário diferenciado e prioridade em licitações públicas. Além disso, a proposta regulamenta a atuação das cooperativas em finanças solidárias e em plataformas digitais de trabalho.
17: João Carlos Bacelar, do PL da Bahia, pediu informações à Casa Civil sobre a regulamentação de incentivos fiscais para sistemas de armazenamento de energia por baixo. dias. Ele quer saber como o governo pretende incluir essa tecnologia no regime especial de incentivos para o desenvolvimento da infraestrutura, o REID.
18: O deputado pede esclarecimentos sobre o andamento da regulamentação e os estudos técnicos, fiscais e regulatórios relacionados ao tema. João Carlos Bacelar argumenta que a medida pode incentivar investimentos e fortalecer a infraestrutura do setor elétrico.
17: O projeto de Heloísa Helena, da Rede do Rio de Janeiro, proíbe as apostas esportivas online no Brasil. A parlamentar argumenta que a expansão das bets contribui para o endividamento das famílias e para o aumento do transtorno relacionado ao vício em jogos.
0: O que acontece hoje é que as pessoas não precisam nem se deslocar de casa, como se fazia antes, para jogar nos cassinos, nos bingos ou em qualquer lugar. As pessoas com um celular, elas podem ter toda a sua vida destruída. São muitos casos de ludopatia já diagnosticados, casos gravíssimos de famílias inteiras que perdem tudo que têm. Muitos jovens suicidam em função dessa jogatina que são as bets. Então, nós entendemos que é de fundamental importância que elas sejam proibidas.
18: Heloísa Helena critica a regulamentação do setor e alerta que a arrecadação tributária obtida com as apostas não compensa os impactos sociais causados pelo vício em jogos. Ela acrescenta que grande parte dos recursos movimentados por essas plataformas vai para o exterior.
16: Trabalho.
17: Delegado Éder Mauro, do PL do Pará, defende a criação de uma política de qualificação profissional e reinserção no mercado de trabalho para pais de pessoas com deficiência após a morte de quem era cuidado. A proposta prioriza esse público em programas federais de capacitação e intermediação de emprego.
18: Delegado Éder Mauro afirma que os beneficiários também poderão receber acompanhamento psicossocial e participar de ações de empreendedorismo. Ele argumenta que a ideia é reduzir a vulnerabilidade de famílias que deixaram o mercado de trabalho para exercer o cuidado contínuo.
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16: Relações Exteriores.
17: A proposta que cria política para a reintegração de brasileiros deportados ou repatriados avançou na Câmara. A repórter Silvia Munhato tem mais detalhes.
19: A Comissão de Previdência, Assistência Social, Infância, Adolescência e Família da Câmara dos Deputados aprovou o projeto que cria a política Reintegra Brasil. O objetivo é apoiar a reinserção social e profissional de brasileiros que retornam ao país após repatriação ou deportação. Em 2025, 3.924 brasileiros foram deportados pelos Estados Unidos e outros 3.050 tiveram que sair da União Europeia. A deputada Rogéria Santos, do Republicanos da Bahia, relatora do texto, destacou que esses brasileiros chegam ao país com dificuldades econômicas, mas também com outros problemas.
22: Existe um outro pormenor também, que na sua maioria eles retornam ao Brasil, inclusive indocumentados, com seus documentos expirados, com dificuldades de acessar o poder público, inclusive em relação à saúde. E aí, a política ela vem trazendo exatamente esse bojo para acolher e reintegrar esses brasileiros.
19: Entre as medidas previstas está a criação de unidades de recepção nos pontos de entrada no país, com encaminhamento para abrigos temporários ou auxílio para transporte até o município de origem. Também deverá ser ofertado atendimento psicológico e assistência social, além da criação de espaços de convivência para mães e filhos e apoio para a localização de parentes no Brasil. O texto ainda concede atendimento prioritário no Cadastro Único para Programas Sociais e prioridade no acesso ao Bolsa Família e ao benefício de prestação continuada. Outras ações estão relacionadas à empregabilidade das pessoas e à proteção de bens adquiridos no exterior. A proposta que cria uma política de acolhimento de deportados e repatriados será analisada agora pelas comissões de Finanças e Tributação e de Constituição e Justiça. Da Rádio Câmara de Brasília, Silvia Minhato.
16: Desenvolvimento Regional.
18: Sérgio Brito, do PSD da Bahia, solicita a realização de uma audiência pública para discutir o projeto que transfere às assembleias legislativas a competência para criar municípios. A ideia é impulsionar o desenvolvimento regional de distritos com potencial econômico.
4: A criação de novos municípios tem relação direta com o desenvolvimento regional. Tem distritos e comunidades que comprovadamente têm capacidade de crescer, se desenvolver, gerando renda e progresso para centenas de regiões pelo Brasil. O projeto estabelece critérios claros e responsáveis, assegurando que novas unidades administrativas tenham viabilidade econômica, social e estrutural, garantindo a sustentabilidade e melhor prestação de serviços à população.
17: Sérgio Brito cita como exemplos os distritos baianos de Roda Velha e Rosário para defender a proposta. Segundo o deputado, o projeto estabelece critérios técnicos para a criação dos municípios e pode facilitar o acesso da população a serviços públicos, além de estimular o desenvolvimento regional.
18: Da Vitória, do PP do Espírito Santo, defende a aprovação de projeto que permite transformar a ocupação regular de terrenos de marinha em direito de uso registrado em cartório. Pela proposta de sua autoria, a União permanece como proprietária enquanto o morador passa a ter o domínio útil do imóvel.
17: Da Vitória explica que a medida alcança ocupantes inscritos na Secretaria do Patrimônio da União com posse pacífica há pelo menos 5 anos. O texto mantém a cobrança anual pelo domínio útil do terreno, além da taxa devida quando esse direito for transferido a outra pessoa.
18: Está pronto para a pauta da Comissão da Amazônia o relatório de Dilvanda Faro, do PT do Pará, ao projeto que amplia garantias em desapropriações por utilidade pública. O texto determina processo prévio e proteção reforçada a comunidades tradicionais e famílias de baixa renda.
17: De acordo com Dilvanda Faro, o projeto supera a lógica patrimonial ao incorporar dimensões sociais, culturais e territoriais, garantindo a manifestação prévia dos atingidos e reconhecendo o valor subjetivo da terra.
18: É de Elmar Nascimento, do União da Bahia, projeto para levar perícias médicas do INSS a localidades de difícil acesso. Entre os critérios previstos estão distância superior a 100 quilômetros da agência mais próxima, problemas de deslocamento da população e demanda reprimida pelo atendimento.
17: A proposta de Elmar Nascimento determina que o atendimento ocorra pelo menos uma vez por mês nessas localidades. Ele explica que, ao cumprir a medida, o INSS poderá utilizar unidades móveis, realizar mutirões, recorrer à telemedicina ou deslocar peritos para os municípios.
16: Meio Ambiente.
18: Gleisi Hoffmann, do PT do Paraná, quer proibir a exportação de animais destinados ao abate ou à engorda para abate no exterior. A medida vale para bovinos, búfalos, ovinos, caprinos, suínos e equídeos e prevê multas de até R$ 20 mil por animal, além de outras sanções para quem descumprir a regra.
17: Gleisi Hoffmann ressalta que a proposta não impede a exportação de animais para reprodução, pesquisa e conservação. Segundo a deputada, a iniciativa amplia a proteção e o bem-estar animal e, ao mesmo tempo, estimula o processamento da carne no Brasil, gerando mais valor e emprego no país.
18: Baleia Rossi, do MDB de São Paulo, defende o projeto que autoriza o sepultamento de animais de estimação em jazigos pertencentes à família do tutor, em cemitérios públicos e privados. Ele argumenta que a proposta reconhece o vínculo afetivo entre os tutores e seus animais.
17: De acordo com Baleia Rossi, o projeto estabelece critérios para o sepultamento dos animais, como a comprovação de que a morte não foi causada por doença infecto-contagiosa. Ele afirma que a medida também exige autorização prévia da administração do cemitério.
18: Mário Frias, do PL de São Paulo, é um dos autores da proposta que endurece as regras de proteção aos animais. A ideia é aumentar as penas para crimes de maus tratos, tornar esses crimes hediondos e impunitíveis e determinar a perda da guarda dos animais pelos condenados.
17: O texto, que tem apoio de Mário Frias, também prevê educação sobre proteção animal nas escolas, atendimento veterinário público com castração gratuita e a criação de um cadastro nacional de pessoas condenadas por crimes contra animais.
16: Justiça.
18: Está pronto para ir a plenário o projeto que prevê punições para quem interditar idoso de forma abusiva. A repórter Paula Bittar explica a proposta.
2: A Comissão de Constituição e Justiça da Câmara aprovou um projeto que cria sanções civis e penais para quem tentar interditar idosos de forma abusiva ou fraudulenta. O objetivo é impedir que familiares ou pessoas de confiança utilizem processos judiciais de interdição para assumir o controle de bens e rendimentos de idosos que ainda possuem plena capacidade. O relator, deputado Felipe Carreiras, do PSB de Pernambuco, considerou que é necessário garantir o caráter de medida excepcional para a curatela. O relator, deputado Felipe Carreiras, do PSB de Pernambuco, considerou que é necessário garantir o caráter de medida

ação, resultando na perda do direito à herança. Além da sanção civil, o projeto altera o Estatuto da Pessoa Idosa para aumentar a punição nos casos de apropriação ou desvio de bens. A pena para esse crime, que é de reclusão de 1 a 4 anos e multa, será aumentada de 1/3 até a metade se ele for praticado mediante a instauração de processo de curatela abusiva ou fundada em motivos falsos. A proposta também atualiza termos legais e permite que o juiz reconheça a intenção de enganar de forma mais ágil durante o

0: Da Gentil, do PP do Maranhão, recomenda a aprovação de proposta de emenda à Constituição que inclui a primeira infância como etapa prioritária na proteção dos direitos e garantias das crianças. Relatora da matéria, ela propõe reforçar a obrigação do poder público no desenvolvimento integral até os 6 anos de idade.
1: O substitutivo de Amanda Gentil determina que União, Estados, Distrito Federal e atuem de forma integrada em políticas para a primeira infância. O texto também exige a divulgação dos recursos destinados a essas ações e inclui creches e visitas domiciliares entre as medidas previstas.
2: Educação.
0: Jorge Sola, do PT da Bahia, defende a ampliação das escolas públicas em tempo integral, especialmente no ensino médio. Para o deputado, a política é também uma medida de enfrentamento ao crime organizado, já que é nessa faixa etária que adolescentes são mais vulneráveis ao aliciamento.
3: Oferecer escola de tempo integral, ou seja, segunda a sexta, de manhã e de tarde, o dia todo, com alimentação durante todo o dia, com formação profissional, com qualificação em várias áreas, cultura, esporte, línguas, e você, com isso, permite, né, que esse adolescente tenha uma melhor formação e perspectivas futuras, sendo afastado do risco da cooptação pelo crime organizado.
1: Jorge Sola acrescenta que a Bahia já conta com mais de 70 escolas de ensino médio reformadas ou construídas, com laboratórios, auditórios e espaços esportivos, e que outras 252 serão entregues. Ele aponta que a parceria com o Programa Federal Pé de Meia ajudou a reduzir a evasão escolar.
0: Termina agora o jornal Câmara dos Deputados, produzido pela Rádio Câmara, com trabalhos técnicos de Wellington Teles e apresentação de Luciana Vieira e Val Monteiro. Boa noite.
1: A Voz do Brasil volta amanhã. Uma boa noite para você.
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boa noite para você que está coladinho em nossa programação 100.5 Noite Gospel. Essa é a nossa programação de segunda a sexta-feira, a partir das 20 horas, levando a palavra de Deus pelas ondas do rádio. 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

Deus tem despertado e tem levantado homens e mulheres, jovens, crianças, para serem usados, usados pelo Senhor Jesus nesse tempo, nessa geração.

0: Muito bem, povo de Deus, você que está coladinho aqui na nossa programação da 100.5 AFM Líder, que maravilha ouvir na nossa programação de segunda a sexta, a partir das 20 horas, a programação 100.5 Noite Gospel, a nossa programação evangélica cristã, lindos louvores e muitas pregações. Daqui a pouquinho, claro, tem mais um programa trazendo aí as pregações de um pastor, mais um programa trazendo alegria, levando até a sua casa, até o seu trabalho, aonde é que você esteja, a dedicação, o carinho e a palavra de Deus nos quatro pontos do planeta. Isso mesmo, a nossa programação noturna a partir das 20 horas é dedicada ao segmento gospel há mais de 15 anos, né? 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Sejam todos bem-vindos.
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